0: Muito almoço do comércio, sempre em 30 dias. Apresente para nós uma proposta para a gente poder bater o martelo. Sabe, quem tiver errado vai ceder. Se a gente tiver que ceder, nós vamos ceder. Se você tiver que ceder, vocês vão ter que ceder.
1: Luana, outro tema discutido na reunião foi a questão dos minerais críticos. O que é que o presidente Lula relatou sobre isso?
2: Olha, Nazi, o presidente Lula defendeu a cooperação no que diz respeito à exploração de terras raras e minerais críticos, como lítio, cobalto e níquel. Esses minerais são fundamentais para a indústria bélica e de tecnologia. A proposta feita pelo presidente Lula a Donald Trump é que parte do beneficiamento da produção seja feita no Brasil.
0: O Brasil tem a obrigação de ter uma regulamentação em que o Brasil seja soberano. O Brasil tem a obrigação de compartilhar com quem queira participar conosco, seja os Estados Unidos, a China, a Alemanha, a França, qualquer um que quiser, a Índia. O Brasil estará aberto a construir parceria. O que nós não queremos é ser meros exportadores dessas coisas. Nós não queremos repetir o que aconteceu com a prata na América Latina, com o ouro. Nós queremos que o Brasil seja o grande ganhador dessa riqueza que a natureza nos deu.
3: Bom, Luana, e o enfrentamento ao crime organizado era um dos temas aguardados para serem tratados nessa reunião, né? O que foi discutido aí em relação a isso?
2: É isso mesmo, Mariana. Olha, o presidente Lula se colocou à disposição para estabelecer parcerias relacionadas ao combate à lavagem de dinheiro e ao tráfico de armas. E lembrou que é preciso dar alternativas econômicas para que as pessoas possam sobreviver. O presidente disse ainda que entregou a Trump um documento listando as medidas do governo para enfrentar o crime organizado e as propostas para a cooperação entre os países.
1: Então, Luana, o clima geral da reunião foi positivo, não é isso?
2: Foi sim, Nazi. Tanto os ministros quanto o presidente Lula saíram otimistas e animados da reunião com Donald Trump. Em uma rede social, o presidente norte-americano chamou Lula de presidente dinâmico e disse que a reunião foi muito boa. Lula reforçou que o Brasil está aberto a discutir qualquer tema com os Estados Unidos.
0: Então eu saio muito, muito satisfeito da reunião. Acho que foi uma reunião importante para o Brasil e importante para os Estados Unidos. O Brasil está preparado para discutir com qualquer país do mundo qualquer assunto. Nós não temos veto, não tem assunto proibido. A única coisa que nós não abrimos mão é da nossa democracia e da nossa soberania. O resto é tudo discutível.
2: Ao fim da reunião, sobrou espaço até para brincadeiras sobre a Copa do Mundo de Futebol. O presidente Lula disse que pediu que Trump não revogue o visto de nenhum jogador brasileiro e disse que o Brasil sairá campeão dos Estados Unidos. Mariana e Nazi.
3: Luana Karen falando com a gente ao vivo de Washington. Obrigada, Luana, pelas informações.
1: O turismo brasileiro está a todo vapor. Já são mais de 2 milhões de postos de trabalho criados entre janeiro e março.
3: Ainda no primeiro trimestre, o fluxo de visitantes internacionais ultrapassou a marca de 3 milhões de turistas.
1: E essa semana, a cidade de Fortaleza se transforma num centro estratégico do setor com o Salão do Turismo.
3: O Brasil ganha novo impulso com o anúncio de uma linha de financiamento para microempreendedores de baixa renda.
1: A linha de crédito especial deverá atender, por exemplo, guias de turismo, motoristas, vendedores ambulantes e artesãos.
3: As novidades foram anunciadas pelo presidente em exercício, Geraldo Alckmin.
4: O encontro marca o lançamento de novas políticas públicas para fortalecer o turismo brasileiro. Entre as medidas anunciadas está uma nova linha de crédito voltada para microempreendedores individuais de baixa renda. Cada microempreendedor pode acessar até R$21 mil em crédito. A linha conta com garantia do fundo de operações e tem apoio inicial de até R$100 milhões. O financiamento é voltado a quem está no Cade Único e enfrenta dificuldades para acessar crédito. Segundo o ministro do Desenvolvimento e Assistência Social, Família e Combate à Fome, Wellington Dias, a ação pode levar pessoas que hoje recebem o Bolsa Família a serem futuros empregadores.
5: A gente vai abrir o Cadastro Único, vamos qualificar essas pessoas juntos, garantir as condições para o emprego ou para um pequeno negócio.
4: De acordo com o ministro do Turismo, Gustavo Gustavo Feliciano, a proposta é transformar pequenos negócios em fonte de renda estável e ampliar a autonomia das famílias.
6: O turismo real é aquele que o visitante sente na pele. Isso é justiça social na veia, trocando a dependência pelo protagonismo.
4: Outra novidade é o lançamento de um guia inédito

0: para qualificar o atendimento a turistas neurodivergentes. Para o ministro Gustavo Feliciano, algumas medidas simples podem fazer grande diferença no acolhimento.
1: Queremos que cada museu e hotel brasileiro saiba receber quem percebe o mundo de forma diferente, mas o vive com a mesma intensidade.
0: Ao participar da cerimônia de abertura, o presidente em exercício, Geraldo Alckmin, comemorou o crescimento da entrada de turistas estrangeiros no Brasil e anunciou que os turistas chineses não vão mais precisar de visto para entrar no país.
2: A partir agora da semana que vem, 11 de maio, não precisa mais ninguém da China ter visto. E nós estamos falando do segundo país mais populoso do mundo, 1,3 bilhão de pessoas. Então vai outro estímulo aí ao turismo.
0: O Salão do Turismo segue até o dia 9 de maio, reunindo as principais inovações do setor. A entrada é gratuita e a programação pode ser conferida no endereço gov.br/turismo. Reportagem Caroline Blaut.
3: O governo do Brasil anunciou uma nova fase nas obras de reconstrução do Rio Grande do Sul após as enchentes de maio de 2024.
4: Mais de 89 bilhões de reais em recursos federais já foram destinados ao estado e aos municípios gaúchos para apoiar a população.
3: E hoje foram assinados contratos de 5 bilhões e 400 milhões de reais para obras de prevenção de enchentes no Rio Grande do Sul.
4: Também foi apresentado um balanço das obras feitas até agora.
5: Há 2 anos, o Rio Grande do Sul viveu uma das maiores tragédias climáticas da história do país. As enchentes atingiram praticamente todo o estado, deixaram cidades submersas, milhares de famílias desalojadas e um rastro de destruição em infraestrutura, moradias, escolas e serviços públicos. 2 anos depois, o governo do Brasil voltou ao estado para apresentar um balanço da reconstrução e anunciar uma nova etapa de investimentos. Em Porto Alegre, a ministra da Casa Civil, Miriam Belchior, participou de reunião nesta quinta-feira com autoridades federais, estaduais e municipais e autorizou o início de novas obras em diferentes regiões gaúchas. Os recursos fazem parte do Fundo Federal criado para recuperação e proteção contra eventos extremos. Segundo a ministra da Casa Civil, entre as intervenções está a primeira etapa das obras do canal de drenagem de São Leopoldo, além de novos sistemas de contenção e proteção nas bacias do Rio Gravataí, Arroio Feijo, Eldorado do Sul e Vale dos Sinos. Ao todo, 16 municípios devem ser beneficiados.
6: Nós definimos quais eram as obras prioritárias, 8 intervenções prioritárias.
5: Desde o início da tragédia, mais de 89 bilhões de reais em recursos federais já foram destinados ao estado. Cerca de 94% desse total já foram executados em ações de assistência social, saúde, educação, defesa civil, recuperação econômica e habitação. Para a ministra Miriam Belchior, a reconstrução não é apenas recuperar o que foi perdido, é garantir moradia, infraestrutura e segurança para que as famílias possam recomeçar com dignidade.
6: Das famílias que foram afetadas e atingidas, tanto na área urbana quanto na área rural, e nós já temos 24 mil famílias que sabem onde vão morar. 13.299 já estão morando nas suas casas novas. Conseguimos juntos, né? Apoiar as famílias, as empresas, recuperar a infraestrutura.
5: No Rio Grande do Sul, a ministra da Casa Civil também inaugurou o campus do Instituto Federal do Rio Grande do Sul em Viamão, no interior gaúcho. Reportagem Pablo Mundim.
3: E novos locais vão começar a receber alertas de desastres.
4: A ideia é reforçar as ações de defesa civil para ampliar o monitoramento e proteger a população.
7: O Centro Nacional de Monitoramento e Alertas de Desastres Naturais, o CEMADEM, ampliou a rede brasileira de monitoramento e passou a atender mais de 162 municípios em todo o país. Com isso, o número de cidades monitoradas sobe para mais de 1.200. A expansão contempla municípios com alto risco de deslizamentos, enxurradas e inundações. Bahia, Santa Catarina, Minas Gerais e Pernambuco estão entre os estados com maior número de cidades incluídas na nova etapa. O reforço da rede faz parte das ações do novo PAC, inclui a instalação de novos pluviômetros automáticos, equipamentos que acompanham o volume de chuva e ajudam na emissão de alertas mais precisos para a defesa civil. Segundo o CEMADEM, o aumento dos eventos climáticos extremos exige mais investimento em prevenção e monitoramento. O órgão também construirá um novo data center para ampliar a capacidade de processamento de dados e melhorar o acompanhamento das áreas de risco. Atualmente, mais de 2.000 municípios brasileiros são considerados vulneráveis a desastres como enchentes e deslizamentos. O objetivo do governo é ampliar o monitoramento para todas essas cidades nos próximos anos. Claudimário Carvalho, para a Voz do Brasil.
3: Microempresas e empresas de pequeno porte com dívidas podem acessar o Desenrola Empresas para conseguir melhores condições de pagamento e limpar o nome.
4: 2 milhões de pequenos e microempreendedores podem ser beneficiados em um primeiro momento.
3: Podem participar aquelas empresas que já contrataram crédito pelo Procred 360 ou Pronamp.
4: O programa oferece vantagens como maiores prazos de pagamento e de carência e aumento nos limites de crédito.
8: Poderão ser renegociadas dívidas contratadas até 31 de janeiro de 2026, com atraso mínimo de 90 dias. O programa vai beneficiar empreendedores e microempreendedores com melhoria nas condições de crédito nos programas existentes. E a expectativa é de beneficiar mais de 2 milhões de negócios. No Procred 360, voltado a empresas com faturamento anual de até R$360 mil, a carência passa de 12 para 24 meses e o prazo total de pagamento sobe de 72 para 96 meses. O limite de crédito aumenta de 30 para 50% do faturamento, podendo chegar a 60% no caso de empresas lideradas por mulheres, com teto de R$180 mil. Já no Pronamp, voltado a empresas com faturamento anual de até R$4.800.000, a carência também passa para 24 meses. O prazo total sobe para 96 meses e o limite total de crédito aumenta de R$250.000 para R$500.000. Segundo o ministro do Empreendedorismo, da Microempresa e da Empresa de Pequeno Porte, Paulo Pereira, o endividamento não afeta só o consumo, como compromete a atividade produtiva quando atinge pequenos negócios.
9: Empresas que está negativada ou tem situação de inadimplência não consegue investir nos seus equipamentos, no aumento da sua produtividade, no crescimento da sua capacidade de comercializar. Por isso, a ideia do presidente Lula é devolver para as empresas fluxo de caixa, capacidade de investimento, possibilidade de contração, que vai gerar, né, um dinamismo ainda maior na economia brasileira.
8: Para acessar o Desenrola Empresas, basta procurar o contato com o banco onde a dívida foi contraída e fazer a renegociação. Com locução de Thaísa Vitória, reportagem Luciana Colares de Holanda.
3: A produção industrial brasileira cresceu pelo terceiro mês seguido.
4: A expansão foi de 0,1% na passagem de fevereiro para março.
3: Em relação a março do ano passado, o aumento na produção industrial foi de 4,3%.
4: O gerente de pesquisa do IBGE, André Macedo, destaca os setores que mais cresceram em março.
10: As influências positivas mais importantes foram assinaladas por COC, produtos derivados do petróleo e biocombustíveis e produtos químicos. A atividade de produtos derivados do petróleo e biocombustíveis, que marcou o quarto mês seguido de crescimento na produção e avançou nesse período 11,5%, foi impulsionada em grande parte pela maior produção de óleo diesel, enquanto que no setor de produtos químicos observa-se a maior produção dos produtos ligados ao setor agrícola, com destaque para adubos e fertilizantes.
3: Segundo o IBGE, a indústria já acumula expansão de 3,1% neste ano de 2026.
4: Inaugurada essa semana em Pelotas, no Rio Grande do Sul, a primeira Casa da Igualdade Racial do Estado.
3: O espaço oferece atendimento jurídico, psicológico e social a vítimas de racismo, além de ações culturais, educativas e de inclusão produtiva voltadas à população negra.
4: É a terceira unidade em funcionamento no país.
11: A iniciativa pretende fortalecer comunidades, ampliar oportunidades e enfrentar o racismo de forma articulada. A unidade gaúcha é a terceira do país. Todas foram construídas numa parceria entre o governo do Brasil, estados e municípios. E cada uma custou cerca de R$1 milhão. A ministra da Igualdade Racial, Raquel Barros, fala da importância desse espaço para a comunidade negra do país.
12: As mulheres negras sempre precisam de apoio, sofrem muitas violências e a gente não tinha um espaço adequado para receber essas pessoas. É um trabalho de promover dignidade para quem mais precisa, e a população negra é maioria nesse país, e a gente sabe que a gente ainda precisa avançar muito, mas existe uma escolha desse governo. E a escolha desse governo é fazer com que o Brasil seja um Brasil que tenha direito para todas as pessoas.
11: O espaço possui atividades permanentes de ações educativas voltadas ao fortalecimento da identidade negra. E ainda neste primeiro semestre, mais 3 casas da igualdade racial serão inauguradas no país, 2 em Minas Gerais e 1 na Bahia. Reportagem

0: tem aumentado na Unidade Básica de Saúde número 1 em Brasília. Nesta quarta-feira, no período da tarde, a movimentação era intensa, mas Cláudio Regis Rangel aguardava sua vez na fila pacientemente. Para ele, que é professor de educação física, a vacinação é indispensável.
1: Não tem coisa pior do que ficar doente. Segundo, que eu não quero também transmitir para as pessoas, que eu trabalho com pessoas de 60 mais, então não posso nem resfriar.
0: Quem também aguardava a vez para se imunizar era Ivonilde Maria de Mesquita Gomes. A aposentada conta que se vacina regularmente e hoje separou o período da tarde para tomar o imunizante contra a gripe.
2: Desde que eu completei 60 anos que eu faço, né? Porque se você fica gripada, bem, os sintomas são mais leves, sabe?
0: Mais de 17 milhões de doses da vacina contra a gripe já foram distribuídas no país pelo governo. As doses reforçam os estoques das UBSs para a campanha nacional de vacinação contra a influenza, que começou em 28 de março nas regiões Nordeste, Centro-Oeste, Sul e Sudeste. Realizada anualmente pelo Ministério da Saúde, com apoio de estados e municípios, a mobilização prioriza crianças, gestantes e idosos com 60 anos ou mais, grupos mais suscetíveis a formas graves da doença. Éder Gatti, diretor do Programa Nacional de Imunizações, explica que a vacina é a principal forma de prevenção e os imunizantes atuais reduzem hospitalizações.
3: É uma vacina que protege muito bem, ela é produzida no Brasil pelo Instituto Butantan e ela protege para 3 tipos de vírus da gripe e o objetivo dela é principalmente evitar hospitalização e morte.
0: O diretor do Programa Nacional de Imunizações destaca também que a vacina disponibilizada no SUS é segura.
3: É uma vacina muito segura, o Brasil usa ela já há mais de 2 décadas e todos os anos a gente renova a composição dessa vacina conforme orientações da Organização Mundial de Saúde.
0: Além da vacina contra a gripe, o SUS oferece imunização contra o vírus sincicial respiratório para gestantes entre a 28ª e a 36ª semana de gestação. Ela protege os bebês contra bronquiolite e formas graves de infecções respiratórias, transferindo anticorpos via placenta. A aplicação é dose única e recomendada em cada gestação. Reportagem Gabriela Noronha.
4: E o Brasil já atingiu a marca de 1 milhão de gestantes vacinadas contra o vírus sincicial respiratório, causador de doenças como bronquiolite e a pneumonia em bebês.
5: A vacinação das gestantes vem sendo oferecida de forma inédita pelo SUS e garante a proteção dos bebês nos primeiros dias de vida, quando eles são mais vulneráveis a terem complicações graves provocadas pelos vírus.
4: Além da vacina, o SUS também passou a oferecer o Nirsevimab, um medicamento que garante a proteção imediata contra o vírus e é indicado para prematuros e crianças pequenas com comorbidades, como doenças cardíacas e pulmonares.
5: O ministro da Saúde, Alexandre Padilha, destacou que a vacina introduzida em dezembro na rede pública já reduziu em 63% a morte de bebês pelo vírus sincicial respiratório e em mais de 50% os casos de internação por esse vírus.
4: Padilha também convocou as mamães a se protegerem.
6: Gestante, a partir da 28ª semana, se vacine para bronquiolite. Nasceu bebê prematuro, Nirsevimab já disponível nas maternidades.
4: E um recorde na saúde do país. O Brasil registra número histórico de transplantes em 2025.
5: Ao todo foram 31 mil procedimentos, o que representa um aumento de 21% em relação a 2022.
4: De acordo com o Ministério da Saúde, o número é resultado dos investimentos em melhoria logística e distribuição entre os estados.
5: No ano passado foram destinados R$1,5 bilhão para o Sistema Nacional de Transplantes, um crescimento de 37% comparado a 2022.
4: Além disso, o aumento de transplantes também conta com o esforço da Força Aérea Brasileira no transporte ágil dos órgãos e equipes médicas. Foram mais de 4 mil voos nesse período.
5: O esporte brasileiro atinge marca histórica e chega ao recorde de contemplados pelo Bolsa Atleta.
4: O programa oferece apoio financeiro a mais de 11 mil esportistas e garante condições de treinamento e participação em competições nacionais e internacionais.
7: O programa Bolsa Atleta alcançou em 2026 o maior número de beneficiários da história. Com a inclusão de mais 32 atletas, o total chega agora a 11.214 contemplados em todo o país, um aumento de 10% em relação ao recorde anterior de 10.196 registrado em 2025. Os novos

0: Beneficiários fazem parte da categoria Atleta Pódio, voltada a esportistas de alto rendimento, que estão entre os melhores do mundo em suas modalidades. Ao todo foram incluídos atletas olímpicos, paralímpicos e surdolímpicos, com destaque para modalidades como natação, atletismo, judô e ciclismo, além de atletas guia que auxiliam competidores com deficiência visual. O Bolsa Atleta é um programa coordenado pelo Ministério do Esporte que oferece apoio financeiro para treinamento e participação em competições. O benefício atende diferentes fases da carreira esportiva, desde a base até o alto rendimento, com foco em garantir condições para o desenvolvimento dos atletas brasileiros. Dilson Santa Fé, para a Voz do Brasil.
1: Essas foram as notícias do governo do Brasil.
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2: Fique agora com as notícias do Poder Judiciário e do Congresso Nacional. Uma boa noite.
1: Boa noite para você e até amanhã.
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5: STF autoriza nova fase da operação Compliance Zero.
6: Ex-governador do Acre, Gladson Cameli, é condenado a mais de 25 anos de prisão, maior pena já aplicada pelo STJ.
5: Ministra Carmen Lúcia participa da última sessão de julgamentos, ocupando a presidência do TSE.
6: Boa noite, eu sou Carlos Eduardo Cunha.
5: E eu sou Walter Lima.
6: O STF autorizou a nova fase da Operação Compliance Zero.
5: O ministro André Mendonça atendeu o pedido da Polícia Federal. Marcelo Della Libera.
7: O ministro do STF, André Mendonça, autorizou a operação que investiga fraudes envolvendo o Banco Master. A Polícia Federal aponta indícios de que o senador Ciro Nogueira teria atuado em favor do banqueiro Daniel Vorcaro em troca de vantagens indevidas. A decisão também determinou a prisão temporária de Felipe Vorcaro, apontado como operador financeiro do esquema. A investigação apura suspeitas de corrupção, lavagem de dinheiro e ocultação patrimonial.
6: O ex-governador do Acre, Gladson Cameli, foi condenado a 25 anos e 9 meses de prisão.
5: Essa foi a maior pena já aplicada pelo STJ em uma ação originária. Fátima Uchoa.
8: Segundo a acusação, Cameli era o líder de uma organização criminosa composta por núcleos familiares, políticos e empresariais. E os atos ilícitos iniciados em 2019 já teriam provocado prejuízo superior a 16 milhões de reais aos cofres públicos. Ele foi condenado pela prática de crimes como lavagem de dinheiro e fraudes em licitações. A Corte Especial do STJ também determinou o pagamento de multa e de indenização ao Estado do Acre no valor de mais de 12 milhões de reais, além da perda do cargo de governador, mas Cameli já havia renunciado no mês passado, pretendendo concorrer ao Senado. A relatora foi a ministra Nancy Andrighi.
6: Ministra Carmen Lúcia participa da última sessão de julgamentos ocupando a presidência do TSE.
5: Ela reafirmou a luta pela democracia e igualdade feminina. Fábio Ruas.
9: Aplaudida de pé pelo plenário, após a exibição de um vídeo sobre a trajetória dela, a ministra encerrou mais um ciclo no TSE, reafirmando o compromisso com a democracia e com a ocupação de espaços de poder por mulheres. Carmen Lúcia foi a primeira mulher a presidir o Tribunal da Democracia. No primeiro ciclo no TSE, ela presidiu a corte de abril de 2012 a novembro de 2013.
10: Candidatas têm mais dificuldades que os candidatos, as advogadas têm mais dificuldades que os advogados, as defensoras públicas têm mais dificuldades que os defensores. Isto não é um problema de civilidade, isso é um problema de humanidade.
9: A posse do ministro Nunes Marques na presidência do TSE e do ministro André Mendonça na vice-presidência vai ser na próxima terça-feira, dia 12 de maio.
6: Desembargadora Margarete Costa toma posse administrativa como ministra do TST.
5: Ela será a 12ª mulher a ocupar o cargo. William Nascimento.
11: Margarete Costa já soma 36 anos de carreira na magistratura trabalhista. Ela será a 12ª mulher a ocupar o cargo desde que o tribunal foi instalado em setembro de 1976. A ministra iniciou a trajetória como juíza do trabalho na década de 1990. Em 2014, foi promovida a desembargadora no TRT 5 da Bahia, tendo inclusive atuado como desembargadora convocada no TST.
12: TRF2 mantém na Justiça Federal ação do MPF contra a Igreja Universal por assédio judicial a jornalista.
5: Com o novo resultado, a ação retorna à Justiça do Rio de Janeiro. Sabrine Menezes.
13: O caso começou em 2020, quando 144 ações praticamente idênticas foram ajuizadas por pastores da Igreja Universal do Reino de Deus em 19 estados contra o jornalista. A apuração do MPF identificou que as petições tinham um padrão e foram ajuizadas no mesmo período, indicando uma atuação coordenada para dificultar a defesa e sobrecarregar o judiciário. Para o TRF2, como o MPF é autor do caso, a competência é da Justiça Federal e não da Justiça Estadual. Na ação, o MPF pede a condenação da Universal ao pagamento de indenização mínima de R$5 milhões por danos morais coletivos, que deverão ser destinados a iniciativas de proteção à liberdade de imprensa.
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12: Boa noite.
5: E até amanhã.
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15: Eu sou Paula Groba.
16: E eu sou Ricardo Nakaoka.
15: E estes são os destaques de hoje do Jornal do Senado, que começa agora.
16: Nova lei endurece regras e combate fraudes no seguro defeso.
15: Comissão aprova a proibição de ligações automáticas de telemarketing.
16: Projeto cria rede de proteção para trabalhadoras domésticas vítimas de violência.
15: Boa noite.
16: Boa noite.
15: A denúncia de agressões e tortura contra uma trabalhadora doméstica grávida no Maranhão acendeu um alerta sobre a violência sofrida por mulheres dentro do ambiente de trabalho.
16: Diante da repercussão do caso, chegou ao Senado um projeto que cria uma rede nacional de proteção para trabalhadoras domésticas vítimas de abusos e maus tratos. Repórter Alexandre Campos.
17: Pela proposta, o atendimento deverá ser integrado e respeitar o tempo, a vontade e as decisões da vítima de violência doméstica. Segurança da pessoa agredida, discrição, linguagem acessível e respeitosa também deverão ser observadas pelos agentes da rede de acolhimento. Por outro lado, serão vedadas condutas que revitimizem a pessoa agredida, discriminação ou preconceito contra ela, demora na prestação de apoio e pedidos desnecessários de relato do ocorrido. A autora do projeto, a senadora doutora Eudócia, do PSDB de Alagoas, afirmou que a ausência de um protocolo nacional pode comprometer a segurança e proteção das vítimas de violência doméstica.
18: O protocolo contribuirá para aumentar as denúncias de violência contra as mulheres que se sentirão amparadas pela lei e encorajadas a procurar ajuda.
17: O projeto ainda prevê indicadores de avaliação para apurar a qualidade do atendimento. Em caso de descumprimento do protocolo, tanto o órgão como o agente responsável estarão sujeitos à sanção.
15: E o programa Antes que Aconteça, de prevenção à violência doméstica e ao feminicídio, apresentado pela senadora Daniela Ribeiro, virou lei.
16: A iniciativa soma ações de educação, acolhimento às vítimas e vigilância aos agressores. Repórter Raíssa Abreu.
19: A iniciativa da senadora Daniela Ribeiro, do PP da Paraíba, prevê ações educativas, estruturas de apoio às vítimas em instituições públicas e privadas e medidas de proteção, como o uso da inteligência artificial para monitorar agressores. Durante a votação da proposta em plenário, a senadora destacou a formação de defensoras populares, capacitadas para evitarem os casos de violência.
20: Não precisa mais a história de briga de marido e mulher, ninguém meter a colher, não. Todo mundo mete a colher, sim. E isso é para salvar vidas. Quando vê ali e aquela mulher disse assim, não, mas eu não quero denunciar porque é o pai dos meus filhos. A gente sabe que tem todas essas dificuldades. Mas aí, essa defensora popular tem a condição de fazer a denúncia.
19: Também estão previstas ações de recuperação e reeducação de agressores, como as rodas de conversa.
15: Em meio ao aumento de denúncias de fraudes em benefícios sociais, o governo federal endureceu as regras para a concessão do seguro defeso, pago a pescadores artesanais durante o período em que a pesca é proibida.
16: A nova lei, sancionada pelo presidente Lula, cria mecanismos mais rigorosos de controle e prevê punições mais severas para irregularidades. Os detalhes com o repórter Henrique Nascimento.
0: A nova lei do seguro defeso cria exigências como identificação biométrica e inscrição no cadastro único para pescadores artesanais terem acesso ao benefício. O texto também autoriza o pagamento de parcelas pendentes de anos anteriores, desde que os pedidos tenham sido feitos dentro do prazo legal. Durante a votação no Senado, parlamentares divergiram sobre os mecanismos de controle previstos na proposta. O senador Rogério Marinho, do PL do Rio Grande do Norte, criticou pontos do texto e afirmou que as mudanças poderiam facilitar irregularidades.
21: O governo do PT disse, olha, nós queremos evitar os furos, queremos evitar os ralos, queremos evitar a corrupção, porque a CGU identificou os problemas. Aí o relatório vem na contramão.
0: Já o relator da proposta, senador Beto Faro, do PT do Pará, rebateu as críticas e afirmou que a lei amplia as punições para fraudes.
22: Não é verdade que aqui se afrouxa qualquer questão, muito pelo contrário, é mais punição. Inclusive, as entidades, elas são chamadas a colaborar com o governo.
0: A nova legislação também amplia a transparência do programa e cria regras de atualização cadastral dos pescadores.
15: E o Congresso Nacional vai analisar duas medidas provisórias editadas pelo governo federal que destinam até 14,5 bilhões de reais para o financiamento de caminhões, ônibus e micro-ônibus. O objetivo é reduzir os impactos econômicos dos conflitos no Oriente Médio e renovar a frota rodoviária do país.
16: Outra medida abre crédito extraordinário de 17 bilhões de reais para ampliar o acesso ao crédito. Transportadores autônomos, cooperativas e empresas do setor poderão contratar o financiamento até o dia 28 de agosto.
15: Ligações automáticas que interrompem o trabalho, o descanso e até o sono dos brasileiros podem estar com os dias contados. A Comissão de Ciência e Tecnologia do Senado aprovou um projeto que proíbe chamadas de telemarketing feitas por robôs sem qualquer atendimento humano.
16: Pelo texto, o uso de ligações automatizadas só será permitido para confirmação de uma compra ou contrato feitos anteriormente em outro canal de venda. Repórter Rodrigo Rezende.
23: Se você tem um celular, é muito provável que já se cansou de receber dezenas, às vezes centenas de ligações de números desconhecidos com mensagens automáticas oferecendo produtos dos mais diversos, de planos de academia a empréstimos consignados. Muita gente nem atende mais o telefone por causa disso. A Comissão de Ciência e Tecnologia do Senado aprovou um projeto do senador Ciro Nogueira, do Progressistas do Piauí, que proíbe ações de telemarketing para venda ou adesão de produtos sem que haja intervenção humana. Ou seja, ficariam vedadas as abordagens telefônicas automáticas com os chamados robôs. O relator da proposta, senador Hamilton Mourão, do Republicanos do Rio Grande do Sul, afirmou que os consumidores estão cansados do excesso de ligações automatizadas.
24: Hoje, volta e meia, a gente recebe uma sequência de ligações que são efetivamente ligações feitas por robôs. E esse projeto vem exatamente para impedir que essas coisas continuem a acontecer.
23: Mourão acatou uma emenda que prevê que o uso de ligações automatizadas só será permitido para confirmação de uma compra ou contrato feitos anteriormente em outro canal de venda, um processo conhecido como dupla checagem. A proposta segue agora para análise da Câmara dos Deputados.
15: E em muitas regiões do Brasil, fazer uma ligação ou acessar a internet ainda é um desafio diário. Para tentar mudar essa realidade, a Comissão de Ciência e Tecnologia aprovou um projeto que amplia a cobertura de celular e internet em áreas de difícil acesso.
16: A proposta ainda passará por uma segunda votação antes de seguir para a Câmara dos Deputados. Repórter Márcio Maturana.
25: Operadoras de celular e de internet podem ter que assumir compromisso de abrangência na cobertura para atender a regiões de difícil acesso ou menos atraentes economicamente. Um projeto aprovado em primeiro turno na Comissão de Ciência e Tecnologia previa essa obrigação apenas em áreas rurais, mas a delimitação foi retirada pelo relator, o senador Hamilton Mourão, do Republicanos do Rio Grande do Sul.
24: Entendemos que a lei não deve delimitar uma destinação específica para os recursos oriundos dos leilões de radiofrequência, como no caso o atendimento de áreas rurais. Isso porque a tecnologia é dinâmica e o objetivo de cobertura do campo pode ser alcançado sem uma amarra legal que pode engessar a aplicação dos investimentos.
25: Pelo texto, os compromissos das empresas associadas à exploração das faixas de frequência de celular e internet devem representar pelo menos 90% do valor mínimo da licitação. Esse projeto agora aguarda uma segunda votação na própria Comissão de Ciência e Tecnologia tecnologia antes de seguir para a Câmara dos Deputados.
15: O presidente do Senado, Davi Alcolumbre, anunciou o lançamento do site História do Senado. O portal já está disponível e reúne fatos marcantes da instituição. A iniciativa celebra os 200 anos do marco inicial do Parlamento Brasileiro, quando foi instalada a Assembleia Geral Legislativa em 1826.
25: Alcolumbre destacou que o especial Senado 200 anos inclui 8 documentários sobre momentos importantes da atuação da Casa. O site também reúne análises das constituições brasileiras, registros de posses presidenciais e textos sobre a participação do Senado em temas fundamentais, como relações internacionais, meio ambiente, direitos humanos, cultura e patrimônio. Para o presidente do Congresso Nacional, a iniciativa amplia o acesso da sociedade às informações, ao oferecer conteúdo amplo e organizado.
1: Ao celebrar o bicentenário, o Senado Federal reafirma o seu compromisso com a memória, a democracia e o conhecimento histórico. O site foi concebido como espaço público acessível a pesquisadores, estudantes e cidadãos interessados no papel do Parlamento na formação do Estado brasileiro.
25: Com edição de Paula Groba e trabalhos técnicos de João Lira, o Jornal do Senado fica por aqui. Acompanhe agora as notícias da Câmara dos Deputados. Boa noite.
15: Boa noite e até amanhã.
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3: Aumenta a pena para assassinato e lesão de agentes públicos de segurança.
7: Câmara estabelece medidas para evitar acidentes com animais silvestres.
3: Parlamentares aprovam política para exploração de minerais estratégicos.
7: Boa noite. Câmara aprova projeto que cria política nacional de produção e beneficiamento de minerais considerados estratégicos. O repórter Antônio Vital acompanhou a votação.
8: A Câmara dos Deputados aprovou o projeto que cria uma política nacional para exploração e beneficiamento de minerais críticos e estratégicos, fundamentais para a fabricação de equipamentos de informática, para fornecimento de energia e defesa nacional. São exemplos de minerais estratégicos o lítio, cobalto, nióbio e terras raras, usados na fabricação de baterias, painéis solares e equipamentos eletrônicos. O projeto original foi apresentado pelo deputado Zé Silva, do União de Minas Gerais, e o texto final, elaborado pelo relator, deputado Arnaldo Jardim, do Cidadania de São Paulo, contempla também sugestões previstas em outras 14 propostas sobre o assunto. O projeto prevê incentivos para empresas do setor e a ideia é estimular produtos industrializados no Brasil, com possibilidade, inclusive, de tributação sobre a exportação de minério bruto. A proposta também prevê a criação de um fundo garantidor de natureza privada, com recursos totais de R$5 bilhões, dos quais 2 bilhões serão aportados pelo governo federal para ajudar no financiamento das empresas. Outra fonte de recursos serão títulos emitidos no mercado. As empresas beneficiadas com incentivos fiscais terão que aplicar pelo prazo de 6 anos, no mínimo 0,3% de sua receita operacional bruta em projetos de pesquisa, desenvolvimento e inovação, e outros 0,2% no fundo garantidor. Para isso, os projetos terão que ser aprovados por um conselho, batizado de Conselho Nacional para a Industrialização de Minerais Críticos e Estratégicos. O conselho terá representantes do governo, das empresas, de universidades, de estados e municípios. O conselho foi criticado pelo deputado Gilson Marques, do Novo de Santa Catarina, que defendeu mais liberdade para as empresas, inclusive estrangeiras, investirem no Brasil.
10: Não tem que ter crédito fiscal direcionado ou regime especial complexo. Tem que ter redução geral da carga e não o contrário. Tem que evitar escolher os vencedores. Tem que ser livre a entrada de investimento externo e sem restrições de controle societário. A liberdade de exportação tem que ter uma ausência de obrigação de beneficiamento no Brasil.
8: A proposta original do governo previa a criação de uma estatal chamada Terrabras, com monopólio sobre a exploração de minerais críticos em regime de partilha, em que apenas o excedente da produção fica a cargo de empresas privadas. A criação de um conselho com poder de aprovar os projetos, com maioria de representantes do governo, acabou sendo aceita para permitir a aprovação. Para o deputado Bongás, do PT do Rio Grande do Sul, ter uma política definida em lei é melhor que nada.
26: Então, o avanço de hoje é nós termos uma legislação que permita esse regramento, que cria o fundo, que tem o conselho, que tem o comitê, Essa nós vamos votar sabendo que o debate sobre a soberania vai mais longe. E para isso, inclusive, nós temos que ter outra correlação nesse Congresso para a gente poder ter um dia uma terra abraço para administrar os bens.
8: Já deputados da bancada governista criticaram o projeto por não impor limites a empresas estrangeiras em um setor considerado estratégico. Foi o que disse a deputada Jandira Fegali, do PCdoB do Rio de Janeiro.
4: Mesmo que o texto tenha todas as expressões de defesa da soberania, que cria um conselho com vários poderes para inclusive determinar quem deve ou não deve estar dentro do Brasil, mas se a lei não regula, não dá limites, não estabelece percentuais, qual é o limite do capital estrangeiro, se é que ele deve existir nessa intervenção em área tão estratégica, nós não estamos de fato fazendo a defesa da soberania nacional.
8: O projeto também prevê incentivos para a chamada mineração urbana, que é a obtenção de minerais críticos a partir do desmonte de produtos industrializados, como televisores, computadores e baterias. O relator Arnaldo Jardim disse que a proposta garante soberania nacional e estimula o beneficiamento no país.
5: O Brasil não pode ser mero exportador de commodities minerais. Deve ter estratégia, política, determinação de agregar valor, fazer o seu beneficiamento, fazer a transformação e usar isso, que é um atributo nosso geológico, como um instrumento claro de desenvolvimento.
8: O projeto que cria uma política nacional para exploração e beneficiamento de minerais críticos e estratégicos seguiu para análise do Senado. Da Rádio Câmara de Brasília, Antônio Vital.
2: Economia.
3: Welter, do PT do Paraná, comemora o lançamento do programa Desenrola 2.0 como medida para aliviar o endividamento das famílias. O deputado explica que a iniciativa prevê renegociação de dívidas com redução de juros, beneficiando milhões de trabalhadores.
7: Welter acrescenta que o programa busca enfrentar problemas como o alto custo do crédito, além do impacto das apostas e do consumo facilitado. Para ele, a medida deve contribuir para reorganizar a vida financeira das famílias e reduzir o peso das dívidas no orçamento doméstico.
2: Trabalho.
3: André Janones, da Rede de Minas Gerais, pede aprovação imediata da proposta de emenda que acaba com a escala 6x1. Ele critica atrasos e a instauração de uma comissão que, segundo ele, foi criada para ouvir apenas empresários, demonstrando tratamento desigual entre patrões e empregados.
7: André Janones reclama da falta de consultas a trabalhadores na concessão de benefícios fiscais e rejeita a proposta de compensação financeira do governo a empresas com o fim da jornada 6x1. Segundo ele, a população cobra mudanças e o cenário eleitoral aumenta a pressão sobre os parlamentares.
3: Patrus Ananias, do PT de Minas Gerais, defende o fim da escala 6x1, argumentando que o tema ganha relevância no contexto do Dia do Trabalho. Ele apela à sensibilidade social, humana e espiritual dos parlamentares para a aprovação da matéria e por mais qualidade de vida aos trabalhadores.
7: Patrus Ananias destaca sua experiência pessoal na defesa dos direitos trabalhistas e reforça que a jornada de 40 horas semanais, sem corte salarial, amplia o tempo para família, fé e lazer. Ele disse ainda que trabalhadores brasileiros ganham menos, tornando urgente a aprovação da proposta.
3: Silvio Antônio, do PL do Maranhão, apela ao governo federal para atender as reivindicações dos servidores técnico-administrativos das universidades federais em greve desde fevereiro deste ano. Segundo ele, a paralisação envolve 37 entidades e afeta o funcionamento das instituições.
7: Silvio Antônio alerta também para cortes em importações do Conselho Nacional de Desenvolvimento Científico e Tecnológico, o CNPq, comprometendo pesquisas científicas e projetos ligados às universidades federais. Ele pede medidas urgentes para garantir atividades acadêmicas e o desenvolvimento científico nacional.
2: Desenvolvimento Regional.
3: Paulo Pimenta, do PT do Rio Grande do Sul, destaca a atuação do governo federal na reconstrução do estado após as enchentes de 2024. O deputado afirma que a resposta à tragédia envolveu mais de 111 bilhões de reais com ações coordenadas por 18 ministérios.
7: Paulo Pimenta informa que famílias, empresas e produtores rurais receberam apoio para retomar suas atividades. Ele cita recursos para moradias, infraestrutura, escolas, unidades de saúde e para a renegociação da dívida estadual.
3: Ícaro de Valmir, do Republicanos de Sergipe, denuncia a falta de água em Aracaju e em municípios do interior após a concessão do serviço à iniciativa privada. O deputado afirma que a crise obriga moradores, hotéis e restaurantes a depender de caminhões-pipa para o abastecimento.
7: Ícaro de Valmir cobra do governo de Sergipe providências para normalizar o fornecimento de água. Ele critica a omissão do executivo estadual diante do problema e relata que famílias chegam a buscar água em locais impróprios.
3: Paulo Marinho Júnior, do PL, denuncia a precariedade da segurança pública e a má qualidade do atendimento médico no município de Caxias, no Maranhão. O parlamentar relata que a cidade enfrenta uma grave onda de violência marcada por homicídios e apreensões de grandes quantidades de entorpecentes.
7: No setor da saúde, Paulo Marinho Júnior relata a falta de leitos para crianças e o descredenciamento de uma clínica do SUS devido à perseguição política. Ele argumenta que o descaso administrativo e a inação dos órgãos fiscalizadores agravam a situação dos habitantes.
2: Transportes.
3: Átila Lins, do PSD do Amazonas, comemora a decisão da Justiça Federal que permite a continuidade das obras da BR-319. Segundo o deputado, a medida responde à ação movida pelo governo federal com apoio da bancada amazonense no Congresso.
7: Átila Lins sustenta que a rodovia, especialmente em seu trecho do meio, é estratégica para acabar com o isolamento do estado e garantir o desenvolvimento regional.
3: Marina Silva, da Rede de São Paulo, contesta acusações de que pessoas do seu círculo familiar estariam envolvidas em processo que pede a suspensão temporária de editais para as obras na BR-319 que liga Manaus a Porto Velho. A deputada diz que informação divulgada no Senado é falsa.
7: Marina Silva defende que o debate sobre a BR-319 ocorra com informações corretas, sem ataques pessoais e com o devido cuidado ambiental, social e cultural que a região amazônica exige.
2: Meio ambiente.
3: Câmara aprova medidas para evitar acidentes com animais silvestres em rodovias. O repórter Marcelo Lacher nos conta como deve funcionar.
6: O plenário da Câmara aprovou o projeto que estabelece medidas para reduzir acidentes com animais silvestres, principalmente atropelamentos em estradas, rodovias e ferrovias. Pelo texto aprovado, estudos ambientais obrigatórios para obras e ampliação de rodovias e ferrovias deverão prever medidas para evitar atropelamentos. Com base nesses estudos, os órgãos responsáveis poderão exigir, por exemplo, a instalação de estruturas que facilitem a travessia dos animais, como passagens aéreas e subterrâneas, cercas, sinalização e redutores de velocidade. O projeto também determina que órgãos públicos e concessionárias que administram rodovias façam o monitoramento das áreas com mais acidentes. A proposta também cria um Cadastro Nacional de Acidentes com Animais Silvestres, que reunirá informações sobre ocorrências em todo o país. Esses dados deverão ser públicos e usados para orientar políticas de prevenção e melhorar a segurança nas estradas. As regras também passam a valer para estradas e ferrovias já existentes, que deverão se adaptar às novas exigências. No caso de concessões, essa adequação deverá respeitar o equilíbrio financeiro dos contratos já existentes. Relatora da proposta, a deputada Dula Salabeste, do PSOL de Minas Gerais, argumentou que o projeto ajuda a reduzir acidentes, protege a biodiversidade e melhora a segurança nas vias. Segundo ela, a medida organiza ações que hoje são adotadas de forma isolada e cria uma política mais estruturada para enfrentar o problema.
9: Para quem não sabe, no Brasil, a cada segundo, 15 animais silvestres são atropelados nas nossas rodovias. São mortos no Brasil por ano 500 milhões de animais em nossas rodovias. E aí vivemos essa contradição. Temos a maior biodiversidade, mas somos também o país que mais atropela animais em rodovias.
6: O projeto, que estabelece medidas para evitar atropelamento de animais silvestres em estradas, rodovias e ferrovias, seguiu para análise do Senado. Da Rádio Câmara de Brasília, com informações de Daniele Lessa, Marcelo Larcher.
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2: Direitos Humanos.
12: Raymond, do PT do Rio de Janeiro, relatou na Comissão de Administração e Serviço Público projeto que cria cotas para a contratação de pessoas com síndrome de Down em empresas públicas. O parlamentar considera que a medida garante inclusão e reconhece a capacidade produtiva desse segmento.
13: É um projeto riquíssimo. Ele diz que as empresas públicas de administração direta e indireta têm que ter uma cota de contratação das pessoas com síndrome de Down. Olha que coisa maravilhosa! É o projeto de inclusão para que essas pessoas com síndrome de Down sejam, de fato, reconhecidas como pessoas que trabalham e que podem trabalhar.
11: O projeto relatado por Raymond aponta que a inserção das pessoas com síndrome de Down no mercado de trabalho favorece o desenvolvimento das interações sociais e mentais do segmento. Hoje, segundo o IBGE, há cerca de 300 mil brasileiros nesta condição.
12: Padre João, do PT de Minas Gerais, registra a realização de mais uma Assembleia Geral dos Bispos do Brasil, organizada pela CNBB. O parlamentar reforça as denúncias feitas pela entidade contra a violência às mulheres, as guerras e os ataques às religiões.
11: De acordo com o padre João, os bispos criticaram a negação de territórios aos povos indígenas e o avanço do agronegócio sobre essas terras. Ele pede que dioceses e paróquias ampliem a divulgação das pautas sociais apresentadas pela CNBB.
2: Segurança Pública.
12: Câmara aprova aumento de penas para homicídios contra guardas portuários, policiais legislativos e agentes de segurança privada. O repórter Antônio Vital acompanhou a votação.
8: O plenário da Câmara aprovou o projeto que considera crime hediondo o assassinato de guardas municipais, agentes socioeducativos, agentes da guarda portuária, integrantes do sistema prisional, policiais legislativos e agentes de segurança privada. Isso no caso em que os crimes tiverem relação com a atividade dos agentes. Com isso, o homicídio praticado contra integrantes dessas categorias passa a ter pena de até 40 anos de prisão, no lugar da pena máxima atual de 30 anos. Hoje, a legislação já prevê aumento de penas para crimes praticados contra policiais, promotores, juízes e oficiais de justiça. A proposta também prevê aumento de penas para lesão corporal praticada contra guardas municipais, agentes socioeducativos, agentes de guarda portuária, integrantes do sistema prisional, policiais legislativos e agentes de segurança privada. Nesses casos, lesões corporais gravíssimas e lesões corporais seguidas de morte também serão consideradas crimes hediondos, com penas que podem aumentar em 2/3. Além disso, os condenados têm que cumprir a maior parte da pena na cadeia, sem direito a benefícios como regime aberto ou semiaberto. O aumento de penas nesses casos valem para casos de crimes cometidos em função da atividade desempenhada pelo policial. E os agravantes serão aplicados também se as vítimas forem cônjuge, companheiro ou parente de até 3º grau da vítima. O projeto foi uma sugestão do Conselho Nacional de Segurança Privada à Comissão de Segurança Pública e Combate ao Crime Organizado da Câmara. No plenário, o relator foi o deputado delegado da Cunha, do União de São Paulo. Ele argumentou que agentes de segurança privada são vítimas de homicídio e lesão corporal por vingança. O relator defendeu penas maiores para assassinos de policiais como maneira de desestimular esse tipo de crime.
14: Os policiais são executados em razão de serem policiais. O criminoso descobre que se trata de um policial e para ser premiado no crime organizado, ele executa aquele policial. Hoje, a pena do crime funcional era de apenas pena mínima de 12 anos e máxima de 30. Uma pena que não garante o repúdio verdadeiro que se deve ter contra o homicídio contra um policial.
8: O projeto que considera crime hediondo o assassinato de guardas municipais, agentes socioeducativos, agentes de segurança portuária, integrantes do sistema prisional, policiais legislativos e agentes de segurança privada, seguiu para análise do Senado. Da Rádio Câmara de Brasília, Antônio Vital.
2: Justiça.
3: Júlio Lopes, do PP do Rio de Janeiro, presidente da comissão externa voltada ao combate à pirataria e à agenda do Brasil Legal, anuncia uma aliança nacional contra a falsificação e venda de produtos que violam direitos de propriedade intelectual e prejudicam consumidores.
0: Um pacto de que aquelas plataformas, pessoas que estão promovendo a pirataria sejam notificadas pela comissão que eu tenho a honra de presidir, a Comissão do Brasil Legal, e a partir de 10 dias de notificação sejam então multadas pelo PROCON do Brasil como veiculadores, como promotores de pirataria. Isso é crime. Na reincidência dessas multas, a Comissão do Brasil Legal, junto com a CBF e junto com as maiores marcas esportivas do Brasil e do mundo, vão qualificar essas instituições, pessoas ou promoters como não qualificadas à veiculação dos seus produtos.
12: De acordo com o parlamentar, o prejuízo com a pirataria saltou de 4 bilhões para 500 bilhões de reais em 20 anos. Júlio Lopes espera que a pressão sobre a reputação de divulgadores de falsificações sirva para frear o crime no país.
3: Termina agora o Jornal Câmara dos Deputados, com trabalhos técnicos de Wellington Teles e apresentação de Luciana Vieira e Val Monteiro. Boa noite.
12: A Voz do Brasil está de volta amanhã. Uma boa noite para você.
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0: 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Hora certa, Cultura.
1: 10:01.
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0: Olá, meu amigo, olá, minha amiga ouvinte. Eu sou o Padre Ezequiel. Esse é o momento de despertar para o amor. Eu queria falar sobre a importância de tomar consciência da realidade para que a gente possa mudar. O primeiro elemento de toda mudança é a conscientização. Por isso, faça uma autoanálise. Conscientize-se. Observe os seus pensamentos, os seus medos, as suas crenças, os seus hábitos, as suas atitudes e perceba o que precisa mudar. Coloque tudo sob a lente de um microscópio. Estude-se. Hoje se diz muito, se conheça, autoconhecimento. A maioria de nós acredita que vive uma vida baseada em escolhas, mas em geral isso não é verdade. Mesmo sendo pessoas esclarecidas, ao longo do dia, tomamos poucas decisões que refletem a nossa consciência, ou a consciência que nós temos naquele momento. Na maioria das vezes, nós somos como que robôs. E agimos no automático, dirigimos a vida por condicionamentos passados, por aquilo que nós recebemos da infância, pelo nosso costume, por velhos hábitos. E é nesse ponto que entra a necessidade de conscientização. A consciência observa os nossos pensamentos e as nossas ações para que vivamos as escolhas verdadeiras, feitas no momento presente, feitas no agora, para sermos governados por nós mesmos e não por uma programação que vem do passado. Portanto, adquirindo consciência, você poderá viver do que é hoje em vez daquilo que foi ontem, porque a grande maioria das pessoas age a partir dos hábitos que foi construindo e muitos hábitos não são bons, muitas percepções não são boas, por isso criam sofrimento para a pessoa e para o entorno dela. Por isso, caro ouvinte, tome consciência da sua vida, daquilo que você faz, do seu comportamento, e só assim você poderá mudar, avançar, tornar-se uma pessoa melhor e mais feliz. Pensemos nisso. Deus Pai de amor e bondade, fonte da bênção, dignai-vos abençoar os vossos filhos e filhas, com a vossa graça, com o vosso amor, sustentai-os no caminho, dai-lhe força, dai-lhe paciência, serenidade, esperança, para buscar o melhor da vida, para tomar consciência sempre das atitudes e melhorar sempre, porque nós somos feitos para a construção, para nos tornarmos melhores em cada dia. Deus abençoe, em nome do Pai, do Filho e do Espírito Santo. Amém.
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alegria. Poderoso é Deus para acumular-vos com toda a espécie de benefícios, para que, tendo sempre em todas as coisas o necessário, vos sobre ainda muito para toda a espécie de boas obras. Senhor, fazei de nós dizimistas conscientes, alegres e generosos.

0: Hora certa. Cultura. 10h32.
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0: 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Hora certa.
1: 11:01.

0: certa. Cultura.
1: 11:31.
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0: Hora certa.
1: 11:48.
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0: 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Hora certa, Cultura.
1: Meia-noite e cinco.

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1: Hora certa, cultura.
2: Meia-noite 57.

0: 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Hora certa, Cultura.
1: 2 horas.

0: Hora certa.
1: 2:29.
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0: 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Hora certa, cultura.
1: 3 horas.
2: Queridos irmãos, juntos vamos também agora recitar o terço da Divina Misericórdia. Pai nosso, que estais no céu,
3: santificado seja o vosso nome, venha a nós o vosso reino, seja feita a vossa vontade, assim na terra como no céu.
2: O pão nosso de cada dia nos dai hoje, perdoai-nos as nossas ofensas, assim como nós perdoamos a quem nos tem ofendido. E não nos deixeis cair em tentação, mas livrai-nos do mal. Amém. Ave Maria, cheia de graça, o Senhor é convosco. Bendita sois vós entre as mulheres,
3: e bendito é o fruto do vosso ventre, Jesus.
2: Santa Maria, Mãe de Deus, rogai por nós, pecadores, agora e na hora de nossa morte. Amém. Creio em Deus Pai Todo-Poderoso, Criador do céu e da terra, e em Jesus Cristo, seu único Filho, nosso Senhor, que foi concebido pelo poder do Espírito Santo, nasceu da Virgem Maria, padeceu sob Pôncio Pilatos, foi crucificado, morto e sepultado, desceu à mansão dos mortos, ressuscitou ao terceiro dia, subiu aos céus, está sentado à direita de Deus Pai Todo-Poderoso, donde há de vir a julgar os vivos e os mortos. Creio no Espírito Santo, na Santa Igreja Católica, na comunhão dos santos, na remissão dos pecados, na ressurreição da carne, na vida eterna. Amém. Eterno Pai, eu vos ofereço o corpo e o sangue, a alma e a divindade de vosso diletíssimo Filho, nosso Senhor Jesus Cristo, em expiação dos nossos pecados e dos do mundo inteiro.
1: Pela sua dolorosa paixão,
2: tende misericórdia de nós e do mundo inteiro.
1: Pela sua dolorosa paixão,
2: tende misericórdia de nós e do mundo inteiro.
1: Pela sua dolorosa paixão,
2: tende misericórdia de nós e do mundo inteiro.
1: Pela sua dolorosa paixão,
2: tende misericórdia de nós e do mundo inteiro.
1: Pela sua dolorosa paixão,
2: tende misericórdia de nós e do mundo inteiro.
1: Pela sua dolorosa paixão,
2: tende misericórdia de nós e do mundo inteiro.
1: Pela sua dolorosa paixão,
2: tende misericórdia de nós e do mundo inteiro.
1: Pela sua dolorosa paixão,
2: tende misericórdia de nós e do mundo inteiro.
1: Pela sua dolorosa paixão,
2: tende misericórdia de nós e do mundo inteiro.
1: Pela sua dolorosa paixão,
2: tende misericórdia de nós e do mundo inteiro.
1: Eterno Pai,
2: eu vos ofereço o corpo e o sangue, a alma e a divindade de vosso diletíssimo Filho, nosso Senhor Jesus Cristo, em expiação dos nossos pecados e dos do mundo inteiro, pela sua dolorosa paixão.
1: Tende piedade de nós e do mundo inteiro.
2: Pela sua dolorosa paixão.
1: Tende piedade de nós e do mundo inteiro.
2: Pela sua dolorosa paixão.
1: Tende misericórdia de nós e do mundo inteiro.
2: Pela sua dolorosa paixão.
1: Tende misericórdia de nós e do mundo inteiro.
2: Pela sua dolorosa paixão.
1: Tende misericórdia de nós e do mundo inteiro.
2: Pela sua dolorosa paixão.
1: Tende misericórdia de nós e do mundo inteiro.
2: Pela sua dolorosa paixão,
1: tende misericórdia de nós e do mundo inteiro.
2: Pela sua dolorosa paixão,
1: tende misericórdia de nós e do mundo inteiro.
2: Pela sua dolorosa paixão,
1: tende misericórdia de nós e do mundo inteiro.
2: Pela sua dolorosa paixão,
1: tende misericórdia de nós e do mundo inteiro.
2: Eterno Pai, eu vos ofereço o corpo e o sangue, a alma e a divindade de vosso diletíssimo Filho, nosso Senhor Jesus Cristo, em expiação dos nossos pecados e dos do mundo inteiro.
1: Pela sua dolorosa paixão,
4: Tende misericórdia de nós e do mundo inteiro.
1: Pela sua dolorosa paixão.
4: Tende misericórdia de nós e do mundo inteiro.
1: Pela sua dolorosa paixão.
4: Tende misericórdia de nós e do mundo inteiro.
1: Pela sua dolorosa paixão.
4: Tende misericórdia de nós e do mundo inteiro.
1: Pela sua dolorosa paixão.
4: Tende misericórdia de nós e do mundo inteiro.
1: Pela sua dolorosa paixão.
4: Tende misericórdia de nós e do mundo inteiro.
1: Pela sua dolorosa paixão.
4: Tende misericórdia de nós e do mundo inteiro.
1: Pela sua dolorosa paixão.
4: Tende misericórdia de nós e do mundo inteiro.
1: Pela sua dolorosa paixão.
4: Tende misericórdia de nós e do mundo inteiro.
1: Pela sua dolorosa paixão.
4: Tende misericórdia de nós e do mundo inteiro. Eterno Pai,
2: eu vos ofereço o corpo e o sangue, a alma e a divindade de vosso diletíssimo Filho, nosso Senhor Jesus Cristo, em expiação dos nossos pecados e dos do mundo inteiro.
4: Pela sua dolorosa paixão,
1: tende misericórdia de nós e do mundo inteiro.
4: Pela sua dolorosa paixão,
1: tende misericórdia de nós e do mundo inteiro.
4: Pela sua dolorosa paixão,
1: tende misericórdia de nós e do mundo inteiro.
4: Pela sua dolorosa paixão,
1: tende misericórdia de nós e do mundo inteiro.
4: Pela sua dolorosa paixão,
1: tende misericórdia de nós e do mundo inteiro.
4: Pela sua dolorosa paixão,
1: tende misericórdia de nós e do mundo inteiro.
4: Pela sua dolorosa paixão,
1: tende misericórdia de nós e do mundo inteiro.
4: Pela sua dolorosa paixão,
1: tende misericórdia de nós e do mundo inteiro.
4: Pela sua dolorosa paixão,
1: tende misericórdia de nós e do mundo inteiro.
4: Pela sua dolorosa paixão,
1: tende misericórdia de nós e do mundo inteiro.
4: Eterno Pai, eu vos ofereço o corpo e o sangue,
2: a alma e a divindade de vosso diletíssimo Filho, nosso Senhor Jesus Cristo, em expiação dos nossos pecados e dos do mundo inteiro.
1: Pela sua dolorosa paixão,
4: tende misericórdia de nós e do mundo inteiro.
1: Pela sua dolorosa paixão,
4: tende misericórdia de nós e do mundo inteiro.
1: Pela sua dolorosa paixão,
4: tende misericórdia de nós e do mundo inteiro.
1: Pela sua dolorosa paixão,
4: tende misericórdia de nós e do mundo inteiro.
1: Pela sua dolorosa paixão,
4: tende misericórdia de nós e do mundo inteiro.
1: Pela sua dolorosa paixão,
4: tende misericórdia de nós e do mundo inteiro.
1: Pela sua dolorosa paixão,
4: tende misericórdia de nós e do mundo inteiro.
1: Pela sua dolorosa paixão,
4: tende misericórdia de nós e do mundo inteiro.
1: Pela sua dolorosa paixão,
4: tende misericórdia de nós e do mundo inteiro.
1: Pela sua dolorosa paixão,
4: tende misericórdia de nós e do mundo inteiro. Deus Santo,
2: Deus forte,
4: Deus imortal,
2: tende piedade de nós e do mundo inteiro.
4: Deus Santo,
2: Deus forte,
4: Deus imortal,
2: tende piedade de nós e do mundo inteiro.
4: Deus Santo,
2: Deus forte,
4: Deus imortal,
2: tende piedade de nós e do mundo inteiro.
4: Ó sangue e água que jorrastes do coração de Jesus, como fonte de misericórdia para nós, eu confio em vós.
2: Jesus, eu confio em vós.
4: Jesus, eu confio em vós.
2: Jesus, eu confio em vós.
4: Santa Faustina.

0: 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Hora certa, Cultura.
1: 4 horas.

0: Bom dia, ouvintes da Rádio Cultura. Nosso Santo Terço das 5 da manhã hoje recebe a visita da irmã Silvia, irmã de Nossa Senhora, irmã de Notre Dame, irmã que presta este serviço tão importante à catequese da Paróquia São João Batista de Campos Novos. Irmã Silvia, que alegria verdadeira ter você aqui nessa madrugada para rezar junto com os nossos ouvintes. Bom dia.
1: Bom dia. É um prazer muito grande fazer isso e é uma das devoções que eu cultivo, que nós irmãs cultivamos diariamente, é a oração do terço.
0: E nós vamos iniciar, não é, irmã, pelo sinal da nossa fé, em nome do Pai, do Filho,
1: do Espírito Santo. Amém.
0: Creio em
1: Deus Pai Todo-Poderoso, Criador do céu e da terra, e em Jesus Cristo, seu único Filho, nosso Senhor, que foi concebido pelo poder do Espírito Santo, nasceu da Virgem Maria, padeceu sob Pôncio Pilatos, foi crucificado, morto e sepultado, desceu à mansão dos mortos, ressuscitou ao terceiro dia, subiu aos céus, está sentado à direita de Deus Pai Todo-Poderoso, donde há de vir a julgar os vivos e os mortos. Creio no Espírito Santo, na Santa Igreja Católica, na comunhão dos santos, na remissão dos pecados, na ressurreição da carne, na vida eterna. Amém.
0: Pai nosso que estás no céu, santificado seja o vosso nome. Venha a nós o vosso reino, seja feita a vossa vontade, assim na terra como no céu.
1: O pão nosso de cada dia nos dai hoje, perdoai-nos as nossas ofensas, assim como nós perdoamos a quem nos tem ofendido, e não nos deixeis cair em tentação, mas livrai-nos do mal. Amém.
0: O anjo do Senhor anunciou a Maria.
1: E ela concebeu do Espírito Santo.
0: Ave Maria, cheia de graça, o Senhor é convosco, bendita sois vós entre as mulheres, e bendito é o fruto do vosso ventre, Jesus.
1: Santa Maria, Mãe de Deus, rogai por nós, pecadores, agora e na hora de nossa morte. Amém.
0: Eis aqui a serva do Senhor.
1: Faça-se em mim segundo a vossa palavra.
0: Ave Maria, cheia de graça, o Senhor é convosco, bendita sois vós entre as mulheres, e bendito é o fruto do vosso ventre, Jesus.
1: Santa Maria, Mãe de Deus, rogai por nós, pecadores, agora e na hora de nossa morte. Amém.
0: E o Verbo divino se fez carne
1: e habitou entre nós.
0: Ave Maria, cheia de graça, o Senhor é convosco, bendita sois vós entre as mulheres, e bendito é o fruto do vosso ventre, Jesus.
1: Santa Maria, Mãe de Deus, rogai por nós, pecadores, agora e na hora de nossa morte. Amém.
0: Glória ao Pai, ao Filho e ao Espírito Santo.
1: Como era no princípio, agora e sempre. Amém.
0: E hoje, junto com a irmã Silvia e você, ouvinte da Rádio Cultura, nós vamos meditar os mistérios dolorosos da nossa salvação.
1: No primeiro mistério, nós vamos rezar e contemplar a agonia de Jesus no Horto das Oliveiras. Retirou-se Jesus com eles para um lugar chamado Getsêmane e disse-lhes: assentai-vos aqui, enquanto eu vou ali orar. Tomando consigo Pedro e os dois filhos de Zebedeu, começou a entristecer-se e a angustiar-se. Disse-lhes: então, minha alma está triste até a morte. Ficai aqui e vigiai comigo. Adiantou-se um

0: pouco e prostrando-se com a face por terra, assim rezou: Meu Pai, se é possível, afasta de mim este cálice. Todavia, não se faça o que eu quero, mas sim o que tu queres. Mateus 26, 36 a 39. Pai nosso que estais no céu, santificado seja o vosso nome. Venha a nós o vosso reino, seja feita a vossa vontade, assim na terra como no céu.
1: O pão nosso de cada dia nos dai hoje, perdoai-nos as nossas ofensas, assim como nós perdoamos a quem nos tem ofendido, e não nos deixeis cair em tentação, mas livrai-nos do mal.
0: Ave Maria, cheia de graça, o Senhor é convosco, bendita sois vós entre as mulheres, e bendito é o fruto de vosso ventre, Jesus.
1: Santa Maria, Mãe de Deus, rogai por nós, pecadores, agora e na hora de nossa morte. Amém.
0: Ave Maria, cheia de graça, o Senhor é convosco, bendita sois vós entre as mulheres, e bendito é o fruto de vosso ventre, Jesus.
1: Santa Maria, Mãe de Deus, rogai por nós, pecadores, agora e na hora de nossa morte. Amém.
0: Ave Maria, cheia de graça, o Senhor é convosco, bendita sois vós entre as mulheres, e bendito é o fruto de vosso ventre, Jesus.
1: Santa Maria, Mãe de Deus, rogai por nós, pecadores, agora e na hora de nossa morte. Amém.
0: Ave Maria, cheia de graça, o Senhor é convosco, bendita sois vós entre as mulheres, e bendito é o fruto de vosso ventre, Jesus.
1: Santa Maria, Mãe de Deus, rogai por nós, pecadores, agora e na hora de nossa morte. Amém.
0: Ave Maria, cheia de graça, o Senhor é convosco, bendita sois vós entre as mulheres, e bendito é o fruto de vosso ventre, Jesus.
1: Santa Maria, Mãe de Deus, rogai por nós, pecadores, agora e na hora de nossa morte. Amém.
0: Ave Maria, cheia de graça, o Senhor é convosco, bendita sois vós entre as mulheres, e bendito é o fruto de vosso ventre, Jesus.
1: Santa Maria, Mãe de Deus, rogai por nós, pecadores, agora e na hora de nossa morte. Amém.
0: Ave Maria, cheia de graça, o Senhor é convosco, bendita sois vós entre as mulheres, e bendito é o fruto de vosso ventre, Jesus.
1: Santa Maria, Mãe de Deus, rogai por nós, pecadores, agora e na hora de nossa morte. Amém.
0: Ave Maria, cheia de graça, o Senhor é convosco, bendita sois vós entre as mulheres, e bendito é o fruto de vosso ventre, Jesus.
1: Santa Maria, Mãe de Deus, rogai por nós, pecadores, agora e na hora de nossa morte. Amém.
0: Ave Maria, cheia de graça, o Senhor é convosco, bendita sois vós entre as mulheres, e bendito é o fruto de vosso ventre, Jesus.
1: Santa Maria, Mãe de Deus, rogai por nós, pecadores, agora e na hora de nossa morte. Amém.
0: Ave Maria, cheia de graça, o Senhor é convosco, bendita sois vós entre as mulheres, e bendito é o fruto de vosso ventre, Jesus.
1: Santa Maria, Mãe de Deus, rogai por nós, pecadores, agora e na hora de nossa morte. Amém.
0: Glória ao Pai, ao Filho e ao Espírito Santo.
1: Como era no princípio, agora e sempre. Amém.
0: Ó meu Jesus, perdoai-nos e livrai-nos do fogo do inferno.
1: Levai as almas todas para o céu e socorrei principalmente as que mais precisarem.
0: No segundo mistério doloroso, nós contemplamos a flagelação de Jesus. Então lhe soltou Barrabás, mas a Jesus mandou açoitar e o entregou para ser crucificado. Mateus 27, versículo 26. Rezemos nesta dezena por todos aqueles que hoje estão sofrendo, seja nos leitos de hospitais, também os idosos que não têm o cuidado, a assistência de seus filhos. Pai nosso que estais no céu, santificado seja o vosso nome. Venha a nós o vosso reino, seja feita a vossa vontade, assim na terra como no céu.
1: O pão nosso de cada dia nos dai hoje, perdoai-nos as nossas ofensas, assim como nós perdoamos a quem nos tem ofendido, e não nos deixeis cair em tentação, mas livrai-nos do mal.
0: Ave Maria, cheia de graça, o Senhor é convosco. Bendita sois vós entre as mulheres, e bendito é o fruto de vosso ventre, Jesus.
1: Santa Maria, Mãe de Deus, rogai por nós, pecadores, agora e na hora de nossa morte. Amém.
0: Ave Maria, cheia de graça, o Senhor é convosco. Bendita sois vós entre as mulheres, e bendito é o fruto de vosso ventre, Jesus.
1: Santa Maria, Mãe de Deus, rogai por nós, pecadores, agora e na hora de nossa morte. Amém.
0: Ave Maria, cheia de graça, o Senhor é convosco. Bendita sois vós entre as mulheres, e bendito é o fruto de vosso ventre, Jesus.
1: Santa Maria, Mãe de Deus, rogai por nós, pecadores, agora e na hora de nossa morte. Amém.
0: Ave Maria, cheia de graça, o Senhor é convosco. Bendita sois vós entre as mulheres, e bendito é o fruto de vosso ventre, Jesus.
1: Santa Maria, Mãe de Deus, rogai por nós, pecadores, agora e na hora de nossa morte. Amém.
0: Ave Maria, cheia de graça, o Senhor é convosco. Bendita sois vós entre as mulheres, e bendito é o fruto de vosso ventre, Jesus.
1: Santa Maria, Mãe de Deus, rogai por nós, pecadores, agora e na hora de nossa morte. Amém.
0: Ave Maria, cheia de graça, o Senhor é convosco. Bendita sois vós entre as mulheres, e bendito é o fruto de vosso ventre, Jesus.
1: Santa Maria, Mãe de Deus, rogai por nós, pecadores, agora e na hora de nossa morte. Amém.
0: Ave Maria, cheia de graça, o Senhor é convosco. Bendita sois vós entre as mulheres, e bendito é o fruto de vosso ventre, Jesus.
1: Santa Maria, Mãe de Deus, rogai por nós, pecadores, agora e na hora de nossa morte. Amém.
0: Ave Maria, cheia de graça, o Senhor é convosco. Bendita sois vós entre as mulheres, e bendito é o fruto de vosso ventre, Jesus.
1: Santa Maria, Mãe de Deus, rogai por nós, pecadores, agora e na hora de nossa morte. Amém.
0: Ave Maria, cheia de graça, o Senhor é convosco. Bendita sois vós entre as mulheres, e bendito é o fruto de vosso ventre, Jesus.
1: Santa Maria, Mãe de Deus, rogai por nós, pecadores, agora e na hora de nossa morte. Amém.
0: Ave Maria, cheia de graça, o Senhor é convosco. Bendita sois vós entre as mulheres, e bendito é o fruto de vosso ventre, Jesus.
1: Santa Maria, Mãe de Deus, rogai por nós, pecadores, agora e na hora de nossa morte. Amém.
0: Glória ao Pai, ao Filho e ao Espírito Santo.
1: Como era no princípio, agora e sempre. Amém.
0: Ó meu Jesus, perdoai-nos e livrai-nos do fogo do inferno. Levai as almas todas para o céu e socorrei principalmente as que mais precisarem. No terceiro mistério doloroso, nós contemplamos a coroação de espinhos de Jesus. Os soldados do governador conduziram Jesus para o pretório e o rodearam com todo o pelotão. Arrancaram-lhe as vestes e colocaram-lhe um manto escarlate. Depois trançaram uma coroa de espinhos, meteram-lhe na cabeça e puseram-lhe na mão uma vara. Dobrando os joelhos diante dele, diziam com escárnio: Salve, Rei dos Judeus. Mateus 27, 27 a 29. Rezemos hoje por todas as famílias. Pai nosso que estais no céu, santificado seja o vosso nome, venha a nós o vosso reino, seja feita a vossa vontade, assim na terra como no céu.
1: O pão nosso de cada dia nos dai hoje, perdoai-nos as nossas ofensas, assim como nós perdoamos a quem nos ofendeu. E não nos deixeis cair em tentação, mas livrai-nos do mal.
0: Ave Maria, cheia de graça, o Senhor é convosco. Bendita sois vós entre as mulheres, e bendito é o fruto de vosso ventre, Jesus.
1: Santa Maria, Mãe de Deus, rogai por nós, pecadores, agora e na hora de nossa morte. Amém.
0: Ave Maria, cheia de graça, o Senhor é convosco. Bendita sois vós entre as mulheres, e bendito é o fruto de vosso ventre, Jesus.
1: Santa Maria, Mãe de Deus, rogai por nós, pecadores, agora e na hora de nossa morte. Amém.
0: Ave Maria, cheia de graça, o Senhor é convosco. Bendita sois vós entre as mulheres, e bendito é o fruto de vosso ventre, Jesus.
1: Santa Maria, Mãe de Deus, rogai por nós, pecadores, agora e na hora de nossa morte. Amém.
0: Ave Maria, cheia de graça, o Senhor é convosco. Bendita sois vós entre as mulheres e bendito é o fruto de vosso ventre, Jesus.
1: Santa Maria, Mãe de Deus, rogai por nós, pecadores, agora e na hora de nossa morte. Amém.
0: Ave Maria, cheia de graça, o Senhor é convosco. Bendita sois vós entre as mulheres e bendito é o fruto de vosso ventre, Jesus.
1: Santa Maria, Mãe de Deus, rogai por nós, pecadores, agora e na hora de nossa morte. Amém.
0: Ave Maria, cheia de graça, o Senhor é convosco. Bendita sois vós entre as mulheres e bendito é o fruto de vosso ventre, Jesus.
1: Santa Maria, Mãe de Deus, rogai por nós, pecadores, agora e na hora de nossa morte. Amém.
0: Ave Maria, cheia de graça, o Senhor é convosco. Bendita sois vós entre as mulheres e bendito é o fruto de vosso ventre, Jesus.
1: Santa Maria, Mãe de Deus, rogai por nós, pecadores, agora e na hora de nossa morte. Amém.
0: Ave Maria, cheia de graça, o Senhor é convosco. Bendita sois vós entre as mulheres e bendito é o fruto de vosso ventre, Jesus.
1: Santa Maria, Mãe de Deus, rogai por nós, pecadores, agora e na hora de nossa morte. Amém.
0: Ave Maria, cheia de graça, o Senhor é convosco. Bendita sois vós entre as mulheres e bendito é o fruto de vosso ventre, Jesus.
1: Santa Maria, Mãe de Deus, rogai por nós, pecadores, agora e na hora de nossa morte. Amém.
0: Ave Maria, cheia de graça, o Senhor é convosco. Bendita sois vós entre as mulheres e bendito é o fruto de vosso ventre, Jesus.
1: Santa Maria, Mãe de Deus, rogai por nós, pecadores, agora e na hora de nossa morte. Amém.
0: Glória ao Pai, ao Filho e ao Espírito Santo.
1: Como era no princípio, agora e sempre. Amém.
0: Ó meu Jesus, perdoai-nos e livrai-nos do fogo do inferno, levai as almas todas para o céu e socorrei principalmente as que mais precisarem. No quarto mistério doloroso, nós rezamos e contemplamos Jesus carregando a cruz no caminho do Calvário. Passava por ali certo homem de Cirene chamado Simão, que vinha do campo, pai de Alexandre e de Rufo, e obrigaram-no a que lhe levasse a cruz. Conduziram Jesus ao lugar chamado Gólgota, que quer dizer lugar do crânio, Mateus 15, 21 a 22. Queremos rezar nesta dezena por aqueles, aquelas que carregam a cruz do desemprego, da fome, das doenças terminais, dos pais, mães que veem os seus filhos no caminho do mal. Pai nosso que estais no céu, santificado seja o vosso nome. Venha a nós o vosso reino, seja feita a vossa vontade, assim na terra como no céu.
1: O pão nosso de cada dia nos dai hoje, perdoai-nos as nossas ofensas, assim como nós perdoamos a quem nos tem ofendido. E não nos deixeis cair em tentação, mas livrai-nos do mal.
0: Ave Maria, cheia de graça, o Senhor é convosco. Bendita sois vós entre as mulheres e bendito é o fruto de vosso ventre, Jesus.
1: Santa Maria, Mãe de Deus, rogai por nós, pecadores, agora e na hora de nossa morte. Amém.
0: Ave Maria, cheia de graça, o Senhor é convosco. Bendita sois vós entre as mulheres e bendito é o fruto de vosso ventre, Jesus.
1: Santa Maria, Mãe de Deus, rogai por nós, pecadores, agora e na hora de nossa morte. Amém.
0: Ave Maria, cheia de graça, o Senhor é convosco. Bendita sois vós entre as mulheres e bendito é o fruto de vosso ventre, Jesus.
1: Santa Maria, Mãe de Deus, rogai por nós, pecadores, agora e na hora de nossa morte. Amém.
0: Ave Maria, cheia de graça, o Senhor é convosco. Bendita sois vós entre as mulheres e bendito é o fruto de vosso ventre, Jesus.
1: Santa Maria, Mãe de Deus, rogai por nós, pecadores, agora e na hora de nossa morte. Amém.
0: Ave Maria, cheia de graça, o Senhor é convosco. Bendita sois vós entre as mulheres e bendito é o fruto de vosso ventre, Jesus.
1: Santa Maria, Mãe de Deus, rogai por nós, pecadores, agora e na hora de nossa morte. Amém.
0: Ave Maria, cheia de graça, o Senhor é convosco. Bendita sois vós entre as mulheres e bendito é o fruto de vosso ventre, Jesus.
1: Santa Maria, Mãe de Deus, rogai por nós, pecadores, agora e na hora de nossa morte. Amém.
0: Ave Maria, cheia de graça, o Senhor é convosco. Bendita sois vós entre as mulheres e bendito é o fruto de vosso ventre, Jesus.
1: Santa Maria, Mãe de Deus, rogai por nós, pecadores, agora e na hora de nossa morte. Amém.
0: Ave Maria, cheia de graça, o Senhor é convosco. Bendita sois vós entre as mulheres e bendito é o fruto de vosso ventre, Jesus.
1: Santa Maria, Mãe de Deus, rogai por nós, pecadores, agora e na hora de nossa morte. Amém.
0: Ave Maria, cheia de graça, o Senhor é convosco. Bendita sois vós entre as mulheres e bendito é o fruto de vosso ventre, Jesus.
1: Santa Maria, Mãe de Deus, rogai por nós, pecadores, agora e na hora de nossa morte. Amém.
0: Ave Maria, cheia de graça, o Senhor é convosco. Bendita sois vós entre as mulheres e bendito é o fruto de vosso ventre, Jesus.
1: Santa Maria, Mãe de Deus, rogai por nós, pecadores, agora e na hora de nossa morte. Amém.
0: Glória ao Pai, ao Filho e ao Espírito Santo.
1: Como era no princípio, agora e sempre. Amém.
0: Ó meu Jesus, perdoai-nos e livrai-nos do fogo do inferno, levai as almas todas para o céu e socorrei principalmente as que mais precisarem. No quinto mistério doloroso, nós vamos rezar e contemplar a crucifixão e morte de Jesus na cruz. Chegados que foram ao lugar chamado Calvário, ali o crucificaram, como também os ladrões, um à direita e outro à esquerda. E Jesus dizia: Pai, perdoa-lhes, porque não sabem o que fazem. Era quase a hora sexta e em toda a terra houve trevas até a hora nona. Escureceu-se o sol e o véu do templo rasgou-se pelo meio. Jesus deu então um grande brado e disse: Pai, nas tuas mãos entrego o meu espírito. E dizendo isso, expirou. Lucas 23, 33 a 46. Queremos rezar e lembrar nesta dezena por todos aqueles e aquelas que neste dia vão entregar as suas vidas ao Senhor, que o façam na confiança da vida eterna, da ressurreição, e também por todos aqueles e aquelas que ficam para dar continuidade à vida na esperança. Pai nosso que estais no céu, santificado seja o vosso nome. Venha a nós o vosso reino, seja feita a vossa vontade, assim na terra como no céu.
1: O pão nosso de cada dia nos dai hoje, perdoai-nos as nossas ofensas, assim como nós perdoamos a quem nos tem ofendido, e não nos deixeis cair em tentação, mas livrai-nos do mal.
0: Ave Maria, cheia de graça, o Senhor é convosco. Bendita sois vós entre as mulheres e bendito é o fruto de vosso ventre, Jesus.
1: Santa Maria, Mãe de Deus, rogai por nós, pecadores, agora e na hora de nossa morte. Amém.
0: Ave Maria, cheia de graça, o Senhor é convosco. Bendita sois vós entre as mulheres e bendito é o fruto de vosso ventre, Jesus.
1: Santa Maria, Mãe de Deus, rogai por nós, pecadores, agora e na hora de nossa morte. Amém.
0: Ave Maria, cheia de graça, o Senhor é convosco. Bendita sois vós entre as mulheres e bendito é o fruto de vosso ventre, Jesus.
1: Santa Maria, Mãe de Deus, rogai por nós, pecadores, agora e na hora de nossa morte. Amém.
0: Ave Maria, cheia de graça, o Senhor é convosco. Bendita sois vós entre as mulheres e bendito é o fruto de vosso ventre, Jesus.
1: Santa Maria, Mãe de Deus, rogai por nós, pecadores, agora e na hora de nossa morte. Amém.
0: Ave Maria, cheia de graça, o Senhor é convosco. Bendita sois vós entre as mulheres e bendito é o fruto de vosso ventre, Jesus.
1: Santa Maria, Mãe de Deus, rogai por nós, pecadores, agora e na hora de nossa morte. Amém.
0: Ave Maria, cheia de graça, o Senhor é convosco. Bendita sois vós entre as mulheres e bendito é o fruto de vosso ventre, Jesus.
1: Santa Maria, Mãe de Deus, rogai por nós, pecadores, agora e na hora de nossa morte. Amém.
0: Ave Maria, cheia de graça, o Senhor é convosco. Bendita sois vós entre as mulheres e bendito é o fruto de vosso ventre, Jesus.
1: Santa Maria, Mãe de Deus, rogai por nós, pecadores, agora e na hora de nossa morte. Amém.
0: Ave Maria, cheia de graça, o Senhor é convosco. Bendita sois vós entre as mulheres e bendito é o fruto de vosso ventre, Jesus.
1: Santa Maria, Mãe de Deus, rogai por nós, pecadores, agora e na hora de nossa morte. Amém.
0: Glória ao Pai, ao Filho e ao Espírito Santo.
1: Como era no princípio, agora e sempre. Amém.
0: Ó meu Jesus, perdoai-nos e livrai-nos do fogo do inferno.
1: Levai as almas todas para o céu e socorrei principalmente as que mais precisarem.
0: Salve Rainha, Mãe de misericórdia, vida, doçura e esperança nossa salve.
1: A vós bradamos os degredados filhos de Eva, a vós suspiramos gemendo e chorando neste vale de lágrimas. Eia, pois, advogada nossa, esses vossos olhos misericordiosos a nós volveis, e depois deste desterro mostrai-nos, Jesus, bendito fruto do vosso ventre. Ó clemente, ó piedosa, ó doce sempre Virgem Maria,
0: rogai por nós, Santa Mãe de Deus,
1: para que sejamos dignos das promessas de Cristo.
0: Amém. E o Deus da vida, o Deus de bondade, o Deus do amor providente, que Santa Júlia, Irmã Maria Luísa e Irmã Maria Inácia tanto desenvolveram e acreditaram, no dia de hoje nos abençoe. Em nome do Pai, do Filho e do Espírito Santo. Amém.
1: Amém.
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3: 5:10.
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Dia 8 de maio, Evangelho de João, capítulo 15, versículo 12 a 17. Disse Jesus: Este é o meu mandamento. Amai-vos uns aos outros como eu vos amo. Ninguém tem maior amor do que aquele que dá a sua vida por seus amigos. Vós sois meus amigos, se fazeis o que vos mando. Já não vos chamo servos, porque o servo não sabe o que faz o seu senhor. Mas chamei-vos amigos, pois vos dei a conhecer tudo quanto ouvi de meu Pai. Não fostes vós que me escolhestes, mas eu vos escolhi e vos constituí para que vades e produzais fruto, e o vosso fruto permaneça. Eu assim vos constituí, a fim de que tudo quanto pedirdes ao Pai em meu nome, Ele vos conceda. O que vos mando é que vos ameis uns aos outros,

Jesus nos veio anunciar que Deus é amor e deu-nos este mandamento novo: amai-vos uns aos outros como eu vos amo. E acrescenta-nos outra profunda reflexão: ninguém tem maior amor do que aquele que dá sua vida por seus amigos. Ora, ele morreu em nosso lugar, a fim de que fosse reatada a aliança de seu Pai conosco, interrompida pelo pecado original de nossos primeiros pais. Quando celebrou a última ceia, Jesus tomou o cálice com vinho e disse: tomai e bebei, este é o cálice do meu sangue,

o sangue da nova e eterna aliança, que será derramado por vós e por todos, para a remissão dos pecados. Fazei isto em memória de mim. Talvez nunca morramos dando a vida por outra pessoa, mas podemos e devemos gastar nossa vida pelos outros. Assim nos ensinou Jesus. Aquele que tentar salvar a sua vida irá perdê-la. Aquele que a perder por minha causa irá reencontrá-la. Quem se fecha em si mesmo e não se abre para os outros, prestando-lhes solidariedade, nunca será feliz.

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0: Deus.
1: Olá, meu amigo, olá, minha amiga ouvinte. Eu sou o Padre Ezequiel. Esse é o momento de despertar para o amor. Eu queria falar hoje sobre liderança. Você se considera um líder? Você é uma pessoa que lidera, sim ou não? Algumas características da liderança são as seguintes. Uma delas é o poder de decisão rápido e firme que o líder tem. Você sabe que muitas pessoas são indecisas. Indecisas em coisas pequenas, básicas, do dia a dia. Por exemplo, mães, pais, enfim, situações que são demoradas para tomar a decisão. O líder, normalmente, ele tem decisões mais rápidas e ele tem decisões firmes. O líder não só trabalha com um objetivo definido, como também ele já, na mente dele, ele tem um plano definido para atingi-lo. Uma outra característica é a autoconfiança. A autoconfiança é muito importante para quem quer liderar. O principal motivo para a indecisão é a falta de confiança. Uma pessoa indecisa, ela é insegura. Por isso, aqui não é só pensar nos outros, no líder da empresa, mas você, na tua casa. Você demora muito para decidir as coisas e o problema está aí e a decisão precisaria ser tomada e você não toma essa decisão. Então veja que ali pode haver insegurança. Todo líder se destaca por ter autoconfiança, iniciativa, segurança. Também a liderança dispõe de imaginação, entusiasmo. O líder é quem entusiasma os outros. Tem autocontrole e também tem uma personalidade agradável. Tem capacidade de concentração, tem capacidade de tolerância. Por isso, quando você pensa em você mesmo, em você mesma, pense se você tem essas características. Uma outra coisa é que também o líder, ele tem a capacidade de convencer as pessoas para que elas assumam responsabilidades conjuntas para chegar a um objetivo. Isso se aplica na empresa, no futebol, enfim, na igreja, na política, se aplica em todo lugar. O líder, ele tem capacidade de convencimento, não porque ele tem lábia só. Não, porque ele transmite uma confiança e as pessoas se agregam ao redor dele para atingir o objetivo. A partir disso, pense se você tem características de liderança ou não. Deus Pai de amor e de bondade, fonte da bênção, dignai-vos abençoar os vossos filhos e filhas. Abençoai com vosso amor a sua família, as suas casas, o seu trabalho. Abençoai as crianças, abençoai os jovens, abençoai os idosos e doentes. Abençoai a todos com a vossa graça, com o vosso amor. Sustentai-os para que vivam em abundância. Em nome do Pai, do Filho, do Espírito Santo. Amém.
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2: Tô aqui, minha gente. Alô, Campos Novos, bom dia, meu celeiro amado. Alô, minha prenda querida, bom dia, peão do meu coração. Belas amizades? Então estamos juntos. Eu sou Ortiz, seu amigo da madrugada, cheguei aqui, estamos juntos já. Juntos da Cultura FM, 5:31, amanhecendo já na sexta. É, fomos dormir na quinta e acordamos na sexta e estamos aqui já, de pé na patrola, ao vivo, ativo. Eu inicio ao vivo as atividades, portanto estou aqui agora, a prosa é presencial mesmo contigo.
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2: Esse é o nosso programa que arrebenta nas manhãs, arrebenta sentido de dizer, né? Apenas uma palavra, claro. Estamos aqui batendo na porta e pedindo licença para você, né? Nos permita então que façamos companhia para você em mais uma manhã, sexta-feira, 8 de maio. 8 de maio? Que tal? O que achou? O tempo vai voando, né? Já estamos quase no Dia das Mães, que legal. E assim estamos juntos e aqui juntos com o Senhor também. Louvado seja Deus por esse dia, por essa sexta-feira e que a paz lhe visite. Que você tenha aquele momento de concordância com a fé, com a harmonia, com o Espírito Santo de Deus. Feliz sexta-feira, diz aqui Eli Gomes. Quando comecei a falar, o Espírito Santo desceu sobre eles, como ocorreu conosco no princípio. Essa palavra está em Atos dos Apóstolos 11:15. 5:32.

0: Isso aí, gente, Monarcas, meu Cusco.
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0: Vamos aí, foi apenas a primeira de hoje, né? E vamos levando no rodo assim, vamos lá. Programa Hora do Chimarrão, aqui no Amanhecer da Cultura, juntos em mais uma manhã, graças a Deus, amigos, queridos que estão nos emprestando sua amizade, sua parceria e sua audiência.

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2: Contigo na Cultura 539, ouvimos antes Maria Luísa Benítez batendo água. Agora os mirins, meu canivete.

0: Os mirins, meu canivete. Bom dia pra Elisete Rosa de Jesus e pra família da chácara Recanto dos Tropeiros. A Elisete gostou da música Batendo Água, da Maria Luísa Benítez, prenda que passou aqui pelo programa Hora do Chimarrão, há pouco, trazendo essa música pra lá de Buena. E aqui o programa vai seguindo assim, né? Nesse ritmo abagualado de primeira linha. 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
1: Recebe em teu altar nossa partilha que queremos dar.
2: Dízimo é administrar os bens de Deus, que são todos os dons que Ele nos dá. A vida, a saúde, a fé, o tempo, os talentos pessoais, o sustento da vida. Devolvendo o dízimo, tornamo-nos construtores do reino de Deus. Senhor, fazei de nós dizimistas conscientes, alegres e generosos.
1: É sinal de humildade, é gesto concreto de quem sabe amar.
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0: Ok, de volta, 5:45. Daqui a pouco, próximo das 6, por volta de 6 horas, o padre Alexandre Biouk traz para nós aqui a mensagem do amanhecer de um novo dia. Dentro de instantes, portanto, aqui no programa Hora do Chimarrão. Porque o que é bom a gente toca aqui, gente. Seja música boa, mensagem dos nossos ouvintes e também uma boa palavra, claro. É uma missão bacana da Rádio Cultura de Campos Novos.

5h50. Ouvemos aí na voz de José Cláudio Machado, de saudosa memória, Milonga Abaixo de Mau Tempo. É a cultura, sim, gente, no programa Hora do Chimarrão. Daqui a pouco nós vamos trazer aqui com o padre Alexandre Bioca a nossa mensagem do amanhecer na programação da Cultura Campos Novos. E essa aqui é por conta do Andrei Sandri, que está tomando mate e ouvindo a cultura.

0: É isso, gente. Depois dessa moda aí, uma paradinha, tem intervalo. Programa Hora do Chimarrão segue em instantes.
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1: Muito bem, meu povo, é isso aí, olha, 5h59. Grato pela audiência e pela preferência na manhã. Estamos na Hora do Chimarrão juntos aqui. Me disse aí, Elisete, do Recanto dos Tropeiros, quando a gente pensa em pedir a música, você lê nossos pensamentos. Obrigado, um bom dia. Valeu, eu que agradeço. Pois é, Elisete, aqui é mais ou menos assim, viu? Eu só não faço milagres, mas encomendo. É, encomendo ao Senhor, daí é por conta dele, né? E tem dado certo, sim. Aliás, sempre dá certo. Muito bem. Bem na hora que chega o meu café. Cheiro bom do café. Isso aqui não é uma fungada, é um jeito de cheirar. O que achou, né? Obrigado, Cristina. Grato aí pelo café. Depois você me indica a receita de fazer café. Que daí eu te passo, eu anoto inclusive a receita de fazer gelo. Nossa senhora. Pontualmente 6h, gente. Vamos ouvir aqui a mensagem do amanhecer com o padre Alexandre Biocchi.
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8: Bom dia, amigos ouvintes da Rede Scalabriniana de Comunicação. Que bom podermos estarmos juntos em mais um amanhecer. Viver é ser criticado, mas não ter medo de seguir nas convicções que o guiam. É chorar muitas vezes por aquilo que deu errado, mas nunca desistir de tentar uma e outra vez só por ter medo de não dar certo. Viver é dar um passo atrás e recuar muitas vezes, mas jamais esconder-se, fugir das responsabilidades ou desistir. É assumir o erro e a culpa, mas nunca acovardar-se abandonando a luta. Viver é sentir-se muitas vezes derrotado, mas nunca vencido. É rever constantemente os planos e as estratégias, mas nunca abandonar o campo de jogo só porque é preciso adotar outra postura, abrindo mão de alguns princípios. Viver é confiar que Deus sempre estará ao nosso lado para nos erguer. É aprender que não existe vida sem desafios, que não há vitória sem luta, que não há felicidade sem sofrimento. É acreditar que existe um Deus que nos ajuda a enfrentar e vencer os problemas da vida. É entender que o segredo para ser feliz é lutar como se tudo dependesse de nós, mas confiar, porque tudo depende de Deus. E rezemos. Senhor, neste novo amanhecer quero vos agradecer pelo dom da vida. Obrigado pela saúde, pelo trabalho e pelo alimento que generosamente colocais em minha mesa. Obrigado pela família que me destes e pela família que me permitis construir. Obrigado pelos amigos que me dais e pelas pessoas que vou encontrar nesta jornada. Obrigado pelos dias que se passam e por mais este dia de vida que se inicia. Enfim, obrigado, meu Deus, por tudo que tenho, por tudo que sou e por tudo que ainda serei. Senhor, concedei-me a vossa graça e a vossa bênção, para que neste dia e sempre eu possa viver segundo a vossa vontade. Amém.
4: Obrigado pela sua companhia. Continue ouvindo a nossa programação, que você tenha um ótimo dia e que Deus, por intercessão de São João Batista Scalabrini, abençoe você e sua família. Em nome do Pai, do Filho e do Espírito Santo. Amém.
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0: É Oswaldir e Carlos Magrão, pai, filho e Espírito Santo. Uma verdadeira oração, uma prece gaúcha, campeira, em louvor ao Senhor. E louvado seja Deus, louvai ao Senhor, porque Ele é bom e eterna é a sua misericórdia.
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0: 6:08 é por aqui mesmo. Vamos juntos aí, estamos na peleia de mais uma manhã, sexta-feira. É isso aí, gente. Bom dia pro Gilmar Marco Pereira, o Marco, velho, tá no trecho já, né? No escuridão ainda da estrada, estrada molhada, mandando aqui um retrato, né? E é o seguinte, manda também uma palavra aí, bom dia.
2: Bom dia, bom dia, bom dia, bom dia, bom dia, bom dia, meu amigo Pedro Ortiz de Castro, espero que esteja tudo bem com o senhor.
0: Bom dia.
2: Levantando logo cedo para a missão, para o trabalho, sexta-feira, fechando a semana. Passando aí para desejar então para o amigo e para todos que estiverem ouvindo. Também já antecipar aí e parabenizar todas as mamães pelos Dias das Mães. Em nome da minha mãe, da dona Celeia Angélica. Cumprimentar a todas as mamães. Papai do céu, a senhora Aparecida também possam estar zelando e cuidando de cada uma delas. E sabemos da importância que é uma mãe na vida da gente, então que Deus possa zelar e cuidar. Um abraço, fiquem bem, fiquem na paz.
0: Valeu, na paz, é isso aí, né? Para muitas mães, porém, um abraço então. Bom dia, vamos esticando a prosa agora para as bandas de Joaçaba. E aí, Cuque, como é que tá?
3: Bom dia, meu amigo Ortiz, é o Cuque.
0: Buenas.
3: Estamos já aqui solto do sono, Ortiz, tomando um amargo, né, com a cultura aí. De companhia, no amanhecer bonito aí de sexta-feira, né, Ortiz? Vamos lá em frente aí. Manda na possibilidade, Ortiz, a música Prece com o Francisco Castilhos. Dá um abraço aí no André Sandres, no Rogério do Amaral, meu amigo. Tá lá escutando a cultura no seu caminhão, Ortiz. E pro Nereu Guedes, tá bom? Um abraço e tudo de bom, Ortiz.
0: Valeu, Cuque, tudo de bom também. Fica na paz aí. E por falar no Rogério, o Rogério já tá se manifestando aqui, ó. Mas olha só que legal, aí sim, né? É, legal. Bom dia, povo, tamo junto. Manda foto também aqui, aí sim, né? Manda foto aí do portal das 13 Tilhas, acho que é aqui, né? Que legal, vamos lá. Então é isso aí, muito bem. Valeu, Rogério, vai com Deus, hein, na paz, obrigado pela carona também, 6:10 na cultura, e a música boa é essa aqui, ó.

Francisco Castilho, com a sua voz bonita, diferenciada, prece, gravou muitas músicas sozinho e fez uma história muito bacana desde piá, né? Desde menino com os mirins, começou com a dupla mirim ao lado do Albino Maric, Albino que também já deixou os pagos, e o Castilhos acabou morrendo antes que o Albino, né? Mas enfim, é uma história bacana na música campeira Prece, música que o Cuque pediu. Aliás, em tempo, o Rogério tá retribuindo um abraço pro Cuque,

0: aí pras bandas da linha bonitinha em Joaçaba. E o Rogério que mandou já uma foto pra mim ali do portal das 13 tilhas e tá no trecho, né? Então tá bom. 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
3: 6:18. Vamos à Climaterra São Joaquim. Fala aí, Ronaldo.
4: Bom dia. É, o tempo segue com chuva, trovada, períodos de melhora, pode ter alguma coisa mais forte na região e a tendência é que a gente tenha alguma instabilidade. Se não der nada até o final da manhã, início da tarde, passou. A temperatura começa a cair, ficando mais frio à noite, abaixo de 10 graus. No sábado, alguma chance de chuva na madrugada, amanhã, à tarde, pouca chance, se tiver final do dia à noite, olhe lá, um sábado ainda um pouco variável e frio. Domingo, mais para tempo bom, frio, pode chegar perto de 0 a 2 graus com geada e à tarde não esquenta muito não. Na segunda e terça, até negativo com geada forte e tempo bom. Da Climatera, Ronaldo Coutinho.
3: Valeu, tá bom, Ronaldo Coutinho, obrigado. 6:19. E o Adam Cairo me manda aqui, me diz, bom dia Ortiz, manda uma foto do Matheus, olha só, que tal, assim sim, né? E a térmica tricolor, mas que barbaridade. O bate bem verdinho, espumando na cuia. E daquele capricho bagual também, né? Fala aí, bom dia pra você.
5: Bom dia, Ortiz. Aqui quem fala é Adam Cairo, Campos Novos. Aí, que essa sexta-feira que teve uma grande chuva nessa madrugada, seja uma chuva de bênçãos pra toda Campos Novos, para toda a nossa Santa Catarina.
3: Amém.
5: Aí um abraço para todo mundo que tá ouvindo, tomando seu chimarrão, escutando uma boa música junto com o nosso amigo Ortiz aí, e que seja um final de semana também abençoado. Um grande abraço, Ortiz, e se puder, toca para nós aquela do Walter Moraes, Dia de Chuva. Grande abraço.
3: Grande abraço, Adam Cairo, valeu, bom mate, obrigado por estar conosco aí, ó. 6:20.

0: Jairo Lambari Fernandes, no Rastro da Gadaria. Antes nós ouvimos o Walter Moraes, Dia de Chuva. O Walter é aquele mesmo Varte de sempre, né? Alguns chamam de Varte, mas é o mesmo Quera, é o mesmo Taura, né? Dá na mesma. É, Cookie, o Cookie disse, olha, a música nativista é uma poesia à parte, né? Traz calma, inspiração, o chimarrão fica mais especial, parabéns meu amigo Ortiz. Muito obrigado, obrigado, Cookie. É, de vez em quando a gente rasga uma outra, rasga é um sentido assim de palavreado meio, como é que eu vou dizer assim, meio chulo não, né? Meio tosco assim, mas é o jeito de ser, né? Sem perder um pouco da essência da educação. Mas é assim, de vez em quando a gente prega ali fogo, uma e outra assim. O que é que eu faço agora? Eu vou fazer intervalo, daqui a pouco a gente volta aí na peleia.
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10: 6h33. Pois é, gente. 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
10: Estamos aqui, gente boa. Olha, 6:35 já de volta, do oferecimento nessa hora aqui de Napalha, Super Lucas e Mercosul Toyota.
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10: 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Desacelere. Seu bem maior é a vida. 6h36, e aí, vamos lá, gente, bom dia, bom dia.
9: Bom dia, Ortiz, tudo bem? Aqui é o Jair do bairro Jardim Bela Vista. Toca, assuma o teu filho, Sandro Oliveira. Um forte abraço e tudo de bom.
10: Tá bom, então.
12: 6h36.
10: Sandro
12: Oliveira. O que foi? Minha mãe me disse que tu é meu pai.
13: Mas tem pensamento, a tua mãe é louca,
12: Bia. Assuma teu filho.
13: Quer assumir o quê? Que não é meu, rapaz? Sai daqui, Bia.

0: ser papai?
1: Pare, guri. Tu tá iludido. Sai daqui, vai.

0: Sai daqui, viado. Sai daqui, eu vou te passar o rei. E vou te passar o rei agora.
1: Tu não me alcança.
0: É, eu vou te alcançar assim. É, eu vou te passar o rei ali, viado.
2: Nossa senhora do céu. Depois de tudo isso aí, vamos dar uma paradinha aqui, né? Vamos pro intervalo. O programa volta daqui a pouco, seguindo com o nosso encontro aqui na manhã do programa Hora do Chimarrão, a nossa música campeira, o estilo gaúcho que ronda os pagos do amanhecer.
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5: 6:40. 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
2: 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Produtor rural, atenção, hein? 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
2: Ok, de volta aqui, gente. 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
2: É isso mesmo, bem certinho, gente. 6h49, estamos juntos aqui no nosso programa Hora do Chimarrão. Vamos seguindo aí, tocando música boa, só as boas, né? Aquelas que vale a pena a gente tocar no rádio. Porque eu falo isso porque algumas músicas, na verdade, com todo o respeito, né? Cada um grava o que quer, mas há músicas que não são passíveis de serem veiculadas aqui no programa, né? Então, eu já disse isso muitas vezes. Às vezes o pessoal me pede uma ou outra aqui, que na maioria a gente nem tem aqui no nosso sistema de músicas, mas a gente procura rodar música que tem uma letra assim com uma finalidade bacana, de

0: diferenciada, né? Porque algumas pode servir pro Tauro ouvir aí no mate, pelos galpões, né? Mas algumas no rádio não tem como, né? Por respeito, por uma questão de ética e consideração às famílias que ouvem, a piazada indo pra escola, por exemplo, né? De repente o Tauro sai com uma música daquelas de arrebentar o pálido e não dá, então não tem como. Mas eu agradeço também os meus ouvintes aqui do programa Hora do Chimarrão, pessoal que tem assim uma qualidade diferenciada, tem um repertório, por assim dizer, em termos de gosto musical. É, tem uns que pedem a mesma todo dia também, né? Mas, mas no geral o pessoal diferencia aqui. Vamos lá. Bom dia, povo de Anitta Garibaldi.
1: Bom dia, Tio. É o Bigode aqui da Anitta Garibaldi.
0: Opa!
1: Queria ouvir uma música com Porca Véia, Saudade do Paraná. E quero ofertar para o Ademarzinho lá de São Pedro. E para Nice, para o Arlamo, parabenizando o Dia das Mães, para minha véia. E para vocês da rádio, por atendido, muito obrigado.
0: Valeu, 6h51, Saudade do Paraná não tem aqui, viu, Bigode? O Paraná eu tenho o mesmo, agora eu tenho Abraço ao Paraná. Não sei se é a mesma coisa, a mesma música, mas então, vamos com essa aí, ó.

0: Forca véia, abraço Paraná.
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0: É isso aí, grato por estar conosco aqui, acordando com a cultura. Obrigado por acompanhar o nosso barulhinho da manhã cedo aí. Eu faço uma paradinha aqui, uma pausa para os nossos comerciais. Vamos tomar um mate aqui recostado com os nossos amigos anunciantes da hora. Daqui a pouco a gente volta, seguindo aí, tem mais hora do chimarrão ainda, né? Tem mais um tanto aí pra gente seguir adiante.
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2: 6:55.
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0: 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É, gente boa, o frio já tá chegando aí. 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

0: 77 Grupo Cordiona. Que achou aí, né? Os exemplos dados pelo Grupo Cordiona, o remédio é dançar. Nossa senhora, cante, dance, né? Leve a vida assim, mais leve, porque daqui você não vai levar nada, né? É aquilo que você pensa que é teu, fica tudo por aí, é assim. Bom dia, Ortiz, bom dia, Adriano Dalla Vecchia, aí no Guarani. Olha, manda um abraço pros amigos que acordam cedo e ouvem a rádio. Estamos na lida do leite, ouvindo a rádio todos os dias de manhã e à tarde. Se possível, toca. Eu vou ficar devendo isso aí. Até porque eu já tenho aqui um componente dos Monarcas, que já se foi até o Gildinho, tá? Mas eu trago uma música boa aí. Valeu, Adriano. Um abraço pra você e pra turma aí, na lida do leite, pras bandas do Guarani. Deixa eu dar um pulo aí no interior da Vargem. Bom dia pro Juvenal. Manda foto do mate espumoso com erva verde. E olha aí, ó, pinhão assado na chapa. Meu Deus, bom dia. Fala aí.
1: Bom dia, meu amigo. Bom dia, bom dia. Queria sim, pedir senhor uma música aí, se for possível, tocar pra nós. Moreninha linda aí. Bah. Oferecer pros meus amigos aí, pô, Machado, pô, pro Valmir. É, pro Valmir, pô. Pro Fábio, pro Neguinha Mello, pro Adão, Bastião Rio e pro João Coita, para todos que estão escutando a rádio aí. E meu muito obrigado. Se for possível tocar pra nós aí. Moreninha linda. Faz tempo que nós não escutamos mais essa música aí.
0: Valeu, Juvenal. Pois é, vai continuar no tempo então, meu amigo. Essa não tem como. Essa é do Tonico e Tinoco, né? E sertanejão não rola aqui. 7-9, mas vai um abraço aí com certeza.

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11: Aqui estou eu, gente, com 7:19 agora. 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
11: Certinho. Continuando então, gente. Seguindo com o nosso programa Hora do Chimarrão, já estamos meio ladeira abaixo aí pro final, né? Mas enfim, ainda não terminou o programa. Então a gente manda uma saudação para as bandas do São Pedro em Celso Ramos. Bom dia, Ademar, como é que tá?
12: Bom dia, Ortiz, Ademar Carabolante, aqui São Pedro, Celso Ramos. Faz a música velha espora aí para nós escutar.
11: Perfeito.
12: Sei lá, pro meu amigo Bigode, pode seguir lá na Anitta, né? O Cuque lá em Joaçaba, tô escutando teu programa, né? Vou pedir a todos uma boa sexta-feira. Que Deus abençoe o dia para todos nós, né, Ortiz? Se for atendido, eu agradeço. Um abraço, um bom trabalho.
11: Ok, bom trabalho também, boa lida ou boa pausa, quem sabe, né? Então tá, tudo de bom. Obrigado. Boa pedida. Essa música é pra lá de especial. Nossa Senhora, e do saudoso também já o Paulo Siqueira. Bom dia pra Adinha, Tere Valéria em Lacerdópolis. Agradeço as palavras de bondade, de gratidão e de bênçãos aqui, viu? De volta pra vocês, são os nossos desejos aí.

É isso aí, gente, ouvimos com o de saudosa memória, Paulo Siqueira, Velha Espora, música boa, né? Música especial de primeira, que o Ademar Carabolão.

Termina para voltar amanhã cedo às 5:30. Eu continuo por aqui, daqui a pouco o nosso contato com o ouvinte é com o jornalismo, né? Com a nossa equipe do jornalismo na sua manhã. Obrigado anunciantes, ouvintes do horário, obrigado aos nossos patrocinadores todos, gratidão e fique ligado com a gente, até já.

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1: Olá, ouvinte Cultura, renovo minha saudação para você. Estamos em 8 de maio 2026. Hoje é sexta-feira, fim de semana chegando. Alguma instabilidade na região de Campos Novos. Nesta edição de Cultura Notícias, Câmara debate segurança pública em Campos Novos, roda de conversa reuniu autoridades, lideranças e moradores para discutir furtos, uso de drogas e ações voltadas ao fortalecimento da segurança no município, incluindo implantação da rede de vizinhos. Participam ao vivo daqui a pouco comigo aqui o presidente da Câmara de Vereadores, vereador Darcy Rodrigo Pedroso, e o presidente da União Camponovense de Associações de Moradores, a Unicamp, o Adelar Vieira Alves da Silva, para a gente.

0: gente avaliar então o que o pessoal discutiu e algum encaminhamento, né, passível de ser realizado a partir dessa conversa de ontem na Câmara de Vereadores de Campos Novos. O jornalismo da Caerte também traz aqui pra gente o seguinte: olha, Dia das Mães, Operação Maternar do Corpo de Bombeiros leva instruções sobre como agir em casos de engasgamento de bebês. E o Ronaldo Coutinho traz aqui detalhes da previsão do tempo. 7:31, Cultura Notícias, oferecimento Super Castanhel.
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0: 7:32. Olha, gente, o Corpo de Bombeiros deslocou a equipe até SC-452, entre Monte Carlo e Fraiburgo, na curva do Agrião, onde foi constatado tombamento de um articulado. O Volvo Carreta, condutor de 38 anos, sofreu algumas escoriações, sobretudo no braço esquerdo, preferiu permanecer no local. O veículo estava sobre a pista, no caso, prejudicava o tráfego. A polícia rodoviária esteve no local. A ocorrência se estendeu por várias horas devido ao risco de acidente. A Polícia Militar Rodoviária e o Corpo de Bombeiros permaneceram também no local, agindo de forma preventiva e controlando o tráfego até que houve a desobstrução da pista. Falando em bombeiro ainda, agora numa outra situação de prevenção, o Corpo de Bombeiros, prevendo aí já o Dia das Mães, está com a Operação Maternar, com instruções sobre como agir em casos de engasgamento de bebês.
3: O Corpo de Bombeiros Militar de Santa Catarina intensifica as ações da Operação Maternar nesta semana devido ao Dia das Mães. A iniciativa oferece instrução prática sobre prevenção de acidentes domésticos por meio de palestras gratuitas. O foco da capacitação é o atendimento a situações de obstrução das vias aéreas de bebês e crianças pequenas. Somente no ano passado foram registrados 743 casos de engasgamento grave em Santa Catarina. Uma das instrutoras da operação, a Sargento Bombeiro Militar Ariane Aparecida da Rocha, explica.
4: Durante a semana do Dia das Mães, como uma forma de homenagear, né, as nossas mães, o Corpo de Bombeiros Militar de Santa Catarina instituiu a Operação Maternar. Em todo o estado de Santa Catarina estarão sendo realizadas palestras e oficinas práticas em que a gente vai instruir gestantes, mães, familiares sobre como agir numa situação de obstrução de vias aéreas, né, o engasgamento, pensando em bebês e crianças, demonstrando de forma prática, né, com os manequins, como agir nessa situação. Infelizmente, uma ocorrência rotineira, atender ocorrências de engasgamento, principalmente de bebês. Então, como uma forma de instruir, porque numa situação de engasgamento, todo segundo é importante. Então, a família, sabendo agir, antes da chegada de socorro, a gente já pode estar salvando uma vida.
3: A quantidade de casos de engasgamento grave cresceu 41% na comparação entre os anos de 2021 e 2025 em Santa Catarina. A Sargento Bombeiro Militar Ariane Aparecida da Rocha orienta.
4: A gente recomenda jamais colocar a mão dentro da boca do bebê, da criança, da vítima como um todo, porque nesse procedimento a gente pode estar colocando o objeto ainda mais para dentro, causando uma obstrução ainda mais severa. E no caso de bebês, a gente recomenda os procedimentos de tapotagem, que nós chamamos, né? Que é virar o bebê, apoiar o bebê no dorso da mão e dar 5 tapas nas costas, tomando cuidado para deixar a boquinha um pouco aberta, né? Então apoiar ali a cabeça do bebê. Então a gente vai dar 5 tapas nas costas, grosseiramente falando, e ao virar, fazer 5 compressões na linha mamilar do bebê. Então a gente vai fazer esse procedimento até o desengasgo desse bebê, a chegada do socorro ou até a gente perceber que a vítima ficou inconsciente. Daí nós vamos começar as compressões torácicas, que seriam as compressões apenas na linha mamilar, apoiando esse bebê numa superfície plana e fazendo essas compressões até a chegada do socorro. Esses procedimentos simples podem salvar uma vida.
3: Além da manobra, em situações de engasgamento, a recomendação do Corpo de Bombeiros Militar de Santa Catarina é entrar em contato com a instituição imediatamente pelo telefone de emergência 193. Os profissionais da Central de Operações podem enviar equipes de atendimento até o local e também instruir os familiares à distância sobre como proceder. De Florianópolis, da Rede de Notícias Acaerte, Cadu Reis.
0: Ok, obrigado, Cadu. 7:36.
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0: Ok, vamos ouvir aqui o que nos conta então sobre o tempo, o analista meteorológico Ronaldo Coutinho. Olá, Ronaldo.
5: Bom dia. É, o tempo segue com chuva, trovada, períodos melhora, pode ter alguma coisa mais forte na região e a tendência é que a gente tenha alguma instabilidade. Se não der nada até o final da manhã, início da tarde, passou. A temperatura começa a cair, ficando mais frio à noite, abaixo de 10 graus. No sábado, alguma chance de chuva na madrugada, amanhã, à tarde, pouca chance, se tiver final do dia à noite, olhe lá, um sábado ainda um pouco variável e frio. Domingo, mais para tempo bom, frio, pode chegar perto de 0 a 2 graus com geada, e à tarde não esquenta muito não. Na segunda e terça, até negativo com geada forte e tempo bom. Da Climatera, Ronaldo Coutinho.
0: Ok, Ronaldo Coutinho, certo, obrigado. Gente, seguinte, já vamos direto então para esse assunto aqui. A Câmara de Vereadores promoveu a noite passada uma roda de conversa debatendo segurança pública com autoridades, lideranças, moradores de bairros para discutir furtos, uso de drogas, ações para fortalecer a segurança no município, incluindo a implantação da rede de vizinhos. Estamos ao vivo aqui com o presidente da Câmara, senhor vereador Darcy Rodrigo Pedroso, e com o presidente da União Camponovense de Associações de Moradores, o Adelar da Silva, da Unicampo, né? Pra gente avaliar um pouquinho então sobre os encaminhamentos ou quem sabe algum alinhamento até que surgiu a partir da conversa de ontem, né? Na Câmara de Vereadores. Iniciamos então saudando os nossos convidados aqui. Adelar, boas-vindas, bom dia para você.
6: Ah, bom dia, Ortiz. Bom dia, presidente da Câmara, Pedroso, e a todos os rádios ouvintes da Rádio Cultura 93.9, dessa rádio muito bem ouvida em Campos Novos.
0: Obrigado.
6: Cumprimentar também aos presidentes de associações, sim, de moradores. Vai o meu grande abraço a eles.
0: Perfeito. É uma saudação a todos os representantes de comunidades aqui do município. Vereador Pedroso, boas-vindas mais uma vez conosco aqui. Bom dia para você.
7: Bom dia, Ortiz. Bom dia a todos os amigos ouvintes. Bom dia a toda essa equipe valorosa da Rádio Cultura, que sempre presta um grande trabalho.
0: Obrigado.
7: Através aí das informações, através da credibilidade que essa rádio tem.
0: Pedroso, começamos então essa nossa conversa aqui sobre o seguinte: qual o principal objetivo, digamos, do legislativo em promover essa roda de conversa de ontem com relação à segurança pública no nosso município de Campos Novos?
7: Então, Ortiz e amigos camponovenses, aqueles que nos ouvem de outras cidades, há poucos dias atrás começou-se crescer muito o número de furtos, né? Pequenos furtos, furtos em lojas, furtos, questão aí das fiações, transformadores e tantas outras situações, e começou a ficar a Câmara ser cobrada também, porque nós somos o representante do povo. Então, qual é a ação que a Câmara vem fazendo? E nós chamamos lá o doutor Adriano, delegado, qual quero estender esse abraço e agradecer essa parceria com a Câmara e o grande trabalho que faz. Da mesma forma, o Major Francisco, representante da Polícia Militar, que também esteve lá, externou toda a situação, levou números, levou o que vem sendo feito, tanto da Polícia Militar quanto da Polícia Civil, e o que a gente poderia fazer ainda mais diante de Câmara. Então nós promovemos essa roda de conversa através aí da Polícia Civil, da Polícia Militar. Dr. Alexandre, nosso promotor de justiça, esteve lá presente, deu a sua palavra, contou como vem sendo aí os serviços, enfim, e também a OAB, que são essas quatro pessoas que aqui menciono, que já vem fazendo o seu trabalho dentro daquilo que está ao seu alcance, como diz o doutor Alexandre. Às vezes poderia ser mais eficaz, mas dependemos muito das leis também. E o promotor não tem como aplicar aquilo além da lei. Então, um entendimento, não só meu, mas de outras pessoas, que as leis elas têm sido falhas em alguns lugares, algumas situações, aliás, né? Mas também agradecer aí a parceria do Adelar, né, o qual cumprimento a ele e a todos os presidentes do bairro que fazem um grande trabalho em nosso município para trazer a Unicampo junto conosco, para intensificar ainda mais, né, a questão do executivo, a questão do social, a questão do CAPS, tudo que cada um vem trabalhando, e nós chegamos aí a um denominador comum que com certeza pode ajudar ainda mais a população, né? Eu quero aqui frisar, Ortiz, com muito respeito e agradecer a parceria de todos os vereadores que têm me apoiado nas minhas ações como presidente. Eu sou só o presidente, o legislativo são os 9 vereadores. Sim. E os colaboradores que lá estão, que também prestam um grande trabalho e organizam todos esses eventos, que também quero parabenizá-los. Mas sempre agradecer a parceria dos meus colegas vereadores, porque se funciona o legislativo é porque tem o apoio de todos.
0: Presidente, durante o encontro, em termos de apontamentos, quais foram as principais preocupações ali, Pedro, levantadas e apresentadas, inerentes a essas duas questões que eu acho que fazem parte, assim, do centro nervoso dessas preocupações aqui na cidade, no município, enfim, com relação a furtos e uso de drogas?
7: Então, Ortiz, o que apresenta números, até o doutor Adriano apresentou números, que hoje a maioria, ou se não quase a sua totalidade na questão dos furtos, ele vem oriundo do problema do usuário de droga, né? Até frisou que são 20 pessoas que têm sido reincidentes. Eles saem às vezes na saidinha ou já estão lá respondendo por alguns crimes e tem sido frequente essas pessoas. Então, nesse sentido, a gente conversou, até o CAPS foi importantíssima a participação, agradecer a Luana e o Flávio que lá estiveram, para tentar intensificar ainda mais, né? Ainda mais essa situação, porque é um prejuízo, às vezes são pequenos furtos, mas é um prejuízo pro Ortiz, certo. É um prejuízo pro Adelar, é um prejuízo pro Pedroso. Então, a sua grande maioria, ou quase a sua totalidade, são oriundos de usuários de droga.
0: Principalmente, Pedroso, me permita me intrometer um pouquinho na tua fala, até eu lembro que o doutor Adriano falou aqui sobre isso, principalmente com foco no crack, né?
7: Exatamente.
0: Mais usuários de crack.
7: Ele explicou bem. O que que acontece? Sim. A cocaína, né? Uma droga um pouco mais pesada, mas a cocaína é uma droga da classe média alta. É os que usam esse tipo de droga. E a cocaína pode dar uma overdose. O crack, além de ser mais barato, ele não dá uma overdose. Então, por isso que às vezes a pessoa passa ali, se ela tiver o usuário mesmo, se ele tiver dinheiro, ele passa o dia inteiro usando crack. Ele sai do efeito, entra no efeito, sai do efeito, entra no efeito. Sim. Então essa situação leva a um problema social muito grande.
0: Certo.
7: Muito grande.
0: Pedroso, a implantação da rede de vizinhos também foi um assunto tocado, né? Um dos temas. Enfim, como essa proposta pode funcionar na prática e de que forma a Câmara pretende apoiar essa iniciativa?
7: Então aí está a grande parceria da Unicampo. Né, quero agradecer o Adelar, a todos os presidentes de bairro que aceitaram esse desafio, vieram à Câmara. O Adelar teve a oportunidade de falar aquilo que os bairros carecem, perecem, como também os presidentes de bairro. E essa situação, hoje, Ortiz, é difícil o cidadão que não tem um telefone. É muito difícil. E através da Unicampo, através dos presidentes de bairro, a gente intensificar isso nos bairros. O presidente ele mapeia todas as ruas e vai lá conversar com os cidadãos, vai lá, ó, vamos aqui, nós vamos implantar, vai ter um número, como foi falado pelo Jocio, pelo Pedrinho, que é o vice-presidente, que antes tinha a patrulha comunitária, a polícia comunitária, que era mais ou menos uma rede de vizinhos e que hoje evoluiu.
0: Sim.
7: E eu tenho certeza que com essa parceria com os presidentes de bairros, com a Unicampo, nós vamos conseguir sim efetivar de uma forma mais consistente e que tenha o melhor resultado na questão da rede de vizinhos. Então essa parceria com a Polícia Militar E os presidentes de bairro, a Unicampo, certo, é de suma importância e fundamental para o bom andamento de tudo aquilo que nós discutimos na noite de ontem.
0: Sim. Vereador Pedroso, e após essa reunião de ontem, quais encaminhamentos e ações concretas devem ser adotados assim para fortalecer a segurança no município?
7: Então, Ortiz, a gente apontou várias situações, né, através das políticas públicas, que é aquilo que nós fizemos na noite de ontem, foi conversado, foi visto, por isso que eu digo que é importante a participação da promotoria, a participação da polícia, tudo aquilo que vem fazendo, o social, o que vem fazendo. Às vezes você falou algumas situações de benefícios que vem sendo aí aplicado, mas também o social vem fazendo um trabalho maior do que isso, que abrange mais situações, né? Na área da saúde, a questão do CAPS precisa, e ficou muito bem claro que precisa aumentar a equipe, tá? Isso ficou muito bem claro, que é algo que vai ajudar também nessa situação. A questão da saúde, das agentes de saúde, dos postos de saúde, né? Uhum. Dos ESF também, trazer tudo aquilo. Acredito que é um trabalho que já vem sendo feito, mas procurar intensificar, procurar aumentar da melhor forma possível, para que o município ele tenha todos esses dados. Todos esses dados. É como até a gente conversou, o doutor Adriano, quando externou dessa questão dos 20, os que são os que fazem os furtos, né? Esses usuários de droga. E até estava lá também o Cláudio Dalloli, qual quero estender um abraço, que colaborou também, que além de fazer parte do Comad, também faz parte do Clube de Serviço, né? Então, até o Cláudio externou. E se a gente tirar 3, a gente já diminui para 17. Então, esse é o maior interesse da gente diminuir essa gente, mas principalmente da gente trabalhar para que diminua esses 20 ou estagne nesses 20, e não daqui a pouco nós tenha 40, tenha 60, sim, 80, sim. 100. E é isso que a gente quer fazer. A questão da Câmara, a Câmara vem fazendo esse trabalho juntamente, não só eu como presidente, mas os vereadores também. Na questão, a gente vem incentivando no vereador Mirim, trazendo o jovem para dentro do legislativo, não para saber sobre partidos, mas para saber sobre políticas públicas ou como funciona o andamento legislativo. A gente vem aplicando as emendas impositivas através do SENAC, uhum. Já foi investido no SENAI também, para disponibilizar cursos gratuitos para que essas pessoas tenham oportunidade, principalmente aquele jovem que se frustra muitas vezes, que quando vai procurar o primeiro emprego ele não consegue porque não tem experiência, e com certeza esses cursos já acabam dando uma bagagem. Também nós investimos esse ano, alguns vereadores, aí num contraturno lá na Escola Santa Júlia, no bairro Aparecida. Eu, das minhas emendas, 120 mil, eu custei a metade, um pouco mais da metade, uhum, do meu gabinete, porque eu, sim, entendo da importância de valorizar os moradores lá do bairro Aparecida, pessoas que muitas vezes alguns têm um pouco mais de carência, e a gente dá uma oportunidade na escola através de uma aula de contraturno. Então esse ano eu acredito que vai ser aplicado esses cursos, toda essa situação, para nós instigar, Ortiz, essa juventude a não ficar na ociosidade, para ter ali uma visão mais ampla e com certeza um futuro, certo, bem melhor.
0: Perfeito. Eu peço licença, senhores, um instante aqui, faço um intervalo, já voltamos.
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2: 7:51, de volta aqui, gente.
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2: Bem, senhores, eu estou conversando aqui com o Darcy Rodrigo Pedroso, presidente da Câmara, e o Adelar Vieira Alves da Silva, Adelar, que é presidente da Unicampo, a União das Associações de Moradores aqui do município de Campos Novos. Estamos alinhando uma conversa interessante acerca de evento que a Câmara promoveu ontem, reunindo autoridades e reunindo membros das comunidades também, discutindo o quê? Discutindo a segurança aqui do âmbito do município de Campos Novos. Quando falamos em segurança pública, essa parte deve ser abraçada pelo Estado, certo? E, inclusive, até porque nós pagamos por isso. Porém, se o braço do Estado não está tão forte assim, infelizmente, né? Seja com efetivos e com outros aparatos para que o trabalho flua, a comunidade tem que se abraçar, se unir e reunir forças para isso e também apontar sugestões, por que não? Eu acho que a conversa foi bem bacana nesse sentido. Adelar, enfim, como a Unicampo avalia essa participação dos moradores, até lideranças também comunitárias, nessa discussão envolvendo segurança pública? O que você tem percebido?
4: Olha só, eu acho de suma importância a reunião. Saímos de lá com pensamentos positivos, então eu olho a reunião como muito positiva. Os presidentes participaram, é um grande desafio para nós, quanto presidente da Unicampo, quanto aos presidentes de associações, que é um tema bem pertinente, mas porém complexo.
2: Uhum.
4: Porque nós vamos trabalhar com pessoas, famílias que ora vão aderir ao programa, ora não vão aderir. Então nós vamos ter que ter, como nós tivemos esse diálogo, esse pontapé inicial que a Câmara de Vereadores deu através do presidente da Câmara, vereador Darcy Pedroso, nós também vamos dar o pontapé inicial dentro dos bairros para fazer reuniões com as famílias, para ver até que ponto eles vão aderir ao programa, certo? Nós queremos sim fazer o melhor pela sociedade, estamos ali para trabalhar pela comunidade, fazer essas ações sociais. E vendo isso, eu tenho a certeza que a rede de vizinha é uma solução, é uma das soluções de tantas que podem surgir durante a prática, durante o acontecimento, durante o andamento do programa. Eu digo programa porque a rede de vizinhos já deu certo em Lares. Por que não vai dar certo em Campos Novos, né? Então, eu julgo como de grande importância e tenho a certeza que as nossas demandas dos bairros, nós vamos de antemão, a gente tem uma visão assim, câmeras de segurança, né? Tem algumas que precisa ser instalado, né? Como que vai funcionar a rede de vizinhos? Nós vamos ter reuniões ainda com o doutor Adriano, com a Polícia Militar, para nós achar um meio de melhor funcionamento disso, para ajudar a sociedade. Sim.
2: Vocês creem, Adelar, enquanto Unicampo, que a rede de vizinhos, ela contribui efetivamente, digamos, para aumentar a sensação de segurança, assim, de certa forma? Porque ela é um grupo, né? É um grupo no Zap. Realmente é mais ou menos assim que funciona, eu acho, né? Aí, ou seja, entre vizinhos, e há um contato também nesse grupo com a polícia, mais ou menos assim?
4: Perfeito. Realmente é isso.
2: Sim.
4: A rede de vizinhos vai interligar com cada morador quando tiver alguma pessoa suspeita dentro do seu bairro, já vai ter esse contato diretamente.
2: Certo. Alguém vai alertando.
4: Alertando com a segurança pública para que venha ver o que está acontecendo. Eu acho que isso é um dos meios que pode ajudar muito a sociedade, certo, e coibir os pequenos delitos, como eu falei ontem, que podem se tornar grandes delitos. Um roubo de fio, um roubo de televisão, pode se tornar uma gravidade para as famílias, pode ter grandes acontecimentos que não é bom. Então, nós fazendo essa prevenção,
2: sim,
4: vai ajudar o usuário de drogas, vai ajudar as famílias, para que aquele usuário de drogas talvez nem venha mais usar as drogas dentro do município, porque tem as famílias que estão unidas contra essa droga, contra o crack, contra a cocaína, porque só tem o traficante porque tem a demanda. E te digo, Ortiz, no meu tempo, Pedroso, quando eu estudava no primeiro grau, quinta, oitava série, os professores já falavam assim, de olha só, a droga, o traficante, pessoal, está na rua, está aqui na porta do colégio. Nós tínhamos esse ensinamento, tinha religião dentro dos colégios, que ajudava muito, né? E essa educação que nós tivemos hoje, os professores falavam assim, nós não podemos perder para a droga. E hoje, a droga está dentro do colégio. Os professores estão sofrendo, sim, as famílias estão sofrendo. Apesar de tantos programas que tem, como o PROED, como o CMDCA, também, que é o antidrogas, que vai dentro das escolas. Alguma coisa, então nós temos que trabalhar mais, nos dar as mãos. Não só essas entidades, mas também...
5: COMAD.
4: COMAD é a palavra certa. Então, assim, ó, todas as famílias temos que estar dentro de casa unidos, porque eu falo para minha filha, quem te oferece algo ilícito não é teu amigo. O amigo é aquele que te tira, que não deixa.
2: Exatamente.
4: Então, o uso de drogas, eu vou te falar, deve ser que eu, graças a Deus, nunca experimentei, nunca passei por isso, porque eu aprendi que ela é uma coisa boa. Se você experimentar, você não sai mais. E é onde o traficante se aproveita
2: do ponto fraco
4: das famílias.
2: Adelar, o que vocês puderam perceber assim enquanto união de comunidades, com relação aos apontamentos, enfim, o que você sente, quais são as principais demandas dos bairros relacionadas às seguranças? Estão focadas mais assim, o problema maior você sente que é a questão de drogas, o crack principalmente, que acaba descambando para furtos e tal, tem mais alguma outra preocupação ou outras talvez?
4: A relação dos furtos é a droga.
2: Sim.
4: E os pequenos delitos. Então, eu tenho como assim uma premissa de que nós, quanto Associação de Moradores Presidentes, vamos nos dar as mãos para que as coisas venham a acontecer. Parabenizo de novo esse grande programa, essa grande atitude da Câmara de Vereadores, no nome do vereador Pedroso, e de todos que participaram, certo? De todos os vereadores, porque é muito pertinente para ajudar a sociedade. A sociedade está sofrendo, está doente, é uma questão de saúde, como eu tinha falado. CAPES esteve presente, assistente social, mas todos nós temos que nos dar as mãos. Por exemplo, o bairro Jardim Bela Vista, bairro Aparecida, hoje eu vi uma pesquisa onde está o foco centro, São Sebastião, dos pequenos delitos, e pequenos delitos também no bairro Aparecida com o tráfico de drogas. Mas, pessoal, nós não estamos aqui crucificando as famílias, as pessoas que estão envolvidas. Ninguém quer isso. É como o doutor Adriano falou ontem, quando a pessoa é detida, ela tem que sair, ela tem que ter um sonho, ela tem que ter uma oportunidade para sair. É isso que nós queremos fazer, ajudar as pessoas, juntamente com todas essas entidades, social, CAPES, poder público, onde esteve presente o James ontem, representando o prefeito. Nós precisamos dessas parcerias para ajudar essas pessoas, ter um programa, uma política pública, para que essas pessoas, nós acolha elas.
2: Exatamente.
4: Nós não crucifique-as e tente tirar. E a prevenção eu acho a solução. A prevenção, prevenção para não deixar chegar no vício que começa dentro das famílias, né? Depois, para não dar esse problema de segurança pública para nossa sociedade e para todos os moradores de Campos Novos. Assim, eu acho, na prevenção nós vamos resolver grandes situações.
2: Ah, não há dúvida. Como falava minha mãe, prevenir é sempre o melhor remédio. Bem, senhores, eu já estou passando um pouquinho do horário aqui, mas eu tenho certeza que o assunto ele não cessa, né? Tanto por parte da União das comunidades dos bairros aqui do município, a Unicampo, e logicamente também por parte da Câmara de Vereadores, essa conversa, esse tipo de evento, Pedroso, que os senhores desenvolveram, e faz um eco importante, né? Faz com que as autoridades sabem, né? Mas de repente elas podem levar também isso ao crivo do governo do estado, que tem que surgir algo para melhorar, amenizar essa questão, ou seja, aparelhar melhor. Quando eu falo de aparelhar, é mais a questão mesmo de pessoas, né? De pessoal mesmo, junto à PM, junto à civil e tal, para que eles tenham um reforço de gente para trabalhar. Isso ajuda as comunidades, mas as comunidades não é por isso que devem também parar de se manifestar, de promover encontros assim e apontar soluções. Eu acho que sempre alguém disse uma vez, juntos somos mais fortes e tal, e é por aí mesmo. Pedro, eu agradeço a presença.
5: Se me permite, só quero só fazer uma ponderação. Uhum. A questão, até o Adelar falou das câmeras, a gente foi um pedido, não do presidente, que lá estava ajudando a conduzir a roda de conversa, uhum, mas de todos os vereadores também, que se disponibilize câmeras em todos os espaços públicos, as praças, uhum, todas essas situações. É um pedido nosso.
2: As,
5: né,
2: câmeras ajudam, Pedro?
5: Bastante. Ajudam a inibir, ajuda a... Uhum. Né? Então, e sim, outra coisa também que é de suma importância, como se perdeu ali, o Adelar foi muito bem, se perdeu. Nós não, eu estudei no Gustavo Richard, que depois virou o Paulo Blasi, também, uhum, estudando Paulo Blasi. Nós não entrávamos para a sala sem rezar o Pai Nosso, que era uma oração universal, né? Porque hoje a gente sabe, tem várias religiões, mas a gente tem que respeitar, e o Pai Nosso é uma religião, é uma oração universal.
2: Então.
5: E também, Ortiz, o patriotismo, toda essa situação, a bandeira, ela não é de nenhum partido, ela é do povo brasileiro. Então nós devemos menção, nós devemos não perder essa essência. Ortiz, eu quero agradecer, sim, a oportunidade, né? Agradecer mais uma vez a Rádio Cultura, que sempre nos dá a oportunidade, traz esses assuntos com grande relevância. Né? Dizer ao povo camponovense que o Legislativo, os vereadores, o qual representa não só os seus votos, mas toda uma população camponovense, está imbuído para que nós consigamos fazer o melhor. Que nós consiga fazer aquilo que é melhor para o cidadão camponovense. Só sempre prezamos a qualidade de vida. E nós, interferindo nessas situações, podendo, procurando fazer a nossa parte, com certeza nós vamos melhorar a qualidade de vida do povo camponovense. Dar oportunidade para quem quer. Às vezes é difícil, porque a gente levanta um assunto tão polêmico, e às vezes a própria pessoa não quer se ajudar. Mas a família ajudar, a gente quer ajudar as pessoas a se ressocializar, voltar ao convívio da sua família, ao convívio dos seus amigos, de uma forma digna, arrumar um trabalho e ter uma vida honesta, né? Ser trabalhador, ser honesto, é isso, né? Honestidade não é qualidade de ninguém, Ortiz, é uma obrigação de todos nós.
2: Sem
5: e
2: dúvida.
5: A gente sempre procura trazer esses temas, levantar aquilo que a gente puder agregar, não só ao Legislativo, mas à nossa comunidade. O Legislativo camponovense sempre vai fazer. Agradeço a todos mais uma vez, a todos os meus colegas vereadores que sempre me apoiam nos eventos que a gente vem trazendo esses assuntos e debates para melhorar e trazer uma sociedade mais justa e mais participativa no Legislativo Municipal. Grande abraço a todos e que Deus nos abençoe. Um bom final de semana a todos.
2: Amém. Igualmente, Pedroso, a você e a Câmara de Vereadores do município de Campos Novos. Adelar, muito obrigado também a você e a todos os membros da Unicampo, de bairros, enfim, até uma próxima.
4: Perfeito. Se me permite falar? Então, olha aqui, ó, Padre Quintilho, trocaram o revólver pela caneta, certo? Então, hoje, eu vejo trocar a droga pela caneta, pelos estudos, é onde a pessoa vai ter um sonho, vai ter a perspectiva de um futuro melhor.
2: Vai prosperar.
4: Começa pelo estudo.
2: Sem dúvida.
4: E lógico que nós, quanto sociedade, temos também que ajudar essas pessoas, essas vulnerabilidades, a apoiar esses projetos que vêm andando junto com a sociedade. Eu quero agradecer a minha família, a Deus por poder estar aqui falando e a vocês, Ortiz, por esse belíssimo trabalho que a Rádio Cultura vem.
2: Obrigado.
4: E nos proporcionar falar de coisas boas, pertinentes a toda a população de Campos Novos. Muito obrigado de coração e um abraço a todos os presidentes e a todas as pessoas de Campos Novos.
2: Forte abraço. Perfeito.
5: Se me permite, só antes de encerrar, quero mandar um abraço que seu Rick está nos assistindo, o ex-vereador Jorge Tomazoni, que hoje é assessor de deputado, que nos honrou com a presença ontem também lá no Legislativo Municipal, e agradecer principalmente a presença da comunidade. Da comunidade, daqueles que foram lá para ver também o que podem fazer. Obrigado.
2: Ok. Senhores, obrigado então. Até uma próxima oportunidade. Eu agradeço a todos aqui. Estou concluindo essa edição de Cultura Notícias. Obrigado à equipe do jornalismo, a Rose e o Edinho. Estamos juntos aí na informação, no serviço. Daqui a pouquinho com o Emerson e o Douglas, tem comando geral aqui na manhã. Obrigado ao Super Castanhal com a gente em Cultura Notícias. Bom dia.
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3: 8:13.
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5: Fala, galerinha linda e maravilhosa do rádio. E aí, tudo certo? Tudo beleza? Bom dia. Prazer, Emerson Reiser, o comunicador da alegria. A partir de agora eu te faço companhia. E eu já chego assim, ó, espalhando amor.

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1: Grande Família Cultura, 8 horas e 17 minutos. Emerson Reiser, o comunicador da alegria ao seu dispor. Ao menos aqui nestas duas primeiras horas do programa. Porque hoje é manhã de Pit Stop Cultura e o titular do programa não é o seu boneco, mas ele foi pra galera, né? Exatamente. Douglas Tony já foi pro nosso comércio cedo, né? Eu falei, mas que vai ele? Não vai eu, né, gente? Deus me livre. Os primeiros frios a gente estranha, né? 13 graus de temperatura. Eu falei, não, não, Douglas. Que é isso, Douglas? Que é isso, meu queridão? Eu achei bem de boa. Eu prefiro que vá você. Pode ir. Ele, posso mesmo? Você não vai ficar enciumadinho? Eu falei, não. Vai você, faz questão. Pode ir, meu Deus do céu. Agora no estúdio, 24 graus a temperatura, né? Chimarrão, cafezinho, torresmo e pinhão. Ô, oh, coisa boa, né? Exatamente, os ouvintes capricharam essa semana aí, né? O Nereu trouxe torresmo. Aí teve um ouvinte aqui que trouxe uns pinhão hoje também, entregou pro Douglas Tony. Eu já mandei a Tato fazer uma panelada, né? Já tô comendo pinhão e torresmo e tomando chimarrão, né? E aí o Douglas Tony, em compensação, nesse momento saiu daqui com um monte de equipamento, barraca, aquela barraca, gente, aquela barraca ela deve pesar uns 80 quilos, né? E a gente segurando uma alcinha assim, sabe? Do outro lado uma caixa de som assim, ó, titu, titu, titu, pra fazer o som ambiente lá, né? Ele levando aquela caixa, faz três viagens só pra descer aqui da rádio e até o carro. Eu só olhando pelas câmeras de segurança eu fiquei cansado, imagina se sou eu que tenho que fazer tudo isso, né? Então vou te falar uma coisa, né? Vai lá, Douglas Tony. Uhul! Boa sorte! Eu tô bem. Só a título de informação, eu tô bem. Pode ficar tranquilo. Não se preocupa comigo, não. Não tô enciumadinho, não quero ir no comércio. Eu acho que eu manjo mais dos Paranauê aqui, sabe? Comandando a nave mãe, apertando os botãozinhos aqui, fazendo essas coisas internas, sabe? Nessa etapa da vida, com 40, quase 44 anos, 24 anos de emissora de rádio, eu digo pra você que eu sirvo de sonoplasta, assim, sabe? Eu sou humilde a ponto de amarrar as suas sandálias, Douglas Tony. Eu fico só de sonoplasta pra você. Vai lá e dá um show, que você é fera, você é craque. Vai, garotinho. Voa, Douglas Tony. Ai, ai, ai. Gente, eu fico aqui no estúdio, então, nesse conforto confortante. E a partir das 9, Douglas Tony chega, tá? Pode ser? Beleza, eu tô olhando nas câmeras de segurança, ele tá dando ré no carro da rádio. O pessoal gosta de chamar de viatura, né? Eu chamo de carro mesmo, né? O carro da rádio, pronto, né? Então ele tá lá na viatura, dando um ré. Tirando da garagem agora, devagar, Douglas Tony. Oi! Oi, oi, o caramelo correndo! É, tem que cuidar, às vezes o cachorro começa a correr atrás dos carros, né? É, Campos Novos, seja bem-vindo, né? 8 horas e 20 minutos, que é preço baixo de verdade. 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Vou falar que cachorro só corre atrás de gente feia, é verdade? E agora eu tava pensando, né, na rua onde eu moro, tem uma esquina assim que eles fazem ponto, sabe? E assim, eles ficam sentadinhos esperando. E tem carro, determinado carro passa, eles correm atrás, gente, eles se espedaçam correndo atrás. E o meu, eu nunca fui perseguido por cachorro. Acho que eles têm alguma coisa contra eu, sabe? Eu nunca fui perseguido por cachorro. É engraçado isso, né? Eu acredito que tem carro que fica estacionado, os cachorros vão lá, faz pipi na roda. Deve ser, deve ter alguma coisa, sabe? É a gente fazer uma pesquisa pra saber disso. Claro, motoqueiro é diferente. Motoqueiro, ciclista, e o motoqueiro, o ronco da moto, de repente incomoda eles, não sei. O ciclista, eles acham engraçado aquela canela girando, eles, opa, é um bumerangue, vou correr atrás. Mas no meu carro agora eu tava pensando, nunca fui perseguido por cachorro. Eu tô até me sentindo mal, sabe? Excluído, porque todo mundo é perseguido, menos eu, né? Então, se tiver algum caramelo adestrado, fala pra ele que eu tô querendo ser perseguido. Nunca fui perseguido por eles, né? Eles estão de marcação comigo, estão me ignorando. Por isso que eu fiz a brincadeira que ele só corre atrás de GT feira. Ah, não tem nada a ver. Eu descobri que é pipi na roda. O cachorro vai lá, faz um xixizinho na roda, aquilo lá, cheira, os cachorros ficam irritados. Deve ser, alguma coisa tem, né? E você, já foi perseguido por cachorro? Vai lá ver se não fizeram xixi na sua roda. De repente é isso. 8 horas e 22 minutos. 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Daí, rapaz... Vamos ao nosso show da alegria. 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Emerson, qual que é a diferença do conto para o pila? Ó, quando você quer evidenciar o valor, você fala que é conto. Por exemplo, você tá concorrendo a 100 conto no meu programa. Uau, é bastante. Agora, quando você quer desfazer, dizer que é pouco, olha, gente, tá baratinho, hein? 100 pila. Daí você coloca o pila. Não sabia dessa diferença? Essa é a diferença na linguagem aqui do Show da Alegria hoje no Comando Geral. Então, quando é pra evidenciar, olha só, você tá concorrendo aqui a 200 conto no programa de hoje. Olha, tá tão barato, gente, é 200 pila. Viu como dá uma diferença? 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
3: 8:24.
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4: 8:28, nossa próxima atração, momento esportivo. 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
4: Vamos lá, nosso momento esportivo com Gerson Page. Bom dia, Gerson.
6: Olá, Emerson, bom dia, ouvintes do Comando Geral. Jogo do Flamengo na Libertadores é cancelado após invasão de torcedores do Independente de Medellín. 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Pois é, Emerson e amigos ouvintes, o duelo entre Independente de Medellín e o teu Flamengo, Emerson, pela Libertadores, foi cancelado. A decisão da Conmebol é consequência de uma invasão de torcedores colombianos ao gramado com menos de 2 minutos de jogo nesta quinta-feira no estádio Atanásio Girardot. O Independente de Medellín

0: Ele vive uma fase conturbada e por isso foi alvo de protestos da torcida local. Antes mesmo da bola rolar, o time colombiano já recebeu vaias. Em clima hostil, membros da organizada do DIN foram à partida vestidos de preto e com o rosto coberto. No momento em que a bola ia rolar, começaram a tirar bombas e sinalizadores em direção ao gramado. Também houve princípio de incêndio nas arquibancadas do estádio. O que acontece agora? Segundo o código disciplinar da Conmebol, que prevê que quando uma equipe for considerada responsável pela suspensão definitiva, cancelamento ou abandono da partida, a sanção será a determinação do placar final da partida, ou seja, W.O. no caso do futebol de campo, o adversário é declarado vencedor por 3-0, no caso, vitória para o Flamengo. Ontem tivemos também pela Libertadores da América, na quarta rodada, o Mirassol vencendo no Baião a equipe do LDU do Equador por 2-0. Já pela Sul-Americana, também pela quarta rodada, tivemos o Wiggins do Chile e São Paulo empatando em 0-0. E também a equipe do Bragantino foi à Bolívia e goleou o Blooming por 6-0. E eu volto a falar de esportes, Emerson e amigos ouvintes, logo mais às 12h50 no nosso Esporte 93, sempre no oferecimento da Top Esportes, a sua loja esportiva. Bom dia, Emerson. Bom dia, ouvintes. Ótima sexta-feira para todos nós.
1: Valeu, obrigado, Gerson Page. Bom dia, ótima sexta-feira. Logo mais, 12h50, Gerson volta trazendo aí mais informações do esporte. Rapidinho aqui na nossa programação, bom dia para Solange Chaves. Bom dia para Lidiane Bruneta. Diz que o clima hoje vai fazer uns torresminha, Lidiane. Opa, aí sim, né? Pensa na habilidade. Bom dia também aqui para Naura. Bom dia para Eva Machado. Bom dia para Adnilson Tognoli. E bom dia para Elizabeth Guzatti Bruneta também, né? Nossos amigos e amigas de rádio marcando presença na programação.

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2: 8:37.
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2: 8:48.
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3: Apenas 2 minutos faltando agora para as 9 horas da manhã. Vamos concluindo aqui mais uma parte do programa.

0: 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Um faltando para as 9.
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0: Cultura Notícias, primeira edição com Pedro Ortiz.
2: Olá, bom dia. IP se pronunciou oficialmente após a decisão da Anvisa que suspendeu a fabricação e determinou o recolhimento de diversos produtos da marca. Em comunicado divulgado em redes sociais, a empresa afirmou que os itens não representam risco ao consumidor. A manifestação ocorreu após a Anvisa apontar falhas no processo produtivo e risco de contaminação microbiológica em lotes específicos de detergentes, lava-louças líquidos e desinfetantes da marca. A empresa afirmou possuir fundamentação científica robusta, baseada em testes e laudos técnicos independentes que comprovariam a segurança dos produtos. Abre aspas. A IP esclarece que seus produtos das categorias lava-louças, lava-louças concentrado, lava-louças líquido e desinfetante são seguros e não representam risco ao consumidor, fecha aspas, declarou a fabricante. A companhia também informou que mantém diálogo contínuo com a Anvisa e disse confiar na reversão da decisão no menor prazo possível. A medida cautelar da agência sanitária ocorreu após inspeção realizada na unidade da Química Amparo, fabricante da marca, em Amparo, no interior de São Paulo. Segundo a Anvisa, foram identificadas falhas relevantes em etapas críticas da produção e nos sistemas de garantia de qualidade. O principal risco apontado pela fiscalização envolve possível contaminação microbiológica em produtos saneantes. A decisão determina recolhimento e suspensão de lotes específicos terminados em 1. Entre os itens afetados estão detergentes lava-louças IP, lava-louças concentrados, lava-roupas líquidos Tixan IP, desinfetantes BAC IP e Atol. A orientação da Anvisa é para que consumidores interrompam o uso dos lotes afetados e entrem em contato com o SAC da empresa para a troca dos produtos. A Polícia Civil prendeu na tarde dessa quinta-feira um homem de 20 anos suspeito de participar de esquema de tráfico de drogas na modalidade conhecida como Disque Droga, em São Domingos, no oeste catarinense. A prisão preventiva foi cumprida após uma investigação que apurou a atuação de grupo envolvido na venda e entrega de entorpecentes em domicílio. Segundo a Polícia Civil, o suspeito atuava em associação com outras pessoas e mantinha uma atividade considerada estável e frequente de comercialização de drogas. Durante as investigações, os policiais reuniram conversas e outros elementos que indicariam a prática do crime. Os diálogos também mostraram a presença de drogas ao alcance de crianças. Com base nas provas reunidas e no risco de continuidade das atividades criminosas, a autoridade policial solicitou a prisão preventiva do investigado. O pedido teve parecer favorável do Ministério Público e foi autorizado pela Justiça da Comarca de São Domingos. O homem foi localizado e preso na comunidade Linha São Caetano, interior do município, sendo conduzido ao Presídio Regional de Xanxerê, onde permanece à disposição da Justiça. Essa edição termina aqui. Cultura Notícias volta às 10 horas. Seguimos na comunicação do Emerson e o Comando Geral.
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0: Manhã Cultura, manhã de 12 graus agora a temperatura e a partir de agora Vamos entrando na segunda hora do programa. 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Mas fora do estúdio, aqui começa mais um Pit Stop Cultura.
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0: Chega mais, Douglas Tony. Bom dia, meu amigo.
4: Let it go, let it go. Bom dia, bom dia, bom dia. Bom dia, Emerson Reiser. Bom dia, ouvintes da Cultura. Emerson, hoje estou me sentindo dentro do filme da Frozen.
0: Você é muito dramático, Douglas. Ah, meu Deus, pá. É um friozinho de nada, meu.
4: Rapaz, você está no estúdio.
0: Daqui a pouco você vai dizer que é o Margedão, fim do mundo, meu. Pare com isso, meu.
4: Ai, deixa eu passar o inverno pra você ver se eu não falo o Armagedão aí.
0: Douglas Tony.
4: Emerson, você está no estúdio, quentinho, ar condicionado, chimarrãozinho.
0: Você se assusta com o mau tempo, Douglas Tony?
4: Ah, sim, claro.
0: Tem ouvinte...
4: Eu me assusto comigo mesmo no espelho, eu não vou me assustar com o mau tempo.
0: Tem ouvinte que é assim, rapaz. Escuta aí, ó.
5: Eu tô com um pouco de soluço, de nervosismo de ver o tempo feio que tá se arrumando.
0: É, rapaz, o frio vem, tempo feio. Quando você olha no espelho, você vê um tempo feio, então, é isso?
4: É, rapaz, é verdade. Emerson, vou te falar uma coisa. Esse soluço aí já tinha que ter curado com o tempo feio, né? O soluço tá forte, homem.
6: Dizem você tem que parar de arrumar essas confusões. Dá um susto.
0: É, eu vou te falar, rapaz, mas às vezes o susto tem um efeito contrário.
4: Tem efeito contrário, né? 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
4: Não? Ah, eu vi você com o Miguelzinho, você Miguelzinho foi uma alegria do papai. O papaizinho, o fofinho. Cadê o bebê do pai? Ah, Emerson, a gente faz uma linguagem estranha. Faz, não adianta. Olha aí o Miguelzinho. Cuide, cuide, cuide, Miguelzinho. O filho do papai Emerson. O lindinho. Coisinha mais lindinha do mundo. Cuide, cuide, cuide, cuide. 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
4: Eu achei que ele ia entrar cantando Let It Go, Let It Go, porque eu tô do lado da Frozen aqui, Emerson.
0: Aí é verdade.
4: A Elsa, na verdade, né? É. Tem a Elsa e a outra, qual que é o nome? Não lembra?
7: Não lembro.
4: Eu também não. Mas uma coisa eu sei que você lembra, de fazer promoção pro ouvinte.
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0: Caju e castanha.
4: Mas, homem do céu, não tem quem segure. Ou Rosa e Rosa. Rosa e Rosinha, não. Daí, como é que fica a Janete? Aí você me cumpriu.
0: De Froze pra Rosa e Rosinha, Douglas Torre. Vou fechar teu microfone pra você não se complicar mais.
4: Viu, Emerson, fecha aí, porque eu vou ter um tete a tete com a dona Janete agora aqui. Tete a tete com a dona Janete. Eu volto contigo, Emerson Reiser.
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0: 9:12.
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0: toda hora. É tudo bom. 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
0: Douglas Tony. Olha só.
2: Óleo.
0: Bom dia, Emerson. Bom dia, diga pro Douglas.
2: O quê?
0: Que ele tá reclamando demais do frio. Ele que vem aqui em casa tirar leite às 6 horas da manhã. Você está disponível para atender essa solicitação, Douglas Tony?
2: Emerson Reiser.
0: A Nadir Rosani e o Debrando tá falando aí que você está reclamando demais, que é um friozinho de nada. Você, como eu disse, você está exagerando. E a ouvinte diz que se você acha que é frio, é para ir lá na casa dela 6 da manhã tirar leite.
2: Mas eu não tenho o que fazer, né?
0: Mas olha, ela já
2: tá... Quem tá reclamando de mim? Ela tá reclamando e o ouvinte tá reclamando de
0: mim. Ela tá com o panelão cheio, disse que agora ela vai fazer um queijo.
2: Beijo! Se ela fazer um cafezinho, eu vou, né? A Janete também vai. Diz que a Janete disse que ela se criou no sítio, Emerson.
0: É, então tem mais experiência pra tirar leite.
2: Ela tem mais experiência do que eu, né?
0: Certo.
2: Eu não tenho, Janete.
3: Com certeza.
2: Viu, Emerson, viu? É, rapaz, vou levar a minha fiel escudeira, então.
0: É, exatamente, deixa que ela mexa com essas lidas.
2: Então ela vai mexendo com isso, Emerson. Ah. Enquanto eu vou comendo um queijinho daí, já que vai rolar queijo aí.
0: Claro, tem queijo.
2: É, rapaz, ela vai fazer queijinho lá.
0: Vai.
2: Ai, que delícia, um queijinho lá do sítio, né, Emerson? Ai, meu Deus do céu, me deu uma água na boca agora, me deu
0: com
2: vontade.
0: Com doce de leite.
2: Ai, meu Deus do céu. Assim, aquela fatia de uns 2 dedos, né?
0: Oh, bichão, velho.
2: Meio queijo.
0: Já pere queijo, velho.
2: Meio queijo.
0: Uma taiadinha.
2: Uma taiadinha. E aí, aquele doce de leite.
0: É.
2: Mais aquele copinho de
0: e
2: café.
0: E é bom que esse queijo, ele fica meio borrachento, né? A gente derrete na frigideira.
2: Que delícia. Rapaz, aí você coloca na frigideira e já coloca ali um...
0: Eu vou te encaminhar a foto que ela me mandou aqui do panelão, pra você ver o tamanho do panelão, rapaz.
2: Manda esse tacho pra cá.
0: Só pra mexer esse panelão aí, rapaz, precisa de 5 Janete,
2: velho. Olha, bicha velha, é o tamanho da Janete. Quer dizer, viu? Me cobri agora. Mas vai mexendo o panelão, então, Janete.
0: Pega na colher, vai mexendo o panelão, vai mexendo o panelão, vai mexendo o panelão. Pega na colher, vai mexendo o panelão.
2: Viu só, viu? A Janete dizia, quando você falou, Emerson, se eu estava disponível, eu ia responder outra coisa.
0: Oh, mas a Janete... Você não me maroteia ao vivo. Eu sou mais velho, se me respeite.
2: Mas aí a Janete já me cortou os embalos, porque ela na hora já disse, ele vai.
0: Vai sim.
2: Mas daí eu lembrei que ela veio do sítio, né? Então se eu for, eu levo ela junto. Porque ela entende mais disso. Você levantava às 5 da manhã tirar leite ou não?
3: Às 5 da manhã não, mas 6 da manhã, 6h10 sim. Até os 17 anos de idade.
2: Olha aí, Emerson Reiser.
0: Daí fez mais de 18 e disse, agora eu me governo, agora não preciso mais.
2: Aí ela diz pro pai, sou dona do meu nariz. Tô indo embora. Um beijo, um abraço pro povo do sítio, pro povo da chácara, da fazenda, que nos recebem tão bem nas suas casas, né, Emerson Reiser?
0: Verdade.
2: Principalmente o pessoal que levanta 4, 5 horas da manhã pra tirar leite, pra tratar a bicharada. É um trabalho realmente que... dignifica, né? É um trabalho que ajuda muito o povo da cidade, porque muita coisa vem lá do interior, né, Emerson Reiser?
0: Sim.
2: A nossa alimentação, enfim. Então a gente quer abraçar com todo carinho, com todo respeito, mas eu continuo dizendo que tá muito frio. É da família Hildebrando, isso?
0: Isso.
2: Um abraço pra família Hildebrando, então. Numa próxima eu vou.
0: A Nadir Rosane Hildebrando.
2: Beijo, abraço pra toda a família aí, então. Com todo carinho e respeito, a gente abraça esse povo querido que levanta muito cedo. Enquanto muita gente, tipo o Douglas Tony, tá dormindo porque tá frio, eles já estão de pé já há bastante tempo trabalhando, lidando aí, né? Então, com todo carinho, aquele é o UPA bem apertado, né, Janete?
3: Com certeza, agora, né? Depois do tirar o leite, vem a silagem, então, o pessoal do interior tratar o porquinho, né? Então, aí o pessoal do interior que levanta cedo, inclusive se essa ouvinte quiser ir lá na farmácia trazer um queijo pra mim.
2: Ih, Emerson!
3: Eu aceito, viu? Eu compro um queijo dela.
0: Olha o que é a convivência, né? Ficou aí 20 minutos com o Douglas Tony, já ficou pidona também, né? Meu Deus do céu.
3: Emerson, eu falei que eu compro um queijo dela.
2: O Douglas já não. Pode me trazer na rádio que eu quero.
0: Eu quero.
2: Não que eu tô pedindo. Eu só tô dizendo que eu quero.
0: Entendi.
2: É diferente de você dizer assim, ai, me traga que eu quero, porque eu quero, porque eu quero. Não, eu quero. Não custa nada.
0: É, verdade. O ouvinte, ele é carinhoso.
2: Legal. O nosso ouvinte é carinhoso, é maravilhoso realmente, né? Mas que tá frio, tá? É que eu vim de regata, Emerson Heiser.
0: Você?
2: Sim. É que eu tô indo na academia agora, Emerson.
0: Sério?
2: É claro, tenho que mostrar os meus músculos.
0: Rapaz.
2: O cara vai um dia na academia e já sai com os braços abertos da academia, né?
0: Com as asas abertas.
2: As asas abertas.
0: Parece que vai pegar voo.
2: Que é isso? Não, eu tô de blusão aqui, tá muito frio, rapaz. Tá muito gelado. Let it go, let it go. Janete, vamos falar de promoção agora?
3: Vamos lá, então.
2: Mas antes, Janete, você estava em off comentando comigo uma curiosidade e, Emerson, quero compartilhar com você.
0: Compartilha.
2: Com você e com todos os ouvintes. Janete, a gente vai entrar no assunto de promoção de fralda, né?
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2: Calma, Emerson, quanto você acha que a criança consome, Emerson?
0: Ah, Douglas, ela me contou ontem, então... Eu vou deixar que ela surpreenda o ouvinte.
2: A Janete contou?
0: Tivemos um flash ontem aqui em off, ela comentou comigo.
2: Ô, Janete, você contou pro Emerson?
3: Ah, acho que eu deixei escapar sem querer, né?
2: Não, você é uma linguaruda, né? Ô, menino, barriga fria. Depois é eu que fico fofocando as coisas, né, Emerson?
0: Deixei escapar sem querer.
2: Então tá, não vou perguntar pro Emerson. Conta você já pro ouvinte, já que você contou pro Emerson. Agora fiquei sentido.
3: Ficou sentido porque não foi o primeiro.
2: Não foi o primeiro, Emerson.
0: Você é um ciumentinho, Douglas.
2: Ah,
0: você quer, rapaz, tudo em primeira mão, cara. Vai trabalhar no jornalismo se quer em primeira mão.
2: Se você quer furo.
0: É, se quer furo, vai trabalhar de borracheiro.
2: Janete, curiosidade pro ouvinte, já que o Emerson já tá sabendo.
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1: 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Promoção, vamos lá, mais uma oferta para carimbar agora, antes de voltar com Emerson Reiser, que está lá no estúdio, no conforto do ar-condicionado, roncando a bomba de mate, mas que tal, tomando o seu topetudo, chegou cedo, já fez um chimarrão de primeira.
0: Com certeza, eu não tomo chimarrão de manhã cedo, mas... é bom, hein? Pra dar uma esquentadinha agora.
1: Você foi lá, o Emerson não te ofereceu?
0: Não, cara, tu acredita? Vou cobrar.
1: Isso, viu? Conte as coisas pra ele.
0: Vou cobrar da próxima vez.
2: Viu? Só, vai lá, eu conto tudo pro Emerson, não sei o que.
1: Nem chimarrão ele te ofereceu.
0: É que nós batemos um papo bem legal ontem.
1: Oh, bem legal, deu pra ver, Nem teve tempo de tomar chimarrão, então?
0: Nem esquentei a bunda na cadeira.
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1: E dessa Ferinha a gente volta pra fera que tá no estúdio, Emerson Reiser, é com você, meu querido.
3: Não ria não, se você... se você ri.
4: Douglas Stone, posso falar nada, tá? Deixar em off aqui pra você.
2: Deus abençoe, um abraço!
4: Abraço!
5: 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Hora certa.
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0: 9:35 aqui na nossa programação. Douglas Tony, confere meu recadinho aí no seu WhatsApp antes da gente falar ao vivo, para deixar tudo alinhado aí esse momento especial que vem já neste próximo bloco, combinado? 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
0: Nossa paradinha obrigatória de hoje com Douglas Tony.
2: Legal, legal. Emerson Reiser, eu tenho uma surpresinha pra você, Emerson.
0: Sério?
2: Você gosta de surpresinha?
0: Eu gosto.
2: Então prepare-se que já já vai ter uma surpresinha pra você que vai ter que atender o ouvinte aí. Ligação premiada.
0: Tá certo, mas você não pode fazer isso, homem.
2: Ah.
0: Você fala isso, o pessoal já começa a ligar antes,
2: não,
0: homem.
2: Não, mas espera.
0: Aí eles quebram a gente bem no meio, homem.
2: Então o ouvinte que espere, não ligue já.
0: Não tá valendo.
2: Não tá valendo.
0: Ainda não.
2: Ainda não, um não desse tamanhão.
0: Porque não, aí você sabe que passa, tá ali, você sabe onde que vai passar, daqui a pouco já tá jogando pra cá,
2: meu. É, Sara, ainda não tá valendo não, Sara.
0: Ela nem tá te ouvindo lá,
2: meu. Meu Deus, Sara, o que você tá fazendo que não tá me ouvindo?
0: É, rapaz,
2: não adianta eu falar porque ela não tá me ouvindo.
0: Sexta-feira, rapaz, sexta-feira.
2: Sextou.
0: Ela tá só pelas 5 horas da tarde.
2: Carma lá, Sara, não passamos nem do meio-dia ainda.
0: Ela disse hoje, hashtag partiu.
2: Eita, rapaz, partiu lenha, porque o frio tá grande.

0: que tá ouvindo sim. Então, tá bom,
1: Sara, então segura aí, Sara. Não adianta ligar agora pra rádio não, tá, ouvinte? Porque a gente vai anunciar uma promoção primeiro, Emerson.
0: Exatamente.
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1: 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Uma mãe que tá ouvindo a gente pode ganhar na hora, agora, na ligação premiada, um prêmio na participação ao vivo?
2: Com certeza.
1: Libera, Janete.
2: Bora lá, vamos lá.
1: Vamos liberar, Emerson.
0: Então libera já.
1: Já. Sara, libera aí. Libera o telefone 35410391, Emerson Reiser.
0: Tá liberado o telefone, deixa eu colocar aqui a vinhetinha aqui, ó.
3: Isso. Participe ao vivo, ligue 3541.
0: Pode ser essa aqui que é mais bonitinha.
3: Na Cultura FM, ligação premiada.
0: Ligação premiada, 35410391. A Sara vai fazer um filtro primeiro pra ver se realmente é uma mãe, né?
1: É pra mãe.
0: É pra mãe, tem que ser mamãe.
1: Mamãe.
0: Ó, já?
1: Já?
0: Que eficiência, rapaz!
1: Que rádio é essa, man?
0: Tem ouvinte na linha, Douglas Tone.
1: Então conversa aí, Emerson, com essa pessoinha, tem que ser mãe. Atenção, atenção, tem que ser mãe. Vai falar com o Emerson e vai complementar a frase, Emerson. Tem que lembrar, ser uma outra mãe é... Tá contigo, Emerson.
0: Vamos lá, então. Alô, boa tarde, ou melhor, bom dia!
4: Bom dia, bom dia.
0: Quem fala?
4: É a Janete.
0: Janete do quê?
4: Alves de Souza.
0: Janete Alves de Souza é mamãe também, né?
4: Eu tô.
0: Então me conta, ser uma ultra mãe é...
4: Com a Ultra Farmácia Popular.
0: Não, não, mas agora a gente quer saber de você. Pra ser uma ultra mãe, quais as atribuições, quais as qualidades que uma mãe tem? Ser uma ultra mãe é...
4: Protetora.
0: Protetora, muito bem, muito bem. Valeu a resposta. Douglas Tone, tá boa essa resposta pra você?
1: Tá boa, sabe por quê, Emerson? Que hoje em dia é o que a gente muitas vezes até fala, é, mãe é proteção, né? E muitas vezes a gente vê que tem crianças que ficam por aí, né? Tem certas pessoas que acabam abandonando crianças. E essa palavra proteção, mãe é protetora, é ser ultra protetora, é importante demais, porque a gente precisa que a mãe seja mãe de verdade. Parabéns a todas as mães que são protetoras, assim como
0: Janete.
1: A Janete, né?
0: A Janete tá na linha, Douglas. Como que ela faz para retirar o prêmio dela?
1: Então, a Janete vai falar com a Janete, pode ser?
0: Vai dar uma bagunça de microfonia e som, uma conversando com a outra, mas eu vou gerenciando aqui, ó, tem que ser rapidinho. Tá,
1: vamos tentar, Janete. O que a Janete do rádio pode fazer, Janete?
2: Então a Janete passa nas drogarias Ultra Popular, na Mega Loja, e retira o seu brinde hoje a partir das 14 horas.
1: Agora... Janete do que mesmo?
0: Janete, seu nome completo?
4: Alves de Souza.
0: Isso, Alves de Souza.
2: Isso, então a Janete passa nas drogarias Ultra Popular, na Mega Loja, próximas lojas Quero Quero, a partir das 14 horas para retirar o seu brinde.
0: Passa direto ali, pode ser, Janete?
4: Pode.
0: Beijo e abraço para quem, Janete?
4: Para todas as mães que estão escutando o programa.
0: Valeu, tudo de bom aí, parabéns pelo seu prêmio, tchau, tchau.
4: Tá, tchau.
0: Beleza, tchau. Douglas Tony, vou te falar, hein? Fiz uns paranauê aqui, rapaz. Parecia aqueles DJs, sabe? E puxa um microfone, abaixa outro, e vai pra outro, e vai pra um. Porque se realmente se falar o telefone mais o link, um acaba alimentando o outro, né?
1: Aí, ó, mas você é ninja, Emerson.
0: Mas eu me virei aqui.
1: E tem um amigo que vai te dizer bom dia aqui, Emerson.
0: Ih, rapaz.
1: E vamos ver se você reconhece essa voz aqui. Diga bom dia pra ele lá.
5: Bom dia.
0: De novo. Inventou moda e, ó. É o Nereu Guedes.
1: Não, Emerson, não acredito que você... Ele só disse bom dia.
0: É, mas eu vi que ele quis mudar a voz, eu captei rápido, rapaz.
1: Ah, você tem um ouvido fino, né, Emerson?
0: Tenho, e olha que eu tô com o ouvido entupido faz 15 dias, rapaz.
1: Pega um cotonete pra levar pro Emerson
0: depois. Antes fosse.
1: O Nereu, bom dia, meu irmão. Obrigado por ter vindo aqui também. Vai comprar pra criança, né?
5: Bom dia, Emerson.
0: Bom dia. Certo? Bem.
5: Como é que tá por aí?
0: Bem também.
5: E você não falou aquilo que eu te falei aquele dia aí pro...
0: Claro que falei, que você tava em deslocamento e não escutou.
5: Você não falou pro Douglas aquilo que eu te falei aquele dia que eu estive te visitando, né?
0: Não.
5: Ah, não, então tá bom. Senão ele ia me atropelar daqui.
1: Não vou nem falar nada. Veio comprar ou não veio?
5: Sim, com certeza.
1: Então vai comprar, vai lá comprar, né? Ah, Emerson, Nereu é aqui, me colocar contra a parede aqui, Emerson, ao vivo.
0: Exatamente.
1: Você sabe que ele conversou com você em off aí?
0: Ele veio me trazer uns torresmos, ele disse que era pra fazer picuinha pra você.
1: Ah!
0: Daí eu falei, ah...
1: Ele te levou torresmo?
0: Ele disse assim, Douglas Tony de folga hoje, vou ficar mandando foto de torresmo, atiçar as bichas do homem, né? Eu não vou.
1: Eu vou te largar os cachorros, Nereu. Te largar a cachorrada nos calcanhar. Janete, parabéns pra Janete, que é mãe então, né? A Janete, ela vai passar aqui pra retirar o presente, né, Janete?
2: Exatamente, então ela passa nas drogarias Ultra Popular, na Mega Loja, que é a próxima às lojas Quero Quero, pra retirar o brinde.
1: Maravilha, e a mãe que tá ouvindo a gente, corre pra rede social Ultra Popular, que tem promoção lá, que tá valendo uma foto com o filho, e deve escrever lá, ser ultra mãe é...
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1: 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Bem, Janete, daqui a pouquinho a gente volta com mais promoção, porque, menina, o que a gente fala, né?
2: Fala bastante, né?
1: A gente fala pelos cotovelos, né?
2: Bastante.
1: E tem gente que leva torresmo pros outros e não traz pra gente, né?
2: Pois é, nós aqui gastando saliva, né?
1: É, tá bom, né? Fazer o quê, né, Janete? Vamos largar os cachorros nele?
2: Vamos, né?
1: Pega, pega, vem, vai! Emerson! 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
3: 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Hora certa.
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0: 9:46.
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12: Hora certa. 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
12: 9:50.
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0: Apenas 5 minutos agora faltando para as 10 horas da manhã. 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E pra gente fechar essa etapa do programa, não podemos deixar, né, de finalizar também o nosso Pit Stop Cultura.
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0: Vamos lá, Douglas Tony. Eu sempre falo que as horas passam voando quando a gente está na companhia de pessoas agradáveis. Então, tem o lado bom e tem o lado ruim, né? Passou rapidinho, mas o bom é que a gente sabe que só passa rápido, porque estamos fazendo o que a gente gosta e próximo de quem a gente sabe que também tem esse mesmo carinho aqui pela programação da Mais Ouvida.
2: Verdade. Falou tudo, Emerson Reis.
0: Obrigado.
2: Você já disse tudo,
0: obrigado.
2: tudo aí.
0: Obrigado.
2: Muito obrigado pelas
0: obrigado.
2: Palavras também. Hoje de manhã, você já logo na abertura do programa disse, Douglas Tony, voa! Voa! E ó que voou mesmo, né?
0: É, exatamente. Eu tava prevendo.
2: Mas não voou o Douglas Tony, voou o tempo, né?
0: Ah, porque ainda bem.
2: Pra eu voar, Emerson...
0: Oh.
2: É só um avião, né? Um Boeing não sei das quantas, não sei das quantas. 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
2: Até mais, Emerson! Um forte abraço para você, muito obrigado pela parceria, você que comandou o programa desde cedo. Você segue ainda por mais alguns minutos e agora recebendo no estúdio Ortiz de Castro, e a qualquer momento eu pinto na área aí, Emerson, tá contigo!
0: Então corre, Douglas Tony, corre que eu tô à sua espera aqui! Valeu, obrigado, Douglas Tony, e aqui concluímos o nosso Pit Stop Cultura de hoje.
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0: Mais um case de sucesso Cultura concluído com êxito. Parabéns, Douglas Tony. Já já ele volta pro estúdio. E falando de cases de sucesso, a gente também traz esse jornalismo Cultura, referência de jornalismo na nossa região. Agora com ele, a voz da informação, em estúdio comigo, Pedro Ortiz e Cultura Notícias, segunda edição.
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4: Olá, Emerson, tô de volta aqui para dizer o seguinte, olha, laudo médico aponta causa da morte de adolescente em Faxinal dos Guedes. 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
2: A morte da adolescente Angelina Valmórbida Perim, de 13 anos, causou grande comoção em Santa Catarina nessa semana, como eu divulguei aqui ontem no jornalismo. A menina representava o Colégio Expressivo na fase micro-regional dos Jogos Escolares de Santa Catarina, JESC, em Faxinal dos Guedes, no Oeste, quando passou mal antes de entrar em quadra para uma partida de handebol. Oeste Mais apurou que a assessoria de esportes de Faxinal dos Guedes apurou junto a assessoria que Angelina foi rapidamente socorrida pelos bombeiros e encaminhada ao Hospital São Cristóvão, mas não resistiu. Ainda segundo o setor, o laudo médico apontou que a menina sofreu um aneurisma seguido de parada cardíaca. Ainda de acordo com pessoas próximas, a jovem era considerada saudável, embora apresentasse dores de cabeça frequentes. A morte nessa quarta-feira gerou forte comoção entre familiares, amigos, colegas e integrantes da comunidade escolar. A Fundação Catarinense de Esporte fez forte as prefeituras de Faxinal dos Guedes e Xanxerê, além do Colégio Expressivo, divulgaram notas de pesar. Em uma das mensagens, a Fesporte destacou que a atleta partiu precocemente após sentir-se mal antes de entrar em quadra para fazer o que amava. Já o Colégio Expressivo informou a suspensão das aulas nessa quinta-feira, ontem, nas unidades de Xaxim e Xanxerê, em respeito à memória da menina. A Prefeitura de Faxinal dos Guedes também manifestou solidariedade à família. O esporte se silencia diante dessa perda e nossos corações se unem em luto, diz trecho da nota. A Prefeitura de Xanxerê afirmou que se solidariza com familiares, amigos, professores e colegas. A etapa micro-regional do JESC em Faxinal dos Guedes teve início na segunda-feira, dia 4, reunindo competições coletivas individuais como atletismo, badminton, ciclismo, ginástica, vôlei, xadrez, basquete, futsal e handebol. Em razão da morte de Angelina, os jogos foram cancelados no município. O corpo da menina foi velado na capela mortuária de Xaxim, cidade onde ela morava com a família, também no Oeste, e o sepultamento ocorreu na tarde de ontem, quinta-feira, no cemitério de Xaxim. Emerson, eu fico por aqui então, para voltar na próxima edição às 11 horas. Bom trabalho para você, até mais.
3: Ok, obrigado, Ortiz.
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3: 10:07.
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0: 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Vamos agora para o ouvinte Cultura que tá ligadinho aqui na nossa programação. Vamos trazendo o nosso momento nobre do rádio, isso? A Sara tá me avisando aqui que já tem amigos preparados para trazer mensagem aqui para o ouvinte Cultura. Então vamos lá, minha gente, vamos a este momento tão especial que o ouvinte Cultura sabe que é o momento de economia. Às 10h18 em estúdio comigo está ele, nosso amigo Kleber. 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
1: 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O titular do programa já se encontra aí no recinto, ele estava no pit stop, voltou pra rádio. Então a seguir, Douglas Tony assume os trabalhos do comando e a gente volta a se falar lá no nosso show da alegria a 1h. Forte abraço e até lá!
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3: 10h24.
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6: Ok, ok. De volta na programação Cultura Campos Novos. Estamos juntos na Supermanhã. Muito obrigado, Emerson Reiser, que esteve comandando o programa desde as 8 horas até agora pouco. Mas o comando agora passa pra mim, né? E a gente segue firme e forte nessa Supermanhã de sexta-feira, 8 de maio. 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
1: 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Muito bem, 10 horas 35 minutos. Vamos liberar o WhatsApp? Conforme o prometido, ontem nós tivemos pit stop, não tivemos condições de liberar o Whats, foi corrido. Hoje é claro que tivemos também, mas agora tá tudo organizado, tá tudo em casa, tudo é nosso, né? E eu vou liberar agora o WhatsApp para última participação para concorrer a um kit Boticário no valor de R$300, presentão Auto Show Chevrolet. Para concorrer, preste atenção para você participar de forma correta. Preste atenção. Mensagem de áudio no WhatsApp Cultura 984034327. Você vai mandar a mensagem com o seu nome, o nome da sua mãe também, tá, vivente? O seu nome, o nome da sua mãe e por que a sua mãe é show. Responda no WhatsApp mensagem de áudio por que a sua mãe é show. E amanhã, sábado, faremos o sorteio de um super kit Boticário no valor de R$300. 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Grande abraço para o Jean Conte e para todo o time comercial. Promoção sensacional. Temos aqui centenas e centenas de participações. E se você, ouvinte Cultura, ainda não mandou mensagem, ainda não participou, tá chegando agora, não sabe do que tá acontecendo, tá por fora, eu tô te explicando então. Mensagem de áudio, última etapa de participações, no máximo até 30 segundos, por favor, tá bom? No máximo até 30 segundos, mensagem de áudio com o seu nome, nome da sua mãe e por que a sua mãe é show. Responda aí pra gente. Mensagem de áudio, eu quero ouvir você falando comigo. Tá valendo a partir de agora.
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1: Manda aí, participe e boa sorte. Muitas pessoas já participaram na semana e hoje é a última etapa de participação. Amanhã será somente o sorteio, porque amanhã eu tenho outra promoção exclusiva para as mães. Amanhã eu quero falar só com a mãe. Hoje o filho ou a filha pode participar para falar, porque amanhã é show, né? Amanhã teremos participação, outra promoção, outro parceiro. 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Então manda ver aí. Pode participar comigo no 984034327. 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

0: muita. 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

0: 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Hora certa, Cultura.
1: 10h45. 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
4: No WhatsApp, muitas participações. Daqui a pouquinho a gente vai atender algumas dessas, né? Responda por que a sua mãe achou e concorra um kit Boticário no valor de R$300. 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Sucesso. 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Agora, na cultura, no nosso comando geral, tem boa prosa. Roseli Rossi vem chegando aqui na programação com o seu jornalismo comunitário.
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4: Bom dia, Rose.
11: Olá, Douglas Tony. Bom dia para você. Agora no Boa Prosa, jornalismo comunitário. Desejar um feliz e santo Dia das Mães, abençoado por Nossa Senhora de Fátima, você mãe, ouvinte aqui da Rádio Cultura, bênçãos, luz, gratidão, mãe, por tudo que você faz, por sustentar a sua família, por sustentar a sociedade. Um feliz e santo Dia das Mães com a proteção de Nossa Senhora para todas as nossas ouvintes. E amanhã aqui no comando tem rádio para os ouvintes da cultura. Hoje à tarde tem cuias no Galpão Distância com o Gerson para as mães que gostam de um bom chimarrão. Então, nós vamos rodar agora a segunda parte da nossa entrevista com o subtenente Oliveira sobre o trânsito, voltando a essa queixa aí da comunidade quanto à segurança de crianças e adolescentes e do próprio trânsito em geral, até uma preocupação dos próprios motoristas com o trânsito de crianças e adolescentes nessas bicicletas elétricas e outros veículos no trânsito da cidade de Campos Novos. Há muitos comentários aí na nossa página em culturacamposnovos.com.br, por isso a gente volta ao assunto aqui, falando de prevenção, claro.
12: Bom dia, Rose, bom dia, ouvintes da Rádio Cultura, bom dia, eu, o Douglas. É sempre um prazer, é sempre meu estar aqui na rádio, sempre para poder passar as informações aí necessárias para a população camponovense. O que nós podemos fazer é orientar. Orientar os ciclistas, porque as bicicletas também, a gente vê aí o erro de circulação das bicicletas, principalmente até as bicicletas normais, né, que não são motorizadas, até adulto. Por exemplo, adulto que às vezes não tem habilitação, não tem muita noção do trânsito. Porque as bicicletas também, elas têm que transitar no mesmo sentido da via, no mesmo sentido dos veículos, e sempre do lado da borda ou na ciclovia. Elas não podem andar na contramão. Por exemplo, aqui no centro as vias são tudo mão única. Uhum. As bicicletas não podem andar no sentido contrário. Elas têm que andar sempre no mesmo sentido dos veículos. Porque numa esquina ali, por exemplo, se o veículo vai e corta a preferencial de uma bicicleta que está transitando contramão, o motorista do veículo é isento dessa situação, ele não é considerado culpado, porque ele sabe que a via é só de um lado, como é que vem o outro, surge um veículo, porque a bicicleta é um veículo, mesmo a de pedal é um veículo de propulsão humana, assim como as bicicletas elétricas e os autopropelidos também tem que seguir as mesmas regras.
11: Outros comentários que chegaram aqui, José Flores, na minha opinião, né, sobre esse tema, precisaríamos mais da presença física de policiais na cidade ou de guardas municipais com orientação, se necessário, multar os infratores, porque aí sim daria resultados.
12: É, mas nesse caso não tem multa. não tem infração de trânsito, né? No caso dos autopropelidos, a pessoa tem a sua opinião, tem que fazer isso, tem que fazer aquilo, mas a gente tem que cumprir a legislação, né? Não diz lá que vai ser multado, a não ser que descumpra as regras, né? Se descumpra a velocidade, a potência andando com a potência maior de 1000 watts não estando emplacado, velocidade maior de 32 km/h não estando emplacado e não tendo habilitação, nesses casos os veículos são removidos ao pátio, né?
11: Marilda, outro dia aqui no centro, uma bicicleta me cortou a frente, levei um susto, adolescentes.
12: Pois é, que nós estamos falando, adolescente tem a responsabilidade civil e criminal. Se acontece um acidente de trânsito, a responsabilidade é do ciclista. Porque geralmente quando dá acidente de trânsito, acidente principalmente, é o que leva a pior, que se machuca sempre é o ciclista. E nem sempre o motorista está errado. Na maioria dos acidentes de trânsito envolvendo bicicleta e veículo, quase que 90% dos casos é o ciclista que é o responsável, que é o culpado.
11: Ah, 90% praticamente
12: 90% dos casos envolvendo bicicleta, o culpado é o próprio ciclista.
11: Que não teve a precaução.
12: Então sempre dá ocorrência, por exemplo, porque envolvendo a bicicleta e um veículo, é um acidente de trânsito normal. É um acidente de trânsito com lesão corporal. Só que essa lesão corporal, ela é uma autolesão. Porque o próprio ciclista, ele se auto-lesionou. Porque ele foi o culpado da situação, né?
11: Subtenente Oliveira, uma avaliação sua a respeito do trânsito da cidade de Campos Novos. O senhor já disse aqui que são milhares de veículos emplacados,
12: mais de 30 mil.
11: Mais de 30 mil veículos.
12: A última vez tinha 31 mil e um pouquinho que eu não lembro bem certo agora de cabeça.
11: E dá para supor que esses 30 mil estão circulando por aqui?
12: A gente fez uma média esses tempinhos, que em torno de 14 mil veículos circulam em Campos Novos por dia. Porque além dos 31 mil veículos que tem registrado em Campos Novos hoje, tem mais todos os veículos das cidades vizinhas, né? Que dependem de Campos Novos, que são município de Vargem, por exemplo, Brunópolis, Zorteia, Celso Ramos. Essa cidade, o pessoal vem para Campos Novos sempre fazer. Então, uma média entre 12 mil e 14 mil veículos circulam na cidade diariamente aqui em Campos Novos. Então, é bastante veículos nessa situação.
11: É um movimento considerável. Recentemente foram implantadas várias lombadas, aí teve aquela demora para sinalizar, o que também estava apavorando algumas pessoas. E, na sua opinião, lombada é solução? É a única alternativa? Seria o semáforo? Seria melhor?
12: O semáforo tem os locais, os pontos específicos, né? Essas lombadas que são colocadas, redutores de velocidade, isso aí deve ter sido feito um estudo técnico, eu não sei porque eu não estou lá dentro, não conheço, mas eu não na verdade nem posso opinar, né? Porque eu estou de fora disso. Então, não sei como que foi feito, mas a lombada elas têm as especificações, né? Elas têm que ser um estudo técnico, tem que ser através de decreto municipal.
11: E elas diminuíram os acidentes?
12: Os acidentes de trânsito, eles vêm diminuindo bastante desde 2022 para cá. Deu uma diminuída bastante grande em relação a... Talvez seja porque a Polícia Militar, ela vem deixando de atender acidente de trânsito apenas com danos materiais. A Polícia Militar atende os acidentes de trânsito com lesão corporal. Daí, quando é chamado no local, a Polícia Militar vai lá, porque daí tem que fazer um boletim de ocorrência por causa da lesão corporal de alguém que se machuca. No caso de apenas danos materiais, a Polícia Militar geralmente não vai no local. Então a pessoa faz um BO online, ou faz diretamente na delegacia, ou registra um BO depois, se precisar, muitas vezes por causa do seguro.
11: Talvez por isso a estatística tenha diminuído.
12: Por isso a estatística
11: não
12: diminuiu.
11: Exatamente por causa da lombada.
12: Por isso a gente não tem esse número concreto aí para falar em relação a isso.
11: Não quer dizer que foram exatamente as lombadas, né? Não,
12: Porque as lombadas até foram instaladas faz pouco tempo. Essa quantidade de acidente em relação aí 2022, 2023 e até agora, para cá.
11: Vem caindo
12: automaticamente em direção por causa disso.
11: E essa problemática levantada pelos ouvintes aqui no programa, subtenente, em relação a, vou colocar entre aspas, é um pouco forte a palavra, mas falta de educação no trânsito de Campos Novos, motorista, pedestre, motocicleta, os 40 por hora.
12: Na realidade não é só Campos Novos, então várias cidades a gente conversa com o pessoal, a maioria, eu até troco bastante mensagem com outros locais de outras cidades, às vezes eu coloco ali, ó, falta de responsabilidade do motorista que estaciona em calçada, estaciona na faixa do no local do idoso, na vaga do idoso, na vaga do deficiente.
11: É, o senhor é o rei dos postes de trânsito, né?
12: Trânsito. Sempre colocando. Então, e daí vem muito comentário de outras cidades, aqui. Sim. É igual, aqui na nossa cidade é igual, então essa parte da falta de educação é porque não tem digamos assim, tinha que ter na escola uma educação escolar, desde vindo lá com o currículo escolar, educação de trânsito, para poder melhorar a longo prazo, né? Não vai também, se for começar agora, não vai melhorar do dia da noite pro dia. E muito pior vai ficar agora, que não vai ter nem autoescola para ensinar os motoristas. Então cada um vai sair dirigindo aí do meio de qualquer jeito.
11: Então a perspectiva é que possa piorar, porque quanto menos disciplina, menos rigor, maior liberalidade, e muita gente não sabe lidar com isso, né?
12: Não sabe lidar com isso, então cada um quer ir lá, quer tirar sua habilitação, não importa como, o importante é ser habilitado e sair dirigindo aí, porque não é só pegar o veículo e sair dirigindo, ele tem que saber todas as regras de trânsito, principalmente as regras de circulação do veículo.
11: Subtenente, e a PM no trânsito de Campos Novos, não é mais tão frequente, né, a presença de vocês com blitz, seja orientativa, seja para aplicar multa, tem alguma razão, mudou
12: a blitz,
11: estratégia?
12: Sim. Não, a blitz nós fazemos diariamente. A blitz de trânsito é feita diariamente em vários pontos da cidade, nos bairros, principalmente nos bairros, no centro da cidade é feito, inclusive os veículos, o que mais dá recolhimento de veículo é veículo não licenciado. Então tem alguns casos de veículos com a nova legislação que pode ser liberado no local, ele apresentar a regularizado, por exemplo, tem uma irregularidade lá no veículo, num farol queimado, por exemplo. Antigamente dava remoção do veículo para o pátio, agora ele vai lá, corrige o problema e apresenta o veículo regularizado. Se ele não apresentar dentro daquele tempo ali, período que é determinado, ele entra em restrição administrativa e não consegue licenciar o veículo, mas é liberado. Mas o único caso que não tem exceção, o veículo é removido ao pátio, é falta de licenciamento. E nós temos hoje, desses 30 e poucos mil veículos aí que é registrado em Campos Novos, só em Campos Novos tem mais de 5 mil que estão transitando irregularmente por falta de licenciamento.
11: Douglas, obrigadão mais uma vez e até amanhã com sorteio de rádio, uma programação muito legal no comando neste sábado, dia das mães, é domingo, dia 10. Tchau.
4: Ok, tchau, Roseli. Muito obrigado. Um abraço pro Oliveira que concedeu essa entrevista e que nós, mais uma vez, veiculamos aqui para chamar a atenção de todos sobre esses veículos que estão rodando aí pela cidade, né? E que o pessoal tome consciência, porque, infelizmente, a gente viu que não dá para fazer muita coisa a não ser ter consciência e respeito, principalmente na hora de adquirir, né? 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
4: Ortiz, bom dia, tá contigo.
13: Ô Douglas, bom dia para você. Olha, Douglas, a Polícia Civil realizou na manhã de hoje a Operação Cruciatus em Chapecó, para cumprir mandados de prisão, busca e apreensão e internação de adolescentes suspeitos de envolvimento em torturas usadas como forma de cobrança de dívidas relacionadas ao tráfico de drogas. Segundo a polícia, o nome da operação faz referência à prática de tortura e ao ato de causar dor. A ação foi coordenada pela Delegacia de Repressão a Roubos, DDR, e pela Primeira Delegacia de Polícia da Comarca de Chapecó, com apoio de unidades da Polícia Civil, Polícia Militar, Guarda Municipal e do Núcleo de Operações com Cães. Ao todo foram cumpridos 7 mandados de busca e apreensão, 3 mandados de prisão preventiva e 2 mandados de internação de adolescentes em Chapecó e Joinville. Durante a operação, uma pessoa também foi presa em flagrante por tráfico de drogas. As investigações começaram após um homem de 28 anos, morador do bairro Presidente Médici em Chapecó, ser levado por populares ao Hospital Regional do Oeste no dia 25 de janeiro deste ano. Ele apresentava múltiplas fraturas pelo corpo e precisou permanecer internado por vários dias, passando por 2 cirurgias. O caso ganhou maior repercussão depois que a polícia encontrou em um celular apreendido vídeos mostrando as agressões. 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
13: Uma aposta feita em Chapecó acertou a quina da Mega Sena concurso 3005, sorteado na noite de ontem, e faturou R$70.003,53. O bilhete foi feito pela internet e as dezenas sorteadas foram 17, 23, 29, 30, 48 e 50. Nenhuma aposta acertou as 6 dezenas, fazendo o prêmio principal acumular. E a estimativa para o próximo concurso é de R$45 milhões. Ao todo, 25 apostas acertaram a quina em todo o país com esse prêmio individual de R$70 mil. A de Chapecó foi a única que acertou a quina. R$70 mil. É um bom dinheiro? É um bom dinheiro. Porém, e aquele número? Como é que fica na cabeça de quem acertou? Em Douglas Tony, né? Então, o cidadão fica pensando, né? Ah, claro que esse dinheiro, como eu disse, ajuda, né? R$70 mil hoje.
15: Oh.
13: É, a gente pagaria um pouco das contas, né, Douglas?
15: Com certeza. Tirava o nome do SPC, pelo menos.
13: Talvez, né? Porque paga um pouco, o resto que espere.
15: Ah, sim.
13: Mas enfim, fica aquele número, né? Que por
15: eu
13: causa...
15: tirava a sorte no palitinho, sabe? É,
13: por
15: esse,
13: causa...
15: esse eu vou pagar, esse eu vou pagar. Não, esse não. Esse espera.
13: Idem, idem. E daí, por falta de um número, não ficou milionário.
15: Pense só.
13: Meu querido, bom trabalho pra você.
15: Valeu, Ortiz.
13: Dito isso, eu volto ao 12:50, então.
15: Boa sorte. Obrigado. Boa sorte na próxima vez que apostar, tá?
13: Obrigado.
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18: 11:08.
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1: Vamos que vamos, 11h16. Bom dia, boa sexta. Hoje, sexta-feira, 8 de maio. 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
6: 11:21.
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1: 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Ninguém merece lavar

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0: Vamos lá, vamos lá. No oferecimento da Auto Show Chevrolet, um super kit Boticário R$300. Presentão bom demais que a gente vai sortear amanhã entre os participantes da semana, né? E aí, me conta, ouvinte Cultura, me conta, quero saber de você. A sua mãe é show? Fala aí no WhatsApp Cultura.
2: Bom dia, meu nome é Paulo Roberto Barbosa, eu falo de Campos Novos. É, a minha mãe é Ilonir Maria Gale. Ela é uma mãe show, porque ela se dedica totalmente e exclusivamente para os seus filhos. Ela é um exemplo. E é, eu gostaria de participar aí do kit Boticário aí da Auto Show. Obrigado.
0: Ok, tá concorrendo, valeu Paulo. Linda mensagem aí, né? Que reconhecimento, beijo e abraço pra mãezinha.
3: Bom dia, aqui é o Rogério Siqueira. E minha mãe é show porque ela é batalhadora e a melhor mãe do mundo. O nome dela é Maria Maciel.
0: Valeu, Rogério, abraço pra mamãe Maria Maciel, parabéns aí.
4: Bom dia, meu nome é Tayane, o nome da minha mãe é Marinette. E minha mãe é show porque ela é meu maior exemplo de força. Ela enfrenta os desafios diários, muitas vezes em silêncio, para garantir que nada falte para nossa família no dia a dia.
0: Olha aí.
4: Ver essa dedicação dela de perto ensina muito sobre caráter e perseverança para nós.
0: Verdade, a mãe é show, né, menina? A mãe é show. Valeu, minha querida.
5: Bom dia, tudo bem? Me chamo Cleiton Luiz Pôssera.
0: Bom dia.
5: E a minha homenagem vai para minha falecida mãe, dona Inês Pôssera.
0: Uhum.
5: Não tenho palavras de dizer tudo que ela fez de bom para nós. Nunca vamos esquecer dela, do amor dela por nós.
0: Verdade.
5: E também vai para minha esposa Juliana Senhadão Cortivo, onde que eu amo e que ela é uma super maravilhosa mãe.
0: Muito bem, valeu Cleitinho, abraço para você, para sua esposa, né, que é uma mãezona também, mas principalmente para a saudosa mãe, a dona Inês, nossa grande ouvinte. Sentimos muita falta dela assim também, tá? Abraço pra você, garoto!
6: Bom dia, Rádio Cultura. Meu nome é Alexandre Borges Chanardi. Minha mãe é um show, porque ela me protege do perigo e do mal. Abraço!
0: Abraço! Valeu esse menino! Olha só, gente. Mais mensagens chegaram agora aqui. Não vai dar tempo de rodar todas, mas todos que mandaram suas mensagens, que estão mandando ainda agora, todos vão para o sorteio amanhã. A gente vai misturar todas as participações da semana e amanhã faz sorteio de um kit Boticário, um show de kit no valor de R$300. 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

0: 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Quero agradecer a todos que mandaram suas mensagens, quero agradecer a todos que participaram. Eu estou encerrando agora aqui as participações no oferecimento da Auto Show Chevrolet, até porque chegaram muitas mensagens e a gente vai ter que correr agora contra o relógio para atender essas participações aqui, para mencionar essas pessoas no sorteio, né? Todos os áudios serão arquivados e amanhã a gente vai desarquivar todas as participações da semana que estão aqui no nosso sistema e realizar o sorteio no oferecimento da Auto Show Chevrolet. Muito obrigado a todos que participaram. De coração, aquele abraço bem apertado, tá? Saúde e paz é o que a gente deseja para todo mundo aí. Foi bom demais, foi bom demais. 11:34 da manhã, 11:34, vamos para nossa agenda aniversariante. Parabéns, parabéns, parabéns pra você. 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Reginaldo Patrãozinho, bom dia, esse menino.
1: Bom dia, Douglas, bom dia, ouvintes da Rádio Cultura de Campos Novos, tudo certo por aí?
0: Tudo jóia, graças a Deus. E por aí, como que está a movimentação no mercado, hein?
1: Tudo tranquilo, graças a Deus, bem movimentado aí. Correndo mais que o Papalégua, mas no mesmo físico do Papalégua, demora.
0: Ah, rapaz, me fale uma verdade, Reginaldo. Mas tá aí, ó, tá na correria e vamos colocar pra correr mais ainda, então, menino. 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
0: Abraço.
1: Aproveitando, calma mais um pouquinho. Aproveitando a oportunidade, mandar um abraço pra minha mãe aí, a dona Maria, pra minha esposa, a Rita, e pra todas as mães de Campos Novos do Brasil e do mundo. Um abraço.
0: Abraço. Abraço pra dona Maria, pra esposa, pra Rita, pra todas as mães da família, as mães do Castanhal, as mães que estão em sintonia com a gente. 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E já vamos então com a agenda do aniversariante, que é um oferecimento do Super Castanhal, S da Economia, Bairro Aparecida. Muita promoção boa por lá e muita gente de aniversário por aqui também, né? No WhatsApp Cultura a gente vai abraçando, vai desejando feliz aniversário, saúde e paz pra galerinha em sintonia 93,9, né? Quem tá de aniversário aí, Douglas Tony, quem tá de aniversário, conta pra galera. É ele, o João Pedro. Alô, João Pedro, parabéns. 7 anos de vida. Que Deus o abençoe hoje e sempre, né? Douglas, ele adora ouvir a Rádio Cultura, mas que coisa boa. Esse menino já sabe o que é bom, né? Com 7 anos de vida e já sabe o que é bom. Deixa eu puxar a brasa pro meu assado aqui, né? João Pedro, meu querido, um abração de toda a família, principalmente aqui da mãe Aline, né? Eu tava olhando a foto dele aqui, que menino mais lindo! O menino lindo! Parabéns aí, João Pedro, felicidades pra você! Tudo de bom esse menino! Quem mais aqui de aniversário? Douglas Tony, conta pra gente, eu conto sim! Oi, meu nome é Lisiane de Oliveira, quero homenagear o esposo Rodrigo Bom. Ele completa mais um ano de vida hoje. Diga que eu o amo muito, que ele continue sendo seu esposo maravilhoso. Um beijo da esposa Lisiane, do filhão Gabriel, e ele tá na escuta lá na Berlanda. Alô, Rodrigo! Rodrigo Bom, tá de aniversário hoje, tudo de bom pra você, rapaz. Beijão da esposa Lisiane e também do filhão Gabriel, né? Parabéns, abraço pra todos aí da Berlanda. E hoje é aniversário, Douglas, tem dose dupla. O meu tio Márcio Moraes tá de aniversário, então. Parabéns, Márcio Moraes, felicidades! Muitos anos de vida aqui da Lisiane e família. Parabéns pra você, garotão. Hoje é o seu dia. Parabéns, felicidades, o Romildo Correia. Parabéns pra você. Homenagem aqui da esposa Iracema, também dos filhos e netos, né? Alô, Romildo! Parabéns pra você, Romildo. Romildo Correia de Aníbal, então, hoje. Felicidades, que Deus Pai te ilumine sempre, tá? Que a luz divina aí ilumine o caminho que será percorrido e que você tenha muita saúde. Parabéns, o Romildo. A todos os aniversariantes, paz, amor, saúde e felicidades. Parabéns pra você. Ivanir está de aniversário, que Nossa Senhora Aparecida lhe conceda muita saúde e muitas bênçãos. Parabéns pela mãezona que você é. Das filhas, netos, bisnetos e demais familiares.
2: Muitos anos de vida.
0: A Neiva manda aqui pra mim, Douglas, ela é ouvinte fiel da Rádio Cultura. Que bom, muito obrigado. Beijo pra dona Ivanir. Beijão da filha Neiva Basco e família. Parabéns, parabéns, Ivanir.
2: Parabéns
0: pra dona Cíntia e também pra mim. Hoje estamos celebrando o aniversário de casamento, 16 anos de união matrimonial, né? Parabéns pra dona Cíntia, que tem uma paciência de Jó comigo. Felicidades, então! Parabéns, muitos anos de vida a dois, né? 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
5: Bom dia, Douglas Tony, bom dia, ouvintes da Cultura. Hoje tá tudo S. Bem assim, né?
0: De
5: e depois nós aqui, uma coincidência, né? Não sei o porquê também, A gente lembrou de uma outra situação que remetia à comida, que clicava ou cutucava, acho que com garfo, alguma coisa,
0: cutucava,
5: né?
0: Cutucava com garfo.
5: E virava um S também,
0: já. Uma salsicha.
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0: Ô, Sara, me traga um garfo de lá, Sara.
5: A Sara também é com S.
0: A Sara com S também. Meu Deus.
5: Gente, céu, cara.
0: Vou fazer o nome do pai do Espírito Santo também.
5: Tem hoje de S, viado.
0: Não sei, tanto
5: S. Se eu sair na rua e tiver alguma coisa com S ali, a gente vai. Não sei.
0: Vamos se benzer.
5: Que é isso, gente. Eu tô pensando no Szinho do cifrão, né, Pia? Porque eu preciso vender, né?
0: Sim.
5: Entendeu?
0: Então,
5: o S, aqueles dois risquinhos, gente. É isso aí, gente.
0: Ô, Sara, me traga um garfo de lá que eu vou cutucar o Regi aqui. Posso te cutucar?
5: Não vou virar um S, cara. Não vou virar. Me recuso.
0: Mas é o S do cifrão ali, ó.
5: Ah, só se for.
0: É, pra vender.
5: Porque eu não vou me transformar num S, não. Eu sou R.
0: R de Reginaldo.
5: Isso aí, velho.
0: Que tá em busca do S aqui, ó.
5: É o S. Mas tem o R e depois o Szinho pro cima, o cifrão de dinheiro,
0: né,
5: Pia? É o R e o S agora.
0: Começa com R também.
5: R, o Szinho.
0: Meu Deus.
5: Meu Deus, gente.
0: Vamos falar de promoção.
5: Vamos falar de promoção, gente. Esfriou, gente. Diz que vai esfriar mais ainda, né?
0: Sério,
5: capaz. Que será?
0: Capaz que esfriou. Será
5: que esfriou? Eu que eu digo, eu vim de camiseta aqui, Pia.
0: Tô
5: tremendo os casquinhos. Não é verdade isso.
0: Como é que você sai de casa sem blusa?
5: Eu sempre erro nisso, Pia. O inverno é meio complicado.
0: Você é invertido.
5: Eu sou do contra, Pia. Eu sou canhoto, né? Meu Deus, do pé contrário, que nem o cara de São Paulo lá, né? Meu Deus. Não, gente.
0: Meu
5: Deus. Vamos simplificar.
0: Vamos.
5: Esfriou.
0: Simplificar com S. Pelo amor de Deus. Fala de promoção.
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0: só
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0: que
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0: 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Desejo sorte.
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5: Vou pra casa agora cutucar uma salsicha, colocar num pãozinho e pegar uma japona, que não tá fácil.
0: Vai lá, rapaz, tá com
5: Meu
0: frio, né?
5: Meu Deus, gente, esfriou! Realiza! Forte abraço, ótimo final de semana, tamo junto!
0: Vai pra lá, Reginaldo, tá aí tremendo
4: hora
0: de frio.
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3: 11:52.
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mamãe Claudete. Aqui a gente manda beijo e abraço também para a Maria Adriana Rodrigues e família. A Maria juntamente com a família estão homenageando Bianca. Bianca Rodrigues esteve de aniversário ontem. Parabéns, felicidades, paz, amor, saúde e parabéns para todos os demais aniversariantes do mês de maio, né? Valeu, Maria Adriana, valeu, família querida do Distrito de Bela Vista. Aqui, Douglas, desejo a todos um super dia e tenhamos um abençoado fim de semana. Abraço pro Christian Ferrari e pro alemão, pra Vivi Fernandes. Aqui

0: pelo carinho da audiência, tá? Bom fim de semana pra todos aí. Amanhã a gente se fala mais a partir das 8 da manhã com o sorteio da promoção Minha Mãe é Show com Auto Show Chevrolet. E amanhã teremos uma promoção especial para as mães, exclusivamente para as mães. Amanhã a mamãe vai falar comigo aqui na programação, vai concorrer a um rádio personalizado da Cultura, presentão da Gleice e do Luciano do Pet Shop em São Francisco. Amanhã a gente fala mais sobre isso. 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A seguir, mensagem do dia. 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
0: Gosto dos acordos silenciosos, do respeito que não precisou ser pedido e da consideração que não precisou ser cobrada. Olha, é nesse espaço silencioso, onde não é preciso pedir para ser respeitado, que a alma encontra descanso e reconhece que está exatamente onde deveria estar. Saibamos reconhecer, fechar aquele acordo, respeitar, considerar. Saibamos fazer tudo isso na paz do Senhor. Que Deus abençoe você, a sua família, o fim de semana que você vai passar em família com a sua mãe ou com aquela lembrança da mãe tão amorosa que fez de tudo para você se tornar essa pessoa que você é hoje. Deus abençoe a todos, bom almoço, excelente tarde e até amanhã no Comando Geral. Até amanhã em um novo dia com muita alegria. Tchau!
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0: Nossa saudação, amigos e estimados radiovintes do programa Caminhar na Esperança. A igreja celebra nos próximos dias duas grandes festas: a Ascensão de Jesus e a promessa de que não deixa os apóstolos, discípulos, não nos deixa sozinhos e enviará o Espírito Santo, o Pentecostes. Pois é, as leituras bíblicas nestes dias refletem sobre estes dois fatos: a Ascensão, com um discurso de despedida, Jesus que se despede, mas percebendo a tristeza, a preocupação e o medo dos discípulos, lhes promete então o Pentecostes, com a promessa do envio do Espírito Santo e a imposição das mãos dos apóstolos, que tornam então as pessoas, como que dizer, ungidas para pertencer ao grupo dos seguidores do Cristo, os cristãos, a igreja em saída, a igreja casa, família, igreja comunidade. E a liturgia nos mostra que Deus está presente na sua igreja pelo Espírito Santo, mesmo depois da volta de Jesus ao Pai. A leitura que nós vamos escutar no próximo domingo dos Atos dos Apóstolos narra o início da missão evangelizadora da igreja fora de Jerusalém. Os apóstolos Pedro e João são enviados a Samaria para completar a iniciação cristã realizada pelo diácono Felipe, que tinha ido antes, conferindo o dom do Espírito Santo aos recém-batizados através do gesto da imposição das mãos. Nós podemos dizer que esta passagem constitui o Pentecostes samaritano, como na casa do centurião romano, que tem lugar o Pentecostes pagão, porque eles não são judeus, não são os chamados, né, escolhidos e privilegiados, são aqueles que descobrem agora, com a força do Espírito Santo, o caminho do Cristo. Este acontecimento lembra duas verdades: o batismo é completado pela unção com o óleo do crisma e pela imposição das mãos do apóstolo, ou seja, do bispo, no sacramento da confirmação. É o momento em que recebemos a plenitude do Espírito Santo. Por isso que nós dizemos que a crisma é sacramento de adulto. Quando o pequeno jovem, infelizmente nós ainda estamos com os adolescentes, se torna responsável pelo cultivo dos dons, isto é, dos valores da sua fé. Para uma comunidade se constituir de fato como igreja, não basta uma aceitação isolada e independente da palavra, mas é convidada a viver a sua fé em comunhão com toda a igreja. Nós poderíamos dizer, não basta receber o batismo, a primeira comunhão, a primeira eucaristia, a confirmação, a crisma. É necessário uma vida de comunhão com a comunidade. E nós percebemos que a igreja, a sua grande missão de evangelizar, é a igreja em saída. A segunda leitura deste domingo mostra Pedro exortando os cristãos à perseverança e à fidelidade aos compromissos assumidos com o Cristo no batismo. É a carta de Pedro. E o evangelho faz parte do discurso da despedida de Jesus. É o testamento que o Mestre deixa à comunidade antes de partir. Os discípulos se mostram abalados, assustados e tristes. Jesus os anima, declarando que não os deixará órfãos no mundo. Aquilo que nós vivemos neste nosso tempo é só nós fazermos memória, é tudo tempo do passado, quando a igreja procurava ser autêntica, ser seguidores do Cristo. Pela primeira vez são chamados de cristãos. Ele vai ao Pai, mas vai encontrar um modo de continuar presente e de acompanhar a caminhada dos seus discípulos. É uma alusão à sua volta invisível, mas real, mediante o Espírito Santo, que substituirá junto aos discípulos e permanecerá sempre com eles e com toda a igreja. é a possibilidade de viver em intensa comunhão com o Pai e o Filho pelo Espírito da Verdade que nos é dado como dom da Páscoa. Para isso, é preciso um amor autêntico que se manifesta na observância, na vivência do mandamento. Quem me ama, guarda os meus mandamentos. Só quem vive esse amor está apto a receber o Espírito Santo. O amor supera o medo, a separação e a morte. Jesus fala de os meus mandamentos. Não se trata dos 10 mandamentos, pois já existiam no Antigo Testamento. Pouco antes, Jesus assumira toda a lei e os profetas em um só mandamento: amar a Deus sobre todas as coisas e ao próximo como Ele nos amou. Consequências deste amor vivenciado nos mandamentos merece receber o Espírito Santo. Ele vos dará o Espírito da Verdade que o mundo não é capaz de receber. É alguém amado pelo Pai. Ele será amado pelo Pai. Torna-se capaz de perceber a manifestação de Cristo. Eu amarei e me revelarei a Ele. Sobretudo, torna-se morada de Deus. Viremos a Ele e faremos nele nossa morada. É o Deus presente. É o Deus que caminha conosco. É necessário, então, abrirmos este olhar da fé e da esperança, a mente e o coração, de que Ele caminha conosco. A comunidade cristã será então a presença de Deus no mundo. Ela e cada membro dela se converterão em morada de Deus, o espaço onde Deus vem ao encontro dos homens. Na comunidade dos discípulos e através dela realiza-se a ação salvadora de Deus no mundo. Neste domingo que nós celebramos o dia de nossas queridas mães, eis o grande sinal da presença de Deus no meio de nós. Nós fomos gerados no seio de nossas mães, porque fomos gerados em seus corações. E é por isso esta luz, esta força da vida, continua presente no meio de nós, nesta figura materna aqui na terra, expressa o rosto materno do Deus da vida. Que embora a cruz pareceu como um fracasso, a perseguição, as guerras, a violência, as mortes podem parecer como uma derrota, é na cruz que a vida ganha o verdadeiro sentido e a nossa vida tem sentido porque nós caminhamos para a busca da plenitude e é que se encontra na felicidade plena e definitiva junto de Deus. Jesus promete aos discípulos o envio de um defensor, de um intercessor que irá animar a comunidade cristã e conduzi-la ao longo da história, mesmo no meio das dificuldades, das resistências e perseguições. Portanto, procuremos viver intensamente essa presença de Cristo no meio de nós, agora na Eucaristia e depois no amor vivenciado no dia a dia com nossos irmãos e irmãs. O Espírito Santo não pode continuar sendo um ilustre desconhecido. Ele continua vivo, presente, inspirando nossas mentes e os corações de boa vontade para sermos sinais e testemunhas da sua presença, presença de paz. Parabéns às queridas mães e continuem sendo as catequistas, a pequena igreja doméstica que vocês, junto com os pais, assumiram desde o vosso matrimônio. Que o Deus Todo-Poderoso vos abençoe, guarde e proteja em nome do Pai, do Filho e do Espírito Santo. Amém.
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2: Olá, boa tarde, 12:16. Conferência Debate Fortalecimento da Rede de Proteção à Criança e ao Adolescente em Campos Novos. Previsão do tempo, você confere aqui nas informações do analista meteorológico Ronaldo Coutinho. Segurança Pública avança debate sobre urgência de políticas públicas em Campos Novos para enfrentamento do uso de drogas e criminalidade. Autoridades e lideranças comunitárias se posicionaram em roda de conversa na Câmara. CDL realiza sábado de amanhã com evento para o Dia das Mães na Praça Lauro Miller. Sexta-feira, 8 de maio de 2026. Instabilidade em Campos Novos, de acordo com a EPAGRE-SIRAM. A temperatura máxima de ontem na estação local da EPAGRE foi de 26 graus, mínima de hoje 14 graus. Precipitação registrada na estação da EPAGRE na madrugada de hoje foi de 12 milímetros. 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
2: 12 horas e 18 minutos. CDL realiza amanhã, sábado, de especial Dia das Mães, com evento na Praça Lauro Miller, promovendo uma programação para a família das 9 à 1 da tarde. No local haverá.

0: brinquedos infláveis, pipoca, algodão doce, feirinha do artesanato, aula de jump, distribuição de mudas frutíferas, oficinas infantis, distribuição de brindes, serviços de saúde e sorteio de ingressos para o Parque Zig Zig Zá. A CDL informa que neste dia o atendimento do comércio será em horário especial das 8 às 4 horas.
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0: O Ronaldo Coutinho traz aqui as informações sobre o tempo. Olá, Ronaldo.
2: Boa tarde. O tempo segue frio na região. A temperatura máxima hoje foi durante a madrugada. Despencou a temperatura e agora estamos aí com 10, 12 graus e pode ficar entre 7 e 9 no final da noite. Então, tivemos aí um dia assim frio na região e vai continuar com tempo frio, alguma chuva ainda tem, depois melhora. No sábado não está livre da chuva com períodos de tempo seco. Vai melhorando no final do dia à noite com frio. Domingo pode ter geada entre 0 e 3 graus e à tarde não passa muito dos 12, 13. Geada forte na segunda-feira, próximo abaixo de zero e ameno à tarde. Provavelmente terça também. Da Climatea, Ronaldo Coutinho.
0: Ok, valeu e obrigado, Ronaldo Coutinho. Estamos chegando às 12 horas e 20 minutos. Eu faço um intervalo. Daqui a pouco no jornal a gente fala sobre evento promovido pela Câmara de Vereadores nessa quinta-feira, tratando com autoridades e lideranças comunitárias de ato importante que diz respeito à segurança da população. Já voltamos.
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0: 12 horas e 23 minutos. A Câmara de Vereadores de Campos Novos promoveu a noite passada roda de conversa sobre segurança pública, reunindo autoridades, lideranças e moradores de bairros para discutir furtos, uso de drogas e ações para fortalecer a segurança no município. O presidente da Câmara, Darcy Rodrigo Pedroso, e o presidente da União Camponovense de Associações de Moradores, Unicampo, Adelar Vieira Alves da Silva, estiveram hoje de manhã aqui na Cultura para falar sobre isso e fizeram uma avaliação do encontro. A conclusão a que chegaram os componentes desse evento da Câmara de Vereadores é que furtos têm relação com o uso de drogas, de modo particular crack. Isso motivou o Poder Legislativo de Campos Novos a propor reunião sobre o tema para discutir alternativas de segurança à população, salienta o presidente Darcy Rodrigo Pedroso.
8: Então, Ortiz e amigos camponovenses, aqueles que nos ouvem de outras cidades, há poucos dias atrás começou-se crescer muito o número de furtos, né? Pequenos furtos, furtos em lojas, furtos, questão aí das fiações, transformadores e tantas outras situações, e começou a ficar a Câmara ser cobrada também, porque nós somos o representante do povo. Então, qual é a ação que a Câmara vem fazendo? E nós chamamos lá o doutor Adriano, delegado, qual quero estender esse abraço e agradecer essa parceria com a Câmara e o grande trabalho que faz. Da mesma forma, o Major Francisco, representante da Polícia Militar, que também esteve lá, externou toda a situação, levou números, levou o que vem sendo feito, tanto da Polícia Militar quanto da Polícia Civil, e o que a gente poderia fazer ainda mais diante de Câmara. Então, nós promovemos essa roda de conversa através aí da Polícia Civil, da Polícia Militar. Doutor Alexandre, nosso promotor de justiça, esteve lá presente, deu a sua palavra, contou como vem sendo aí os serviços, enfim, e também a OAB, que são essas quatro pessoas que aqui menciono, que já vem fazendo o seu trabalho dentro daquilo que está ao seu alcance, como diz o doutor Alexandre. Às vezes poderia ser mais eficaz, mas dependemos muito das leis também, e o promotor não tem como aplicar aquilo além da lei. Então, algumas o entendimento, não só meu, mas de outras pessoas, que as leis, elas têm sido falhas em alguns lugares, algumas situações, aliás, mas também agradecer aí a parceria do Adelar, né? O qual cumprimento a ele e a todos os presidentes do bairro, que fazem um grande trabalho em nosso município, para trazer a Unicampo junto conosco, para intensificar ainda mais, né, a questão do executivo, a questão do social, a questão do CAPS, tudo que cada um vem trabalhando, e nós chegamos aí a um denominador comum que com certeza pode ajudar ainda mais a população, né? Eu quero aqui frisar, Ortiz, com muito respeito, e agradecer a parceria de todos os vereadores que têm me apoiado nas minhas ações como presidente. Eu sou só o presidente, o legislativo são os 9 vereadores. Sim. E os colaboradores que lá estão, que também prestam um grande trabalho e organizam todos esses eventos, que também quero parabenizá-los. Mas sempre agradecer a parceria dos meus colegas vereadores, porque se funciona o legislativo é porque tem o apoio de todos.
0: Presidente, durante o encontro, em termos de apontamentos, quais foram as principais preocupações ali, Pedro, levantadas e apresentadas, inerentes a essas duas questões que eu acho que fazem parte, assim, do centro nervoso dessas preocupações aqui na cidade, no município, enfim, com relação a furtos e uso de drogas?
8: Então, Ortiz, o que apresenta números, até o doutor Adriano apresentou números, que hoje a maioria, ou que serão quase a sua totalidade na questão dos furtos, ele vem oriundo do problema do usuário de droga, né? Até frisou que são 20 pessoas que têm sido reincidentes. Eles saem às vezes na saidinha, ou já estão lá respondendo por alguns crimes, e tem sido frequente essas pessoas. Então, nesse sentido, a gente conversou, até o CAPS foi importantíssima a participação, agradecer a Luana e o Flávio que lá estiveram, para tentar intensificar ainda mais, né? Ainda mais essa situação, porque é um prejuízo. Às vezes são pequenos furtos, mas é um prejuízo pro Ortiz, certo, é um prejuízo pro Adelar, é um prejuízo pro Pedroso. Então, a sua grande maioria, ou quase a sua totalidade, são oriundos de usuários de droga.
0: Entre as alternativas apontadas como forma de aumentar a sensação de segurança na comunidade e produzir uma ponte entre os bairros e a polícia, foi discutida a formação da rede de vizinhos. Pedroso e Adelar destacam que a rede de vizinhos é um projeto interessante.
8: Então, aí está a grande parceria da Unicampo, né? Quero agradecer ao Adelar, a todos os presidentes de bairro que aceitaram esse desafio, vieram à Câmara. O Adelar teve a oportunidade de colocar, né, de falar aquilo que os bairros carecem, perecem, como também os presidentes de bairro. E essa situação, hoje, Ortiz, é difícil o cidadão que não tem um telefone. E através da Unicampo, através dos presidentes de bairro, a gente intensificar isso nos bairros. O presidente, ele mapeia todas as ruas e vai lá conversar com os cidadãos, vai lá, vamos aqui, nós vamos implantar, vai ter um número, como foi falado pelo Pedrinho, que é o vice-presidente, que antes tinha a patrulha comunitária, a polícia comunitária, que era mais ou menos uma rede de vizinhos, uhum. E que hoje evoluiu.
0: Sim.
8: E eu tenho certeza que com essa parceria com os presidentes de bairros, com a Unicampo, nós vamos conseguir sim efetivar de uma forma mais consistente e que tenha o melhor resultado na questão da rede de vizinhos. Então essa parceria com a Polícia Militar e os presidentes de bairro, a Unicampo, certo. É de suma importância e fundamental para o bom andamento de tudo aquilo que nós discutimos na noite de ontem.
0: Sim.

0: que é um tema bem pertinente, mas porém complexo.
1: Uhum.
0: Porque nós vamos trabalhar com pessoas, famílias que ora vão aderir ao programa, ora não vão aderir. Então nós vamos ter que ter, como nós tivemos esse diálogo, esse pontapé inicial que a Câmara de Vereadores deu através do presidente da Câmara, vereador Darcy Pedroso, nós também vamos dar o pontapé inicial dentro dos bairros para fazer reuniões com as famílias para ver até que ponto eles vão aderir ao programa, certo? Nós queremos sim fazer o melhor pela sociedade, estamos ali para trabalhar pela comunidade, fazer essas ações sociais. E vendo isso, eu tenho a certeza que a rede de vizinha é uma solução, é uma das soluções de tantas que podem surgir durante a prática, durante o acontecimento, durante o andamento do programa. Eu digo programa porque a rede de vizinhos já deu certo em Lares. Por que não vai dar certo em Campos Novos? Então, eu julgo como de grande importância e tenho a certeza que as nossas demandas dos bairros, nós vamos de antemão, a gente tem uma visão assim, câmeras de segurança, né? Tem algumas que precisa ser instalado, né? Como que vai funcionar a rede de vizinhos? Nós vamos ter reuniões ainda com o doutor Adriano, uhum, com a Polícia Militar, para nós achar um meio de melhor funcionamento disso, para ajudar a sociedade. Sim.
1: Vocês creem, Adelar, enquanto Unicampo, que a rede de vizinhos ela contribui efetivamente, digamos, para aumentar a sensação de segurança, assim, de certa forma? Porque ela é um grupo, né? É um grupo no Zap. Realmente é mais ou menos assim que funciona, eu acho, né? Aí, ou seja, entre vizinhos, e há um contato também nesse grupo com a polícia, é mais ou menos assim?
0: Perfeito. Realmente é isso.
1: Sim.
0: A rede de vizinhos vai interligar com cada morador quando tiver alguma pessoa suspeita dentro do seu bairro, já vai ter esse contato diretamente.
1: Certo. Alguém vai alertando.
0: Alertando com a segurança pública para que venha ver o que está acontecendo. Eu acho que isso é um dos meios que pode ajudar muito a sociedade, certo, e coibir os pequenos delitos, como eu falei ontem, que podem se tornar grandes delitos. Um roubo de fio, um roubo de televisão, pode se tornar uma gravidade para as famílias, pode ter grandes acontecimentos.
1: Ok, daqui a pouco a gente volta a esse assunto, segurança pública, quanto ao encontro na Câmara de Vereadores. Daqui a pouco eu sigo com outras partes dessa matéria aqui no Jornal. 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
1: Doze horas 33 minutos, o Jornal da Cultura volta em instantes.
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0: De volta com o Jornal da Cultura, 12 horas 36 minutos. Bem, voltamos então ao assunto, roda de conversa na Câmara de Vereadores sobre segurança pública em Campos Novos. Evento realizado na noite passada, como já falamos um pouco antes do intervalo. O representante da Polícia Militar, Subtenente Oliveira, informou no ato que a corporação atendeu 38 ocorrências de furto agora em 2026. Segundo Oliveira, os números mostram redução em comparação aos anos anteriores, quando foram registrados 156 casos em 2024 e 144 em 2025. Oliveira destaca que as abordagens preventivas e operações em bairros com maior incidência de crimes têm contribuído para a queda nos furtos, além do apoio do BOPE e ações previstas com o helicóptero da Polícia Militar. Oliveira também ressalta a importância das denúncias da comunidade e da implantação da rede de vizinhos para auxiliar na identificação de suspeitos.
1: Dentro da Polícia Militar, os boletins de ocorrências que são registrados na Polícia Militar. Nós não temos assim um panorama de todos os tempos de furtos que são registrados, por exemplo, via online, própria Delegacia de Polícia Civil direto. Então, todos os furtos, os crimes de furto que são registrados na Polícia Militar, a Polícia Militar foi no local. Então, este ano, 2026, foram registrados, atendidos 38 ocorrências de furto, de crimes de furto. Claro que tem alguns furtos banais, como a gente chama, mas todos são crimes de furto. Então, não tenho o que você dizer dentro da Polícia Militar o que aumentou, não. Em 2024, foram atendidas 156 ocorrências de furto. Em 2025, foram 144. Então, deu uma média de 12,5, 13 crimes, ocorrências por mês. Este ano, se for comparado ao ano de 2024 e 2025, ele diminuiu. Então, dá uma média de 8,7 a 9 ocorrências de furto por mês. Então, esse é o panorama em relação aos crimes de furto. Agora, já em relação, como diz o tema ali, em relação aos crimes de furto relacionados ao usuário de droga, isso a gente não tem esses dados. Então, a gente poderia dizer que tem umas causas que são 25% de usuário de drogas e o restante inclui problemas sociais, problemas familiares, outros tipos de problemas. Mas, em relação aos furtos mesmo em si, a gente só sabe que quando chega na Polícia Militar, a situação já chegou no limite. Então, o problema de outros casos, para combater as causas, deve ser outro tipo de situação que deve ser. Essas abordagens estão sendo feitas todo dia, principalmente na madrugada, averiguações de pessoas suspeitas. Então, abordou, as pessoas estão andando na rua, é suspeito, vai ser abordado, é qualificado e é feito colocar todos os dados ali nas ocorrências. Então, dali para cá, nós tivemos apenas 6 furtos, inclusive alguns furtos, pequenas coisas, mas todos foram registrados e diminuiu muito a quantidade de furto. Então, a gente está fazendo esse combate direto nas comunidades, principalmente nos locais que o índice é maior de cometimento de furto. Parte preventiva, a gente está fazendo, mas claro que a denúncia da comunidade é importante. A Polícia Militar está sempre na rua com as viaturas que tem no momento. Não tem como você colocar ali 10 viaturas para fazer um em cada bairro. Tem dias ali que nós estamos com 2 viaturas e tem as 2 viaturas atendendo ocorrência. Então, o serviço preventivo, nesse caso, vai ficar prejudicado. Mas a Polícia Militar está sempre fazendo o possível, então o pessoal está se desdobrando para fazer o serviço preventivo. E nós temos aí, uma vez por semana, vem o pessoal do BOPE, que está fazendo essas operações em todas as ruas. E uma vez por mês é para vir o helicóptero da Polícia Militar também. A Polícia Militar, por exemplo, só nesse ano, atendeu já 385 ocorrências. Então, dessas 385 ocorrências, são 53 fatos diferentes de crimes, 53 ações, né, que foram cometidas de crimes. O furto está inserido nesse meio. Então, dessas 385 ocorrências, foram 38 furtos. O compromisso é de aumentar a ação da Polícia Militar, principalmente nos locais, como já está sendo feito nos tempos para cá. E também vou verificar com o comando da Polícia Militar, que eu estou aqui representando o comando, não posso falar além disso, com o presidente da Unicamp e os presidentes de bairro, para a gente agilizar essa situação aí da rede de vizinho. A rede de vizinho também vai ser importante, porque a rede de vizinho é feita num grupo de celulares, então quando tem alguém suspeito, pode já informar um, informa o outro e pode chegar até a Polícia Militar para resolver a situação.
0: O promotor de justiça Alexandre Penzo Bete Neto explica que muitos boletins de ocorrência não avançam por falta de autoria identificada. Destaca que sistemas de monitoramento e rede de vizinhos são fundamentais para ajudar nas investigações. Conforme o promotor, em 2025 foram apresentadas 39 denúncias de furto, com 17 condenações até o momento, e grande parte dos acusados era reincidente ou já possuía processos em andamento. Beth Neto defende políticas sociais e o acompanhamento de egressos do sistema prisional para reduzir a reincidência criminal.
2: Quando a pessoa é presa em flagrante, é lavrado flagrante e vem para o juízo, que agora vai para o juízo de garantias, o nosso juízo aqui é lá, né, o de Caçador, é feita uma audiência de custódia. Então, nessa audiência de custódia, é verificado as circunstâncias de cada processo, de cada apenado em si. A lei permite muitos benefícios para quem acaba cometendo. Então, assim, ó, a primeira vez ele tem direito ao NPP, isso nós estamos falando em crime de furto normal, assim, ó, benefício do NPP, aí depois talvez a suspensão condicional do processo, é avaliado cada circunstância de cada caso. Em relação aos dados que tem aqui, ó, muitos dos BOs que são registrados não chegam a gerar uma investigação. Por quê? Porque o que eu vejo a dificuldade bastante que tem é da autoria. A maioria dos BO nem chega a se dar andamento porque não se tem o mínimo de indício de quem teria cometido. A pessoa tem um furto, mas não se sabe. Por isso que é importante a rede de vizinhos, por isso que é importante o sistema de monitoramento, porque a maioria é conseguido através das câmeras de vídeo monitoramento. A grande maioria da autoria hoje é através do sistema de monitoramento. E no ano passado teve 10 arquivamentos de inquérito, de 10, 6 foi por ausência de autoria. Isso que são aqueles inquéritos ainda que existe um indício que leva à instauração do BO. Muitos boletins de ocorrência ficam parados porque não se tem o que investigar e como resolver. Em relação à questão ali da soltura dos presos, assim, ó, nos processos que eu me manifesto, geralmente eu sou mais enérgico nessa situação e procuro, mas tem situações em que as pessoas acabam tendo o direito aos benefícios da lei, à liberdade provisória, toda essa situação. No ano de 2025, a gente teve 39 denúncias de pessoas que cometeram furto. Dessas 39, tivemos 17 condenações, uma extinção pela morte, uma absolvição. O resto dos processos ainda estão em andamento. Dessas 39 denúncias, o que é importante destacar? 20 delas são referente a pessoas reincidentes e 9 são de pessoas que já tinham processos em andamento. No ano de 2026, pelo levantamento aqui, foram feitas 9 denúncias. Dessas, 3 pessoas reincidentes e 6 tinham processos em andamento. Dessas 9 denúncias, já tivemos 3 condenações e 6 outros processos estão em andamento. Então, o que chama bastante atenção aqui é que no total de 48 denúncias, a gente teve 20 condenações, mas 13 pessoas dessas são pessoas que cumpriam pena. E vários deles, tipo assim, mais de um processo. Tipo assim, então, considerando Campos Novos, assim, ó, se for realizado algum projeto, alguma coisa com essas pessoas que são egressos do sistema prisional, principalmente os que estão no regime aberto ou livramento condicional, ou uma fiscalização melhor, muitos desses fatos acabariam sendo evitados, porque a função do penal aqui, da pena, é mais repressivo, é um viés da política social de todo o sistema. E Campos Novos tem uma condição de fazer uma política social nesse sistema, de monitorar, assim, de ver os quais que são as... Principalmente a questão dos agentes de saúde, porque eles conseguem mapear com a família qual situação que está desenvolvendo essa situação. Até tem a situação agora da questão de que foram presos vários, agora faz dessa questão dos fios, que eram pessoas em vulnerabilidade, que estavam em situação de rua e que estavam num lugar no meio do mato lá e que acabavam furtando. Então, assim, ó, claro que nem todo mundo vai aderir aos programas que tem, mas se tiver algum programa, a pessoa tem a opção de aderir ou não. Mas o que eu vejo? Que vários, pelo menos do que se apurou a autoria aqui, vários são reincidentes do sistema prisional.
0: A psicóloga e coordenadora do CAPS, Luana Lorenzini, relata as dificuldades enfrentadas pelo serviço no atendimento de casos de dependência química e transtornos mentais graves. Luana também destaca desafios relacionados às internações compulsórias, que muitas vezes geram altos custos ao município, sem resultados efetivos na recuperação dos pacientes. Segundo Luana, o CAPS busca ampliar a estrutura e reforça que a participação da família é fundamental no enfrentamento de dependência química e dos problemas sociais.
3: O CAPS, então, é um dispositivo para tratar problemas emocionais, né? Então, os CAPS começaram a surgir lá nos anos 2000, um pouquinho antes, para tratamento dos casos graves de depressões, de psicoses, ansiedades graves, né? Neuroses. E nesse bolo todo, aí surgiu também o tratamento para dependência química, álcool e outras substâncias psicoativas. O problema é que existe um CAPS para tratar somente essa questão, que são os CAPS AD, mas eles são implantados em municípios acima de 70 mil habitantes. Então, podemos até pensar num projeto, buscar um CAPS AD microrregional, mas também precisamos equipe, precisamos projeto, precisamos aprovação das câmaras. Aqui em Campos Novos, nós temos o CAPS 1, que é o CAPS mais básico de todos, que tem que atender tudo. Todos os casos de depressões mais graves, de sentimentos suicidas, de tentativas de suicídio, de psicoses, de pessoas em crise psicótica, em crise de ansiedade, em crise nervosa e da dependência química. Então, a nossa equipe é uma equipe mínima. Eu sou a única psicóloga do programa e coordenadora. O Flávio é o único enfermeiro. Dr. Marcos atua com as práticas integrativas uma vez na semana. Temos mais uma terapeuta ocupacional e uma assistente social, que faz 30 horas. E temos os médicos, lógico, mas o médico vai fazer aquele atendimento ambulatorial. É a equipe que vai dar a sequência nos atendimentos. Mas, de fato, a gente não dá conta. É uma equipe bastante limitada. E também existe a frustração, porque muitas vezes eu preciso remanejar a agenda de terapêutica, a minha agenda de atendimentos psicológicos, preciso remanejar atendimentos a uma pessoa que de fato está em sofrimento psíquico, pensando em acabar com a própria vida, para inserir a pessoa compulsória, para inserir aquela pessoa que já esteve em 3 internamentos compulsórios. Temos a questão também do orçamento do município, porque a internação depende de uma regulação de leitos. Então, tem que inserir no CESREG, na regulação de leitos, para visualizar se existe algum leito disponível pelo Estado. No caso de não existir, muitas vezes recebemos os ofícios para que o município custeie essas internações. E aí o município precisa custear, porque senão existe a penalidade para o município. E o município custeia internações. Tivemos um caso de menino, né, porque é menor de idade, que passou 6 meses numa internação compulsória, o município pagando em torno de 8 mil mensal. Quando o menino saiu da internação, no outro dia, ele já estava fazendo uso de drogas. Então, às vezes, eu também estou deixando de atender pessoas realmente num sofrimento maior. Estamos tentando, mas é bastante frustrante. Mas, assim, o CAPS está fazendo o que é possível. Nós precisamos também aumento na nossa equipe. Nós estamos iniciando um projeto para ampliação do CAPS, porque estamos com uma infraestrutura pequena para a demanda que temos. Mas são todas questões que não vamos resolver em um mês. Precisamos tempo para resolver isso. Sim, o CAPS é responsável em tratar esses casos de dependência química. Porém, a gente não pode esquecer que, junto a esses casos, o CAPS é responsável em tratar depressões graves, ansiedades graves, psicoses graves, tentativas de suicídio, pessoas com sentimentos suicidas, e aí vai, né? E não podemos esquecer da grande problemática que é a base familiar, que são essas famílias disfuncionais, que são as perdas de valores.
0: 12:50. Termina aqui o Jornal da Cultura, próxima edição, segunda-feira, a partir do 12:10. Reportagens de Adinho Carlos, coordenação de Roseli Salete Rossi, aqui Ortiz de Castro. Agradeço sua audiência e desejo a você um bom final de semana. Feliz Dia das Mães, celebrado no próximo domingo. E voltamos então na segunda-feira. Fique bem, continue ouvindo a Rádio Cultura. 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
7: Olá, ouvintes, muito boa tarde, comunicados da Hora do Recado, desta sexta-feira, dia 8 de maio. Atenção, você que busca uma oportunidade de trabalho em Campos Novos, a Rurax Peças Agrícolas está com vaga aberta para estoquista na filial de Campos Novos. 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Interessados devem enviar currículo para o e-mail mateus.ribeiro@rurax.agr.br. Rurax Peças Agrícolas, faça parte deste time. Vaga aberta para estoquista na filial de Campos Novos. Participe da novena em preparação a Pentecostes. Vem Espírito Santo de amor e renova a face da terra. A partir do dia 15 de maio, 19 horas, na Igreja Matriz de Campos Novos, novena e Santa Missa em preparação à festa litúrgica de Pentecostes. Nos dias 15, 16, 17, 18, 19 de maio e ainda 20, 21, 22 e 23 de maio, sempre às 19 horas, na Igreja Matriz com novena e Santa Missa. E no dia 21 de maio, excepcionalmente às 19 horas, então, no Santuário de Nossa Senhora Aparecida. E neste final de semana tem então a grande festa em honra à Nossa Senhora de Fátima no bairro Jardim Bela Vista, em Campos Novos. Amanhã, dia 9, sábado, venda de assados de suínos e algumas unidades de churrasco de ovelha no salão da capela, além de bolos. Domingo, grande dia da festa, às 10 da manhã, tem missa solene às 10 horas, celebrada por Dom Frei Mário Marques, bispo diocesano, com transmissão também pelas redes sociais da Rádio Cultura e da Paróquia São João Batista, e bênção solene do monumento em honra à Nossa Senhora de Fátima. Em seguida, após a missa, almoço com churrasco, pão, salada, maionese e bebidas no salão da capela. Reserve o churrasco. Adelar 98869-5799 ou com Jean Carlos 99995-8103. Programação religiosa da Paróquia São João Batista, hoje sexta-feira, missas às 15 horas nas capelas Santa Rita Sarandi e Santa Lúcia, assentamento Betinho. E às 19 horas, Capela Santo Antônio Caxambu e Igreja Matriz. Sábado, visita da imagem peregrina de Nossa Senhora Aparecida às 15 horas na Capela Senhor Bom Jesus do Pacheco. E domingo, dia 10, visita da imagem peregrina de Nossa Senhora Aparecida às 10:30 da manhã no assentamento São José com a festa da comunidade. Domingo, 8 da manhã, missa na Matriz, 8:30, Capela Senhor Bom Jesus, 9 horas no Santuário, 10 da manhã, Santa Terezinha Bela Vista, 19 horas na Matriz e 19 horas na Capela Nossa Senhora de Lourdes, no bairro de Lourdes. Ainda no sábado, missas, 15 horas, Capela Santa Júlia Pinheiro Chato, no mesmo horário na Capela São Simão, às 17 horas no Santuário, às 17 horas Nossa Senhora das Graças Boa Vista e às 19 horas na Capela São José Operário, do bairro Aparecida e na Igreja Matriz. Convite para macarronada. O coletivo das mulheres quilombolas da comunidade Invernada dos Negros realizará uma macarronada caseira neste dia 9 de maio às 19 horas, com serviço de bar e cozinha na comunidade da Corredeira. Valor do prato completo R$25. E depois do jantar haverá bingo. Pela presença de todos, agradecem os organizadores. 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
7: A Barra do Arroio, em Abidão Batista, promove a grande festa em honra a Nossa Senhora de Fátima no dia 17 de maio, com a seguinte programação. 10h30 Santa Missa, meio-dia almoço, com churrasco, pão e diversas saladas. 1h30 Mini Cavalinho e venda de sobremesas. 14 horas grandioso leilão de gado. 14h30 matinê animado com Zé dos Teclados e banda. Quem almoçar na festa não paga ingresso do matinê. Reservas do churrasco com Júnior Menegazzo. No telefone 49-99951-1467. A hora do recado volta na segunda-feira. Um feliz e abençoado Dia das Mães para todas as mães ouvintes da Rádio Cultura. E que Nossa Senhora de Fátima proteja e fortaleça a cada uma. Na sequência da programação tem a Hora do Esporte, não é? 93,9 com Gerson Page.
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11: Amigos do Esporte, boa tarde. Estamos de volta com o nosso Esporte 93. 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Olha, a equipe da CCD Sub-12 tem compromisso importante nesta sexta-feira na cidade de Fraiburgo, válido pela Liga Catarinense de Futsal. E continuam abertas as inscrições para o Bolsa Atleta do GECAM da edição de 2025, do ano passado, né? O Bolsa surgiu aí numa sugestão do diretor de esportes de Campos Novos, o Alemão Preto, e que estará em vigor a partir desse ano pela Secretaria Municipal de Esportes. Estão abertas as inscrições para você, atleta do GECAM, que obteve bons resultados aí na edição de 2025, faça sua inscrição para o Bolsa Atleta do GECAM, edição do ano de 2025. Tem sequência o interiorano neste sábado amanhã, a partir das 14:30. A sede desta rodada será a comunidade de Pocinhos. A equipe do Estrela do Sul estará sediando esta rodada. E o primeiro jogo já envolve a equipe do Estrelas do Sul enfrentando Juventude de Santa Bárbara. No segundo jogo, Flamengo, Barra do Leão e Juni Galdino, a equipe B. E no terceiro e último jogo da rodada, Flamengo, Barra do Leão, equipe B, enfrentando Juni Galdina, equipe A.

0: É a quinta Taça Cachoeira Amigos do Boita. Quatro jogos serão realizados na tarde de amanhã, dia 9, no campo do Cachoeira Amigos do Boita, e que faz a primeira partida enfrentando Amigos do Riva. A segunda partida às 15 horas, Original Futebol Clube e São José. E no terceiro jogo, é o jogo feminino, às 16 horas tem Monte Alegre e Realeza Futebol Clube. E encerrando essa rodada, União Santa Rosa e União Recreativa Campo Novense enfrentam a equipe do JR Recanto Flores em mais uma rodada da quinta Taça Cachoeira Amigos do Boita. Só para confirmar, no próximo dia 17 teremos o segundo jogo do Campeonato Municipal de Futebol de Campo, das semifinais, jogos de volta a partir das 14 horas no dia 17, não nesse domingo, no próximo domingo. Teremos dia 17 de maio, CCD, ADEPAN, AF Soluções Industriais e Pinheiros Agropecuária Costa fazem a primeira semifinal. Depois do primeiro jogo em que a equipe do Pinheiros Agropecuária Costa venceu por 2-1, joga agora pelo empate. Às 16 horas teremos São José Futebol Clube e LS Olímpia Futebol Clube, que empataram no jogo de ida, e no dia 17 as duas equipes jogam por uma vitória. No caso de mais um empate, a decisão será por penalidades. Desejando um ótimo final de semana a todos os desportistas e a você, ouvinte da programação esportiva aqui da Rádio Cultura. Eu volto na segunda-feira com o nosso Esporte 93. Na sequência, vem aí Emerson Reiser e o Show da Alegria.
1: 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Hora certa.

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2: Fala, galerinha linda e maravilhosa do rádio. E aí, tudo certo? Tudo beleza? Boa tarde. Estivemos juntinhos já aí pela manhã, então dispensa maiores apresentações. Você que já esteve conosco, nos deu aí a alegria da sua audiência hoje pela manhã. Então, retornamos aqui no estúdio. Mas você que ainda não me viu pela manhã, boa tarde pra você. Esse boa tarde é só pra você que não me viu, então. Ou não me ouviu, né? É que aqui a gente se fala, aqui a gente se vê. Vai lá pras redes sociais que vê, se assusta e volta aqui. 1:09, aqui começa a melhor parte da sua tarde. É o nosso show da alegria. 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E aí, você está preparado para o nosso, para as melhores mais da semana? Será que o seu artista favorito emplacou um sucesso aqui? Então é isso que a gente vai ouvir agora, começando com ele, o Amigo Batista.
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2: 1:17.
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0: Grande Família Cultura, por aqui 1h21. Seguimos aí com as mais da semana. Você já acompanhou aí que teve um empate técnico, né? Na quinta posição, Amado Batista ou o Amigo Batista. Na música Desisto, de você que tá chegando agora aqui. Nossas mais da semana, uma música antiga do Amado Batista, Sabe de Nada, Inocente. É que o Amado Batista tá comemorando 50 anos de carreira. E ele regravou várias músicas. E essa aí foi lançada na semana passada. Ou melhor, nessa semana, né? E já entrou nas mais da semana. Teve 4 execuções na semana. A mesma quantidade do Corpo e Alma nos bailão. E aí no critério de desempate a gente sempre puxa a brasa pro nosso assado, né? Então quando aqui uma banda do sul, seja banda ou gaúcha, empata, o critério de desempate vai ficar sempre melhor ranqueada. Por isso que o Corpo e Alma hoje foi a 4ª posição, enquanto o Amigo Batista ficou na 5ª posição, ambas com 4 execuções na semana. 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Vamos seguindo agora com as mais da semana, já trazendo as músicas aí que sobe no pódio. Prepara as medalhas, medalha de bronze, de prata e de ouro. Na terceira posição, chegando agora nas mais da semana.
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0: Counter Beat e Ana Castel.

E agora tá chegando a hora de conhecer aqui a vice-campeã das mais da semana. Essa música teve incríveis 6 execuções. Exatamente. Ela teve 6 execuções puxada pelos programas Hora do Chimarrão e Galpão Distância. Destaque para a música gaúcha. E essa música é um convite para um final de semana de paz, alegria e um ambiente com a família. Cristiano Quevedo, preste atenção na letra dessa música. Bem na porteira.

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1: Hora certa. 1:32.
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1: 20 faltando para as duas, vamos aqui concluindo já as mais da semana então. Agora é hora de conhecer a grande campeã, a música que teve maior, melhor performance na semana. 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Boa tarde aí pro Paulo Eduardo, pra Lenira Aparecida, pro Andrei Sandri, também pro Michael, Sidney Cândido da Costa, nossos amigos de rádio aí dando seu boa tarde, registrando audiência, pedindo musiquinhas também que a gente vai trazendo aí no transcorrer do programa. Mas agora precisamos trazer, antes de atender pedido de ouvinte, a campeã das mais da semana. Exatamente. A música que teve a melhor performance em toda a semana, desde sábado, no dia 2, né? Que é a nossa semana, já que as mais é na sexta. Então a gente faz uma semana, um ciclo de semana diferente, né? A nossa semana, para as mais da semana, começa no sábado. Hoje a gente conclui as mais da semana. A partir de amanhã começa um novo ciclo. Aí o que toca no sábado, o que toca no domingo. Até pra gente poder pegar, né? As músicas que tocam no sabadão com o Edinho. As músicas que tocam aí no domingo com o Gerson. Então a gente inclui todas as músicas, toda a programação. O ciclo fica perfeito e na sexta-feira a gente conclui trazendo as que melhores performaram na semana. Essa música teve incríveis 8 execuções, né? Tem, lembrando aí que a gente final de semana, né? Então tem programação gravado, daí a gente coloca geralmente as músicas mais recentes. Então por isso que ela também ganhou força na semana e chegou muito forte, líder isolado, com 8 execuções. Lembrando que o Cristiano Quevedo teve 6 execuções. Para música gaúcha ficou bem ranqueada também, performou muito bem essa música. Mas agora é hora de conhecer a grande campeã das mais da semana.
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1: João Bosco e Vinícius e Gustavo Lima.

0: 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Cultura.
1: 1:45.
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1: Olha, turma, 11 minutos agora faltando aqui para as 14h, na companhia de Super Castanhão. 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Vamos fazer o seguinte, só para dar uma atiçada no nosso ouvinte, pra gente atiçar o nosso WhatsApp.
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1: A partir de agora também, já que terminou as mais da semana, que era o primeiro quadro aí do nosso programa, então já que a gente organizou as mais da semana, para evitar, né, enquanto tava nas mais da semana, ficar de repente aquele fervo lá no WhatsApp, então a partir de agora pode ferver, pode colocar para chiar, porque a partir de agora o WhatsApp tá liberado para você mandar o seu nome completo, tá? mensagem de texto ou mensagem de áudio, como você preferir, e aí você já está participando e concorrendo ao nosso kit churrasco. E aí, quer ganhar um kit churrasco hoje?
5: Deus abençoe, um abraço! Uhul!

0: 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Hora certa, cultura.
1: 1:53. 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
3: Quatro minutos faltando para as duas. 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Deixa eu mandar um abraço lá para meus pais em Monte Carlo, estão curtindo a programação com a gente também. Obrigado aí pela sintonia, principalmente a dona Marli, né? É. E no WhatsApp a galera tá participando aí do nosso sorteio. Deixa eu mandar um abraço aí para Maria Eliane, para Conceição de Souza, Maria Aparecida, Valdiva Pasquale, Carla Velasquez, Marli Oliveira, Marli de Souza Pedroso, as Marli tudo junto, né? Inclusive minha mãe, dona Marli, lá em Monte Carlo. João Vitor, também aqui a Loreci Maciel, o nosso amigo Domingos Alexandre, popular Chesman da Vargem, também a Ana. Pessoal, na leitura, às vezes eu leio só o primeiro nome, o nome, mas pra escrever, o pessoal tá escrevendo o nome completo, tá? Por exemplo, aqui ó, Camila Zanão, né? Colocou o nome completo. A Loreci Maciel dos Santos colocou o nome completo, mas nem pra gente otimizar, né? De repente a gente só fala assim, ó, a Loreci Maciel tá aqui também. João Vitor, é o João Vitor Lima de Jesus, tá? Nome precisa ser completinho pra você entrar no nosso sorteio, combinado? Beleza, então. Aí o Ademar Alves da Silva, do Distrito Bela Vista, também minha sogra querida, dona Ivete Michel, também, né? Se ganhar o kit churrasco, a gente vai comer junto, né? É isso aí, ó. Vamos combinar. Dois faltando para as duas. 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
3: Um minuto. minuto faltando para as 14h. Deixa eu conferir lá no nosso WhatsApp aqui também. A Leonora Aparecida Marques também está participando. A Bernadette Marques de Oliveira. Marisa da Silva Padilha. Também nosso amigo Pedro Martinazzo aí da Morada do Sol. Valeu, seu Pedro. Nosso amigo flamenguista Mário Luiz Antunes. Vanessa Lima também concorrendo ao kit churrasco. Catarina de Oliveira. João Arthur. Elisandra Marques. Michael Jackson. Lorine Padilha. Agatha Marques. E muito mais, gente. Muito mais. Vai você também mandando o nome completo aí. Que assim você entra no sorteio. Pode ser? Nome completo, tá? Nome completo, pode ser mensagem de texto ou mensagem de áudio. Simples assim, e você concorre ao nosso kit churrasco de hoje. Combinado, então? Nesse momento, WhatsApp exclusivo para você participar do sorteio do kit, tá? A prioridade é essa. Eu vi assim que tem bastante ouvinte que aproveita o sorteio para pedir música. Às vezes, gente, é difícil, né? Imagina lendo aí nomes, registrando aí mais de 200 participações. E aí lembrar que lá na terceira participação que eu vi, tava pedindo uma música. Então, vamos focar no sorteio, tá? Claro que se dá, a gente encaixa a sua música sem problema. Mas já pra mim me isentar de qualquer responsabilidade maior, é difícil, tá? Então, eu indico aí que eu priorizo o sorteio, que é mais didático. Aí a gente consegue te incluir pra você levar esse kit churrasco pra casa hoje, pode ser? Beleza, então. 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Turma, que loucura está o nosso WhatsApp hoje, hein? Olha só, pessoal, esfriou, né? Esfriou, combina, imagine, frio, tá friozinho. Aí você faz fogo na churrasqueira, né? O assador fica feliz porque ele tá quentinho na frente da churrasqueira. No verão, às vezes, o assador sofre bastante, né? Às vezes, o assador perde alguma caloria ali na frente da churrasqueira, né? Vira uma sauna. Hoje não, hoje até o assador fica feliz. Não, pode, já que eu asso a carne, né? É mais ou menos desse jeito aí, ó.

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1: Hora certa.
2: 2:11. 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

0: Grande Família Cultura, tá aí, sucesso de Rio Negro e Solimões, participação aí de Maiara e Maraíza. Isso é coisa de quem quer voltar. 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Vamos trazendo aqui o nosso momento nobre do rádio. 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
1: Boa tarde, Emerson, com certeza, né? E pegando o gancho teu do meu xará lá, né? Do S, que estava hoje
0: falando
1: Super Castanhal. Tá barato esse sonho, né, Bian?
0: Tá demais,
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0: rapaz.
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0: Exatamente, o pacote, né? Um pacotão.
1: Meu Deus do céu.
0: Já pensou um pacote de sonho por 40 pila? Eu realizava minha vida, eu zerava o game, né? Pacote de sonho, casa, carro, viagem. Mas zerava o game, né?
1: Gente. Comecei a pensar nisso também quando você falava aí, sabe? Gente do céu. Mas falando em sonho, né? E puxando pra gente de Schumann,
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1: 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Porque também, além de viagem, carro, casa, dentro da casa não dá pra ficar vazio, né, Pian?
0: 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Não tem
1: como, né? Tu imagina,
0: né?
1: Um sonho ter uma casa linda, meu Deus, bacana e tudo mais. Cada um tem a sua casa em mente, né? E vai mentalizar agora junto com nós, né? Cada
0: claro,
1: um com a
0: isso
1: sua,
0: aí.
1: Com o seu sonho, mas aí um vazio lá dentro não dá, né, gente?
0: Não,
1: então,
0: não
1: assim, para isso agora a gente entra também para te ajudar o sonho de colocar os móveis, eletro, tudo mais dentro da casa. 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Uma TV ligada, ou
0: isso,
1: a cultura, né?
0: Claro.
1: Ou a cultura aí junto. Tem gente que liga ambos, né?
0: Ambos, é.
1: Faz
0: fica
1: parte,
0: só a imagem,
1: gente.
0: Só a imagem na TV e o rádio ligado.
1: E acontece, gente. Comigo já aconteceu, tenho certeza que com muitos outros aí, né? E faz assim mesmo, porque a gente tem que ficar coladinho aqui na cultura, né? Então, o Emerson aqui na locução, trazendo ofertas, trazendo músicas bacanas. 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

0: Daí, minha gente, como dizia a Mamona, espera aí que tem mais um pouquinho de espera aí que tem mais um pouquinho de aí, né? Mas a música termina aqui, porque agora, depois dessa linda canção, João Paulo e Daniel, te amo cada vez mais, tá chegando na programação da Mais Ouvida.
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0: Destaque aqui pro nosso jornalista.

0: E das 2h30 com Roseli Rossi. Boa tarde, Rose.
1: Boa tarde, Emerson. 15 graus a temperatura e o frio se intensifica, com mínimas abaixo de zero entre domingo e segunda.
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1: Acelera convênios. Em 2 dias de força-tarefa, o governo de Santa Catarina afirma que encaminhou mais de 870 demandas em cerca de 150 municípios catarinenses. É que, em razão do ano eleitoral, no mês de julho, o convênio que não foi empenhado e o município que não deu andamento à documentação, por outro lado, se o governo também não deu andamento, a parte que lhe cabe só para depois das eleições. Então, houve e ainda está ocorrendo uma força-tarefa na capital catarinense, reunindo equipes técnicas do estado e representantes das prefeituras para destravar projetos, resolver pendências e acelerar a liberação de recursos em várias regiões de Santa Catarina. Conversando com os prefeitos, por exemplo, com o prefeito de Vargem, Nelson Gasperin Júnior, o Peixe, ele disse que o convênio dele com o governo de Santa Catarina está bem encaminhado. Ali, a previsão é de 4 milhões, Emerson, para fazer um trabalho assim de intervenção no centro ali de Vargem, porque tem uma rede que volta e meia dá problemas e acaba alagando ali no centro da cidade. Já deu nas últimas chuvaradas muito problema ali essa situação. Então, é uma rede, né, de fluvial. Então, é pluvial, melhor, né, da água da chuva. Então, segundo o prefeito, está bem encaminhado. Em Abdon Batista também tem convênios importantes que o prefeito Lucimar Salmória, foi ele mesmo, junto com a equipe dele, para a capital, ainda de quarta para quinta-feira, no sentido de conversar com a equipe técnica do governo do estado dentro dessa ação aí, acelera convênios. Campos Novos também foi, a pedida é grande, são 11 milhões de reais, 11 para 12 milhões do estado, para 16 milhões, visando a execução do projeto da segunda captação de água no Rio São João, em Campos Novos. Conversando com os técnicos da Amplasc, engenheiro Rodrigo, que auxiliou até na elaboração desse projeto técnico aí, avançou bem o contato com os proprietários das áreas, os proprietários rurais, da usina velha até a estação de água do Samai, porque a rede tem que passar, né, embaixo da terra. Segundo ele, não interfere em nada nas lavouras e no andamento das propriedades. Todos os proprietários aceitaram, apenas um não aceitou e daí apresentou um valor para a prefeitura que o município entendeu que não condizia, né, pagar aquele valor. Então houve uma mudança no projeto técnico desta rede para a segunda captação de água de Campos Novos, mas anda muito bem o projeto. E a gente até está checando aí com a prefeitura se o governo do estado vai liberar esse dinheiro antes ou depois das eleições. Então, o Acelera Convênios é um mutirão que reúne 15 secretarias do governo do estado de Santa Catarina. Ontem foram atendidas as prefeituras das regiões, então, Planalto Sul Catarinense, Oeste, Meio-Oeste, nessa força-tarefa. A secretária de Estado da Educação, Luciane Sereta, afirmou que a aproximação entre o estado e os municípios tem permitido avançar em projetos que aguardavam encaminhamento há muitos meses. E olha a cidade de Correia Pinto, tem ouvintes seus ali, o Emerson Reiser. Na Serra Catarinense, o município de Correia Pinto deixou o mutirão com encaminhamentos considerados históricos. Durante os atendimentos foram autorizados cerca de 20 milhões de reais para Correia Pinto, é um volume considerável, para projetos nas áreas de saúde e infraestrutura. Há uma ordem de serviço, por exemplo, de 3,7 milhões, sendo 3,5 milhões de repasse estadual. Correia Pinto também conseguiu autorização para seguir com o processo licitatório do novo hospital da cidade. Geralmente a gente fala aqui que tal deputado liberou um recurso, ou o senador liberou para o município, ou o estado liberou, o governo do estado, o governo federal. Mas, na verdade, se a gente for a fundo, isso é tudo dinheiro do cidadão, do contribuinte, não é? Então é só uma distribuição.

0: daquele tributo, eu sempre digo isso, é só uma distribuição daquele tributo que a gente já recolhe, né? Na compra do supermercado, em tudo que a gente faz, a gente paga imposto, não é? E além daqueles que já são regulares, o IPVA, o IPTU, que agora estão juntando tudo no mesmo, juntando em impostos únicos aí. Mas todo esse recurso aí, na verdade, não é liberado pelo deputado, pelo senador, né? Ou pelo Estado, ou pelos municípios. Na verdade, é dinheiro do contribuinte, porque nós terceirizamos, digamos assim, entre aspas, para o Estado, seja município, ou Estado, ou União, administrar os recursos, mas são recursos dos nossos impostos, né? Então, que bom que o governo do Estado tem esse pensamento aí de atender os municípios com essas verbas, né? Da terceira companhia da Polícia Militar, subtenente Oliveira, informa que em Campos Novos, um homem condenado a 11 anos por tráfico de drogas foi preso pela Polícia Militar. Por volta das 15 horas dessa quinta, a Polícia Militar fez o cumprimento de um mandado de prisão na Rua Capinzal, no bairro Aparecida, em Campos Novos. Durante patrulhamento preventivo de rotina, nas proximidades do loteamento Faedo, os policiais militares visualizaram um homem em atitude suspeita. Ao ser abordado e identificado, constatou-se a existência de um mandado de prisão ativo em seu desfavor, expedido pela vara criminal da comarca de Campos Novos, em decorrência de uma condenação definitiva de 11 anos de reclusão pelo crime de tráfico de drogas. Diante dos fatos, o homem de 37 anos recebeu voz de prisão e foi conduzido ao presídio regional de Campos Novos. A criança ficou ferida em acidente de trânsito por volta das 9h10 da manhã de hoje, sexta-feira. A Polícia Militar foi acionada para atender um acidente de trânsito na Rua Coronel Farrapo, no bairro Santo Antônio, em Campos Novos. No local foi constatado que a motorista de uma caminhonete Toyota Hilux, uma mulher de 44 anos, não parou na esquina sinalizada com a placa de pare e invadiu a preferencial de um automóvel Gol, conduzido por uma motorista, também mulher, não é? De 23 anos. Conforme a Polícia Militar apurou, no Gol havia uma criança de 7 anos, a qual, em decorrência do impacto da batida, sofreu lesão na região frontal da cabeça. O menino de 7 anos foi atendido pelo Corpo de Bombeiros e conduzido ao Hospital Dr. José Atanásio para avaliação médica. Diante dos fatos, foi feito o boletim de comunicação de ocorrência em desfavor da motorista da caminhonete. Ela responderá pelo crime de trânsito de lesão corporal culposa na direção de veículo automotor. Também foi expedida uma requisição para exame de corpo delito em favor do menino de 7 anos. 15 graus a temperatura, lá fora já está exigindo jaqueta e cuidados, porque esse frio que vai chegando agora, ele dá um impacto, né, na saúde, né, dá uma estranha, né, o corpo estranho, mas isso aqui é só um aperitivo. A sexta-feira, então, favorece a formação de temporais isolados, com raios, rajadas de vento e eventual granizo, especialmente no Grande Oeste Santa Catarina, mas por aqui tem uma névoa ainda não muito densa, mas o frio já faz sentir. Essa garoa, ela é geladinha. Nas áreas serranas, entre o Planalto nosso aqui e o litoral, os ventos ficam entre 20 e 30 quilômetros com rajadas que poderão chegar até 50 ao longo do dia ou até 70, dependendo da região. É como o Coutinho diz, é pontual. Por locais, né? Não é que pega, é isolado, é isso. O termo é isso, vendavais isolados, as temperaturas já estão recuando bastante, tem regiões que já estão marcando aí 10 graus agora à tarde, e entre o sábado e a madrugada do domingo, a frente fria avança lentamente e mantém condições para chuva persistente e por vezes até intensas. Na madrugada de sábado, as temperaturas caem bem. Nas áreas mais elevadas, como é o nosso caso aqui, os termômetros ficarão abaixo dos 5 graus. Ao longo do dia, a cobertura de nuvens manterá as temperaturas baixas. No sábado, a partir da manhã de domingo, dia das mães, a frente fria se afasta, dá lugar à influência de uma massa de ar seco e frio de origem polar que deixa o tempo firme, então sem chuva, porém o frio fica mais forte, mínimas de 0,5 graus na maior parte do estado de Santa Catarina. E a próxima semana já começa com frio intenso e o tempo será firme. Temperaturas baixas na segunda-feira, com mínimas entre 0 e menos 3 graus. Numa ampla faixa entre o Planalto, é aqui mesmo, e o meio oeste de Santa Catarina, com valores ainda menores nas áreas mais altas. Então, a gente, trocando em miúdo aí, é frio no domingo, segunda ainda mais frio. É frio. Tem frio por aí. É isso. É isso aí. Voltamos com mais notícias, inclusive, um ouvinte, o Emerson, nos chamou aqui hoje à tarde, uma ouvinte nossa, né? Nós temos muitas ouvintes, né? E a ouvinte nos chamou aí sobre os produtos da IP. Preocupada porque comprou um galão, né, de produtos da IP, estava em promoção, comprou, tem um produto em casa e observou que não é tanto pelo dinheiro em si. Porque, por exemplo, um vidro aí de detergente, tá o quê? R$2, R$3, né? Tem alguns até a um e pouquinho. Mas a preocupação da ouvinte, acredito que é de todos, né? Porque faz o quê com o produto agora? Claro, tem o lote específico, a Anvisa divulgou a informação bem certinha. Não é tudo, né? Tem um lote específico, tanto para o desinfetante, como para o detergente, né? Tem o sabão, etc e tal. Mas o consumidor fica preocupado, faz o quê? Joga, né? Joga fora, troca, devolve, vai receber o dinheiro de volta, ou, enfim, dá um destino adequado, porque também não dá para jogar no meio ambiente, né? Vai jogar no meio ambiente, vai jogar no lixo? O que é que faz? Então, o Edinho falou com o Procon e a gente tem aí já uma resposta do Procon aí no decorrer da tarde no seu programa. Nós vamos divulgar o que o Procon está
1: orientando.
0: Isso, está orientando aí os consumidores sobre essa linha aí dos produtos da IP, né? Linha de limpeza dos produtos da IP que infelizmente tiveram essa contaminação com essa bactéria. E até uma delegada aí de Florianópolis tem também essa notícia que a gente está preparando, ela mencionou que teve consumidor que teve infecção urinária, que pode estar relacionado, né, ao uso aí do produto. Mais notícias na tarde, continue aqui com essa comunicação e as músicas boas, super selecionadas na Tarde da Cultura com Emerson Reiser.
1: Ok, obrigado, Rose. Logo mais então, Edinho Carlos Moresco, fazendo aí a próxima edição de Cultura Notícias e a Rose volta às 3h30, 15 graus a temperatura.
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1: 2h43.
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0: 2:45. 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

0: 11, agora faltando aqui para as 3 horas da tarde, na companhia do Super Castanhal, de volta aqui. 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Abraço aí pro nosso amigo Gelson Gomes de Monte Carlo. Santista ele, né? É, tá curtindo a programação com a gente também. E ele tá mandando abraço aí pro meu pai, o seu Laureano, como diz ele, o tio Lau, que também é santista. É, veja só, né? Eita, que coisa. Abraço aí, Gelson. Abraço também pro Marcos William Campagnoni. Tá mandando abraço aí pra todos os flamenguistas, pra todas as mamães e as mamães flamenguistas também, né? E ele falou algo bem engraçado, né? Ele disse, olha, pra todos os flamenguistas, porque quando o Flamengo joga e ganha, Flamengo joga e ganha, o pessoal reclama. Flamengo joga e perde, o pessoal comenta. Flamengo joga e empata, o pessoal comenta. Até quando não é culpa do Flamengo e não dá jogo, o pessoal fala também, né? Esse Flamengo só dá ibope, né, gente? E depois o pessoal reclama porque que eles querem ganhar mais lá naquelas divisão da audiência, né? Da nova liga que estão criando. Mas, ó, gente, os caras dão ibope, não adianta, né? Tem que reconhecer. É a maior torcida do planeta, né? Então, daí é diferenciado, né? Detalhe, isso são números. Contra fatos, não há argumentos, tá? Aqui também, quem mais também tá passando aqui? Deixa eu conferir aqui onde foi que eu deixei o recado dele aqui. Ah, o Ademir Lesse, né? Ademir Lesse também tá curtindo a programação. Ele andava mais sumido que ponta de durex, né? Tá curtindo a programação também aí. Obrigado pela sintonia. Já já eu mando mais abraços aí, turma. Mas antes de continuar aqui, a Sara, nossa secretária, nossa auxiliar administrativa, ela me fala que o Douglas Tony tá na linha. Então vamos chamar o Douglinhas. Chega mais, Douglas Tony, e você também faz parte desse show. Momento Nobre do Rádio contigo. Diz aí, Douglas Tony, boa tarde.
1: Muito boa tarde, Emerson Reiser, boa tarde, ouvintes da programação Show da Alegria. 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
1: É isso mesmo, rapaz, já vai acontecendo a negociação. E aqui, ó, a movimentação tá muito boa, é claro, por mais que hoje tá frio, Emerson Reis, mas o pessoal tá aproveitando esse clima, até porque o pessoal do interior aí da região, não dá pra lidar no campo, não dá pra lidar, né, com a bicharada e tudo mais, então aproveite esse tempo, aproveite esse momento para vir até Auto Show e a gente volta a convidar então para que a galera venha para cá, aproveite hoje já para fazer aquele esquenta e amanhã principalmente no sábado, amanhã até às 16h, né, Luan?
2: Até às 16h, de 8 às 16h estamos aqui para atender vocês, beleza?
1: Ô Carioca, me diga uma coisa, para falar contigo no teu telefone, no teu celular, qual é o contato?

0: DDD 21 ainda, tá? Que é do Rio de Janeiro, 21 97193 9191. Carioca da Chevrolet.
1: Aí, menino! Carioca, sucesso, seja muito bem-vindo à família Auto Show, que Deus abençoe e que muitos negócios aconteçam aí, meu irmão. Todo sucesso do mundo pra você.
0: Muito obrigado e vamos pra cima, né?
1: Vamos que vamos, só não é corintiano?
0: Não.
1: Ah, o que que é?
0: Eu sou palmeirense com raízes vascaínas.
1: Ih, rapaz, Everson, que bagunça é essa? Segue a programação, Show da Alegria, diretamente aqui da Auto Show com o Carioca, que é palmeirense com raízes vascaínas. Que é isso, Everson? Tá contigo, meu querido.
2: Ok, valeu, obrigado, Douglas Tony. E agora ficou tudo em casa, né? Porque a tia Leila também, já a empresa dela investiu ali no Vasco também. Então a Leila, que é a presidente do Palmeiras, ficou tudo em casa, ficou fácil pro Carioca. Mais uma coisa falar pra vocês, né? Quando eu escutei ele, começou a falar, gente, me lembrei da minha chaleira chiando pra fazer um chimarrão. Eu vou lá na cozinha pegar um chimarrão e eu volto já.
3: 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Hora certa, cultura. 2:56. 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
2: Pontualmente 3 horas, vamos concluindo aqui mais uma parte do nosso programa. Obrigado, Super Castanhal, pela confiança no Show da Alegria em mais uma semana. 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Porém, no programa sabadão aí do Edinho, o nosso compromisso segunda a sexta, concluímos aqui com muita gratidão. Obrigado pela confiança aqui no nosso trabalho. Valeu, meu patrão. 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Vamos lá, grande família Cultura, nosso WhatsApp segue liberado, tá? Para você concorrer ao nosso kit churrasco de hoje, você só precisa escrever o nome completo, tá? Então vai lá, manda o nome completo, nome, sobrenome, bem bonitinho, e aí eu já vou passar o seu nome lá pra Sara e ela vai preencher a autorização para você, se quiser, se assim você desejar, ainda hoje à noite poder saborear esse delicioso kit churrasco, pode ser? Beleza, então? Legal, participa aí. Quero ver você aqui comigo, hein? Nome completo. E aí você já invade o nosso sorteio de hoje, né? Enquanto você vai participando, mandando o nome completo para concorrer aqui o nosso sorteio, temos várias participações aqui, ó. Olha que bacana que tá, né? Acredito que tranquilamente já passamos aí das primeiras 100 participações. Afinal de contas, né? Quem não quer ganhar um kit churrasco hoje, né? Eu quero. Você quer. É igual meia horinha de Amado Batista, né, tio César? Minha mulher gosta, eu gosto, todo mundo gosta, então vamos curtir meia horinha de Amado Batista, né? César Beatri conhece essa história aí, né? Meu amigo César em Monte Carlo, curtindo a programação com a gente também. Mais um comércio que usufrui da programação Cultura como seu ambiente, né? Nossos multiplicadores de audiência, Autoelétrica VTR, bem na entrada de Monte Carlo, para deixar a cidade ainda mais bela. Lá está ele. Meu amigo César Beatri. Uma vez eu estava visitando a casa do César Beatri. E aí não sei por que cargas d'água apareceu um álbum de fotos ali, né? A gente sempre dá uma espiadinha, né? E o homem, vou te falar uma coisa, César Viate, ele lembra do Fábio Assunção no auge da carreira? No auge. Eu olhei e falei, não pode que é o tio César aqui, né? Falaram, é sim. Gente, ele era a cara do Fábio Assunção. Pense que a Nenê, ó, escolheu a ponta de dedo ali, né, tio César? A gente brinca com quem a gente gosta, mas verdade. Pense o homem afeiçoado quando era novo, né? Agora é com uma garrafa de vinho. Quanto mais envelhecido, mais valor tem. Calma, calma, deixa eu molhar o bico, né? Amigo aí de longuíssima data e ele faz aniversário no mesmo dia que a Rádio Cultura, né? Não tem, né? A gente sempre lembrando aí. Nosso ouvinte César Viater aí na entrada de Monte Carlo, Autoelétrica VTR. Já tem mais música aqui na programação, porque agora tá chegando Cultura Notícias, segunda edição, pode ser? Essa é a nossa próxima atração, então. Então, Edinho Carlos Moresco, ótima sexta-feira. Seja bem-vindo, pois você também faz parte desse show. Cultura Notícias contigo.
9: Olá, Emerson. Boa tarde, boa sexta-feira. Olha, a Polícia Civil deflagra operação contra grupo suspeito de tortura em Chapecó.
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9: Homem morre após trator cair em açude no oeste catarinense. O homem morreu após um acidente de trabalho com máquina agrícola no final da tarde passada no oeste. A ocorrência foi atendida por volta das 18h25 pelo Corpo de Bombeiros de Pinhalzinho, na linha Cambucica, na divisa entre Nova Itaberaba e Planalto Alegre. Segundo os bombeiros, o acidente envolveu um trator que caiu dentro de um açude. O operador, um homem adulto, já havia sido retirado da água quando a ambulância chegou ao local. A vítima já estava sem vida. Após o atendimento, a cena ficou aos cuidados da polícia científica. Operação Fronteira Sul combate organização criminosa atuante em Santa Catarina e no Rio Grande do Sul. Vendaval deixa mais de 20 mil imóveis sem energia em Santa Catarina. As informações da Caert com Cadu Reis.
11: O GAECO do Ministério Público de Santa Catarina deflagrou a Operação Fronteira Sul nesta sexta-feira em combate a uma facção criminosa atuante dentro e fora do sistema prisional catarinense e do Rio Grande do Sul. São cumpridos 3 mandados de busca e apreensão em Itajaí, na cidade gaúcha de Cruz Alta. A rede criminosa estaria envolvida com tráfico de drogas e delitos relacionados a armas. Um vendaval atingiu o município de Criciúma, no sul de Santa Catarina, nesta sexta-feira. O fenômeno causou pelo menos 10 ocorrências relacionadas a destelhamentos e quedas de árvores, além de ter impactado o fornecimento elétrico, deixando mais de 20 mil imóveis sem energia.
9: Polícia deflagra operação contra grupo suspeito de tortura em Chapecó. A operação foi realizada nesta sexta para cumprir mandados contra suspeitos de envolvimento em uma violenta cobrança de dívida ligada ao tráfico de drogas. A investigação ocorreu após um homem de 28 anos dar entrada no Hospital Regional do Oeste com múltiplas fraturas e precisar passar por cirurgias. Vídeos que circularam em aplicativos de mensagens mostraram a vítima sendo amarrada e agredida com pedaços de madeira por vários envolvidos, entre adultos e adolescentes. Foram cumpridos mandados em Chapecó e Joinville, com prisões preventivas, internações de adolescentes e uma prisão em flagrante por tráfico de drogas. A Polícia Civil continua investigando o caso. Cultura Notícias, segue contigo, Emerson, o show da alegria.
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0: Hora certa. 3:11.
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5: Hora da Igualdade, 15 horas e 15 minutos. 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Abraço aí para as meninas da Casa das Lãs. Estão curtindo a programação com a gente aí? Quem faz esse registro de audiência é a Ivanir Fischer, né? Isso, ela diz, Emerson, aqui ó, usufruímos da programação cultura como som ambiente, né? São os nossos multiplicadores da audiência. Aqui também a Cristiana Schiller, espero ter acertado sobre o nome dela, Schiller, eu acredito que esse item som de I, deve ser uma palavra internacional, Schiller ou Schiller? Schiller, de Erval Velho, manda a programação de hoje aí para a mãe Lenir dos Santos. É a primeira vez que eu tô participando. E também para a sogra, a Hilda Carabolante. Então, para dona Hilda, para dona Lenir, o recadinho aqui da Cristiana. Muito bem, muito bem. Obrigado pela sintonia. Pessoal de Erval Velho, olha aí, ó. Grande audiência, região marcando presença também aqui. Turma, seguimos aí com o nosso WhatsApp liberado, tá? Pra você concorrer aqui, pra você concorrer ao nosso kit churrasco de hoje, tá? Apenas o nome completo e você já está no sorteio. Enquanto você participa, eu vou trazendo um recadinho aqui da Estelar Ferragens e Acabamentos. 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E agora, 3 horas e 18 minutos, dá licença. Agora eu tô tirando meu tênis, tô tirando minhas meias. Desculpa aí, dona Maria, nossa chefinha querida, mas nesse exato momento tô colocando meus dois pés em cima da mesa, tô cruzando as minhas pernas e vou curtir essa música bem de boa assim, ó.

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0: minutos, informação exclusiva aqui do Show da Alegria. Procon de Campos Novos orienta supermercados após determinação de recolhimento de produtos de limpeza da AIP. Os produtos do lote 1 devem ser retirados das prateleiras. E já temos também a palavra aqui da Vigilância Sanitária sobre o que fazer com esses produtos então.
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0: Os produtos da marca IP recolhidos pelo Procon de Santa Catarina nessa quinta podem ter causado alergia e infecção urinária nos consumidores, segundo a diretora do órgão, a delegada Michele Alves. A ação foi em nível nacional. A Anvisa, Agência Nacional de Vigilância Sanitária, suspendeu a fabricação e determinou o recolhimento imediato de vários produtos após a identificação de falhas graves no processo produtivo. Segundo a delegada, vários consumidores associaram o uso dos produtos IP a casos de alergia e infecções. A delegada disse assim, abre aspas, o consumidor deve verificar atentamente o número do lote na embalagem. Caso o produto esteja entre os afetados, a orientação é interromper o uso imediatamente e procurar o serviço de atendimento ao consumidor da empresa para informações sobre a troca ou recolhimento. Fecha aspas. Ao todo, 23 produtos dos lotes finalizados em um. Até vou repetir porque é importante. Ao todo, 23 produtos dos lotes finalizados em um, entre detergentes, lava-roupas e desinfetantes, foram recolhidos pelo órgão fiscalizador, no caso em Florianópolis. E a IP, então, emitiu uma nota, abre aspas, dizendo o seguinte: quando uma empresa que faz milhões de produtos é comprometida com qualidade, ela testa, depois testa de novo. E quando acha que está tudo perfeito, testa mais uma vez, só para ter certeza, mas nem sempre tudo sai como esperado. Um laboratório especializado e independente, após vários testes, conseguiu identificar uma bactéria. Essa bactéria, comumente presente no ar e na água, com mínima probabilidade de impacto na segurança dos produtos e de consumidores. Porém, de forma isolada, este micro-organismo pode causar ou agravar eventual quadro infeccioso em pessoas com sistema imunológico debilitado, fecha aspas, diz a nota da IP. 15:33, jovens são presos por levar consigo munição ilegal. Por volta das 21:50 dessa quinta-feira, durante abordagem de rotina em fiscalização de trânsito, a Polícia Militar de Campos Novos abordou um veículo Fiat Siena na rua Marechal Deodoro, no centro. Durante a fiscalização, os policiais militares constataram, após consulta ao sistema, que o condutor não tinha carteira nacional de habilitação. Durante buscas pessoal e veicular, foram localizadas 4 munições calibre 12 no interior do carro. Questionados sobre o material, os envolvidos não souberam informar a origem das munições. Diante dos fatos, os envolvidos, 2 jovens de 18 e 19 anos, foram conduzidos à Delegacia de Polícia Civil para os procedimentos legais referentes ao porte ilegal de munição de uso permitido. O carro foi autuado e removido ao pátio conveniado. 15:35, 15 graus a temperatura, e ela vai baixando, vai fazendo mais frio à noite, amanhã, domingo, dia das mães, segunda-feira, então vem bastante frio por aí, com perspectiva de temperaturas até abaixo de zero. Informação exclusiva levantada pelo meu colega Edinho Carlos, aqui para o Cultura Notícias no Show da Alegria da Rádio Cultura. O Procon de Campos Novos orienta os supermercados após determinação de recolhimento de produtos de limpeza da IP. Os produtos do lote 1 devem ser retirados das prateleiras. Edinho Carlos apurou o seguinte: o Procon, Programa de Proteção e Defesa do Consumidor de Campos Novos, informa que já encaminhou ofício aos supermercados do município, orientando sobre o recolhimento de produtos de limpeza da marca IP, conforme determinação e orientação do Procon de Santa Catarina. A informação foi confirmada pela coordenação

0: coordenadora do órgão, Manuela Quadros, ao jornalismo da Rádio Cultura. Segundo ela, o PROCON mantém contato com a Vigilância Sanitária do município e também está realizando visita aos supermercados para fiscalizar a comercialização dos produtos atingidos pela medida.
1: Boa tarde. Então, a Anvisa publicou orientação referente aos produtos da IP. Então, assim, tem que conferir o número do lote, tá? Geralmente, o número do lote está impresso na embalagem próximo à data de validade. Então, em alguns recolhimentos recentes, os lotes terminados com o número 1 foram os afetados. Então, para que os consumidores cessem imediatamente o uso, né, desses lotes e entrem em contato com o saque da empresa para o recolhimento ou substituição desses itens, tá? Então, a orientação é ter em mãos a foto da embalagem, o número do lote, a data de fabricação e validade e a nota fiscal, se tiver. Então, o atendimento pode ser feito pelo saque da IP, né, 0800-1300-544, no site oficial da IP, e caso haja dificuldades de contato, ausência de resolução, o consumidor deve procurar a Vigilância Sanitária do município ou registrar a reclamação no PROCON. Então, é importante formalizar a denúncia, né, guardar os protocolos de atendimento, foto e comprovantes, e a recomendação é não utilizar os produtos suspeitos até confirmar o lote com a empresa.
0: Obrigada, Manuela, pelas informações prestadas aqui ao Edinho, do jornalismo da Rádio Cultura. Então, a determinação da Agência Nacional de Vigilância Sanitária prevê o recolhimento de detergentes, sabão líquido para roupas e desinfetantes de todos os lotes com numeração final 1. A medida foi adotada após a avaliação técnica de risco sanitário realizada pela Anvisa. Segundo a Manuela, o objetivo é orientar os estabelecimentos e garantir que os produtos sejam retirados das prateleiras, assegurando a proteção dos consumidores. A IP, conforme, né, eu já mencionei, divulgou várias notas aí, nós já divulgamos as notas emitidas pela empresa. Então, o Edinho ouviu também aí na sequência da matéria algo que é importante, né, o que fazer com os produtos. Segundo o diretor de Vigilância em Saúde de Campos Novos, Jonathan Marques, quem comprou produtos da IP, então primeiro deve verificar se o lote termina em 1. Caso positivo, a orientação é não utilizar o produto de forma alguma. Aí tem o detergente, tem o, né, desinfetante, o sabão, sabão em pó, inclusive, né, da IP, Tixan IP. O consumidor deve procurar o supermercado, né, depois de conferir que tem um lote 1, etc. O consumidor deve procurar o supermercado onde comprou para fazer a troca ou devolução. O produto não deve ser descartado no lixo comum, nem em ralos. Então, jogar no ralo, jogar, né, no vaso sanitário e tal, não deve ser descartado no lixo comum, nem em ralos. Se não for possível trocar ou entregar imediatamente no local da compra, a recomendação é armazenar o produto em um local seguro, longe do alcance de crianças e animais, até conseguir realizar a devolução. Agora, quem não tem mais o tique, né, do supermercado, né, etc e tal, aí a vigilância vai ter que se manifestar sobre isso também. Porque nem sempre, né, o consumidor guarda o tique dos supermercados. Os mais cuidadosos até guardam, mas se faz tempo. Se comprou em grande quantidade, né? Mas se lembrar onde comprou, daqui a pouco até tenta, né, devolver para não descartar em um local inadequado. 15:40, 15 graus a temperatura. Você continua aqui nessa sexta, terminando bem nessa semana, com esse super programa, Show da Alegria e Emerson Reiser.
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3: Hora certa. 3:40.

0: É justo que sejamos gratos a Deus. 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
6: 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Abraço lá pro nosso amigo Alegre. Tá curtindo a programação aí, Alegre? Obrigado pela sintonia. Vamos ver o que a gente pode fazer. Ele até me pediu uma música aqui que fugiu um pouco do repertório, momento bailão. É às 2 horas da tarde, né? Mas tem o Tchê Music com a participação do Rainha Musical. Acredito que vai dar pra juntar o útil ao agradável aqui, tá? Abraço aí pro Edson Lago, tio Jaca também, né? Eu acredito que, pela frase dele aqui, foi a hora que eu toquei o Ed Brito e Samuel, né? E a partir daquele momento ali, a sexta-feira teve até um rumo diferente, né? Galerinha, para participar do nosso kit churrasco, apenas o nome completo e você já entra no sorteio, tá? Pode ser mensagem de texto, pode ser mensagem de áudio. Manda o seu nome completo aí, boa sorte. 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
2: 3:48.
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Legal, legal, turma. 6 agora faltando aqui para as 5 horas da tarde. 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E lá no nosso WhatsApp, reta final do sorteio, turma, vamos dar uma aceleradinha aí. Fica mais fácil aí pra eu organizar os

0: Sorteio então, nós estamos aí com o nosso tradicional sorteio do kit churrasco, é o nosso prêmio aí da sexta-feira, né? Exatamente, e detalhe, esse prêmio o ouvinte concorre participando no nosso WhatsApp, é só mandar o nome completo lá no nosso WhatsApp 98403-4327. Por que que eu digo isso? Ontem, quinta-feira, na quinta-feira as participações são somente ao vivo, no 35410391, tanto que na quinta a gente deixa o nosso WhatsApp desabilitado, né? Na quinta a gente aproveita para fazer baixar atualizações no celular, né? Então ele fica ali carregando, daí lá no finalzinho do programa, o que que acontece? Lá no final do programa, a hora que eu fui ligar o nosso WhatsApp, adivinha o que que eu vi? Tinha gente participando lá no WhatsApp. E daí, como eu não vi a mensagem, a pessoa, quero participar. Depois dos 40 minutos, é aí, eu tô no sorteio ou não? Daí no final a pessoa tava brava comigo, né? Porque eu não consigo ligar, eu tento ligar e não consigo. Tem que ser pelo WhatsApp. E sabe o que que eu acho incrível? Hoje que é pelo WhatsApp, essa pessoa não tá aqui. Então eu falo, gente, tem pessoas que são do contra, né? Não tem, gente, como que pode, né? Quando é no WhatsApp, ela quer ligar. Quando é ligação, ela quer no WhatsApp. Por isso que tem aquela frase que é tão conhecida, né? E é tão verdadeira. Existem pessoas que vão amar você pelo que você é. E outras vão te odiar pelo mesmo motivo. Então continue sendo quem você é, né? Nossa, agora deu uma loucuragem aqui no nosso zap zap, né? Chegou aqui 28 participações, uma atrás da outra. Mas me diga a coisa, onde vocês estavam bebendo que não me convidaram, né? No mínimo, estavam tudo junto, né? Chegaram agora em casa? Não, eles saem pra tomar umas e não me chamam, né? Aonde que vocês estavam? Só pode que estavam tudo reunido, né? 36 agora. Chegou agora, do nada, 36 participações, todas juntos, né? Tava em algum lugar e não me convidaram, né? Ai, ai, ai, vou te contar, hein? 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Pontualmente 4 horas, vamos agora para a Cultura Notícias, quarta e última edição. Contigo, Edinho.
1: Olá, Emerson, de volta aqui nesta tarde com a última edição do Cultura Notícias de hoje. Empresário de Joaçaba é condenado por não repassar ICMS ao Estado.
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1: Olha, o major Cleverson Garcês assumiu nesta sexta o comando do 26º Batalhão da Polícia Militar em Erval do Oeste. Ele afirmou que uma das prioridades será intensificar a fiscalização contra motocicletas com escapamentos adulterados, manobras perigosas e irregularidades no trânsito. Ele destacou que a Polícia Militar atuará com orientações, ações preventivas e fiscalização rigorosa para preservar a ordem e o sossego público. público, além de combater crimes como violência doméstica, roubos e homicídios. O comandante também pediu apoio da comunidade e da imprensa no trabalho de conscientização. Uma carreta carregada com suínos tombou no interior de Xaxim nesta sexta. Segundo as informações, o veículo era puxado por uma carregadeira e acabou tombando em uma curva, onde a estrutura da estrada molhada acabou cedendo. Equipes foram acionadas para atender a ocorrência. Até o momento, não houve confirmação sobre feridos. O Coutinho agora traz as informações do tempo com previsão de frio para os próximos dias.
3: É, o tempo segue frio na região. A temperatura máxima hoje foi durante a madrugada. Despencou a temperatura e agora estamos aí com 10, 12 graus e pode ficar entre 7 e 9 no final da noite. No sábado não está livre da chuva com período de tempo seco. Vai melhorando no final do dia à noite com frio. Domingo pode ter geada entre 0 e 3 graus e à tarde não passa muito dos 12, 13. Geada forte na segunda-feira, próximo abaixo de zero e ameno à tarde. Provavelmente terça também. Da Climaterra, Ronaldo Coutinho.
1: A quinta Câmara Criminal do Tribunal de Justiça de Santa Catarina condenou o empresário de Joaçaba por deixar de repassar ao Estado valores de ICMS declarados por uma empresa do setor alimentício. O débito referente ao período entre janeiro e novembro de 2024 passou de R$100 mil com juros e encargos. O empresário, sócio e administrador da empresa, havia sido absolvido em primeira instância, mas o Ministério Público recorreu da decisão. O tribunal entendeu que documentos fiscais e registros socioetários comprovaram sua responsabilidade pelas obrigações tributárias. A pena foi fixada em 10 meses de detenção em regime aberto, substituída por prestação de serviço à comunidade, além de multa. Cultura Notícias, valeu Emerson, boa tarde, bom final de semana.
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1: Hora certa.
2: 4:06.

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Legal, legal, turma. 4:10, reta final aqui do nosso sorteio. Já vamos encerrar as participações. E a partir de agora o dono da festa chegou, é a verdade ou não é? Ele que toda sexta-feira nos dá um kit churrasco aí pra sortear pro melhor ouvinte do rádio. Então tá na área a partir de agora a companhia aqui de Super Lucas, final de semana, especial Dia das Mães, chegou no Super Lucas. 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
1: Hora certa. Cultura.
2: 4:14.
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2: Hora da igualdade, 16 horas e 16 minutos. 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
2: Grande Família Cultura, 4 horas e 17 minutos, ó. Mais 3 minutos do WhatsApp liberado. Só. Pontualmente, 4:20, eu encerro as participações e aí vou fazer o sorteio do kit churrasco, tá? Tem ouvinte chegando agora, de repente não sabe, mas ó, tá rolando um kit churrasco. Eu tô querendo dar um kit churrasco pra você, mas às vezes eu sinto que você não tá querendo comer. É exatamente. Então faz o seguinte, concorra. Se você ganhar, você dá pra mim. Aí eu como, eu não tenho vergonha, eu gosto. E digo mais, ó, eu fiz um curso online e eu sou um expert em experimentar carne. De repente, se você quer saber se você é um bom assador, olha só, eu comecei a assar carne agora, não sei se eu já tenho as manhas, se eu sei temperar, faz o seguinte, você me convida, eu vou aí e depois eu digo pra você se está bom ou não. Eu sou assim, ó, profissional, eu sou um degustador master de carne. Então, se fizer, me convida, aí no final passa um relatório ali, o que precisa melhorar. Eu, na verdade, eu quero te ajudar, tá? Eu não sou aquela pessoa interesseira que quer ir na sua casa só pra comer, não. Eu sou muito humilde, meu Deus do céu, eu quero ir pra te ajudar. Eu quero chegar na sua casa, ficar sentado, sabe? E daí você, assim, ó, tsk, abre uma assim só pra eu ir fazendo um costado enquanto você trabalha, né? Eu fico sentado bem quietinho, não falo nada, sabe? Bem de boa. E aí no final eu te auxilio dizendo, olha, ficou muito bom, parabéns, né? Me diga, qual foi a última vez que você fez uma carne e alguém disse parabéns, ficou muito bom? As pessoas esquecem de falar isso pra gente, né? Eu sei, eu também às vezes asso carne, você capricha. A pessoa esquece de dizer, nossa, Emerson, ficou muito bom, parabéns. Elas esquecem de falar isso. Elas acham que não precisa. Precisa sim. Me convida que eu vou aí dizer parabéns, ficou muito bom. Tá certo? Eu vou aí bem tranquilo, 12 latinha e a minha gratidão. Bem tranquilo, né? Mas pra isso você tem que concorrer ao kit, né? Por favor, né? É o básico do básico, né? Ah, e detalhe, gente, tem mais de 200 participações, quase 300 participações já. E às vezes assim, a gente bate o olho rapidão aqui, não dá pra responder individualmente cada ouvinte. Mas tem muito ouvinte que manda assim, quero participar, nem no perfil do WhatsApp tem o nome da pessoa. Oi, oi, Emerson, aqui é o João. João, por favor, nome completo, que se você ganhar, não pode dar rolo ali na recepção, tá? Se não tiver o nome que está no seu documento, já deu B.O. Daí quem fica com o kit churrasco é a Sara. E ela vai querer levar pra casa, vai dizer, ah, não bateu o nome, o kit é meu. E ó, é livianinha, mas tem uma perna oca, diz que gosta de comer carne também, né? Então vou te falar, às vezes magrinho enganam, né? Outra vez nós temos uma janta da rádio, vou te contar. O Douglas Tony, todo mundo pensou, nossa, Douglas.

0: Douglas come um boi por uma perna. Gente, o prato do Douglas, assim, ó, uma colherita de arroz, um pezinho de frango, né? Nem cerveja não tomou naquele dia. E eu olhei e disse, mas só isso? Ele, não, hoje eu tô meio de boa, ele disse, né? Agora entendi por que o Nereu vive convidando o Douglas Tony e não eu, né? Alguém contou pra ele, o Douglas come bem pouquinho. Mas às vezes os magrinhos são os que comem bem, né? Vou te falar, gente, não dá pra facilitar. Então se der bobeira que quem fica com o kit churrasco hoje é a Sara. Então, ó, nome completo, tem que constar o nome completo, senão fica fora de sorteio. 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Neste momento, agora sim, vamos encerrar as participações, então? Encerradas as participações, eu falei até as 4h20, 4h22, então foi mais do que o tempo que eu disponibilizei. Boa sorte a todos que em tempo mandaram o nome completo. A partir de agora, quem não mandou, não manda mais. Encerradas as participações, porque eu tenho que fazer o sorteio, né, gente? E dá trabalho. Imagina você, né? 320 participações. Aí vou lá no sorteador. Número de 1 a 320. O sorteador dá um número, por exemplo, 194. Um exemplo. Aí eu vou lá desde a primeira participação, tem que contar 1, 2, até chegar em 194. Dá trabalho, gente. Vocês olhem só o on e não olhem o off, né? Ai, como é boa a vida de locutor, né? Vem aqui contar de 1 a 194 pra ver se é bom. Sabe? Às vezes, por que não dá só 20 participação? Ia ser tão fácil, né? 20 participação, número 15. Opa, beleza. Não, vai lá quase 350. Vai o locutor contar, né? De 1 até o número que vai dar. Vamos lá, então. Eu vou pro sorteio. Vou organizar o sorteio, por isso que eu preciso de tempo pra fazer isso. Enquanto eu faço o sorteio, você vai curtir um flashback. Não quero me gabar, mas já me gabando, modéstia à parte, matei a pau.
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Olá, boa tarde. Maio é o mês dedicado a Maria Santíssima. E a Igreja Católica nos ensina que nossa relação com Nossa Senhora é uma relação de infinita igualdade a Jesus, mas de atos e grandezas diferentes. Estamos acostumados a vê-la através de imagens nos altares, merecidamente envolta em vestes douradas, mãos postas, mas é o profundo mistério de ser mãe de Jesus que a coloca numa posição privilegiada na história da salvação. Maria é mais conhecida por sua resposta no momento em que o anjo Gabriel apareceu e anunciou que ela seria a mãe do Salvador. Apesar das dificuldades e incertezas, ela respondeu com fé e coragem: "Eis aqui a serva do Senhor, faça-se em mim segundo a tua palavra." Maria Santíssima foi a mãe que acompanhou Jesus durante toda a sua vida, desde o nascimento em Belém até a sua crucificação em Jerusalém. Sempre discreta, Maria desempenhou um papel essencial em sua missão. Ela é a mãe que Deus escolheu para que, através do seu semblante, transparecesse a divindade de seu filho Jesus. A Mãe de Deus tem importante papel no caminho de cada um de nós na Igreja, pois somos todos seus filhos num relacionamento de amor que se estenderá até os últimos tempos. Assim, os diversos títulos referidos a Maria na Igreja contribuem e colaboram hoje para a nossa compreensão sobre sua maternidade para conosco, sempre porque podemos contar com essa mãe que cuida de nós, seus filhos, como cuidou do seu filho Jesus.

0: Hora certa.
1: 4:41. 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
1: Na programação Cultura, 4:44. Deixa eu mandar um abraço aqui, ó, pra Neuza, que tá curtindo a programação. Ela diz: boa tarde, Emerson. Parabéns pela programação, tá demais. Valeu, valeu, menina. Inclusive, ela deu uma sugestão de música ali pro momento flashback, mas infelizmente ele não deu tempo de ver a mensagem dela. Só agora que eu vi a mensagem dela, não deu tempo de dar uma carona pra ela, mas sim, obrigado aí pelo carinho e pela sintonia também, tá bom, Neuza? 15, faltando agora para as 5 horas da tarde, final de semana especial das mães chegou no Super Lucas. 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Vamos lá, minha gente, tá chegando a hora da verdade. Nosso sorteador online já fez a sua escolha, já escolheu o seu favorito. E vamos conferir quem leva pra casa, então, o nosso kit churrasco de hoje, pode ser? Se prepare, porque agora é a grande hora, o grande momento. É do time das meninas, exatamente. Mais uma vez elas, né? Quem leva o kit churrasco pra casa hoje, oferecimento de Super Lucas, é... Conceição de Souza Pedroso! Ô Conceição, parabéns! É mãe também, Conceição? Se for mãe, feliz Dia das Mães! Aproveite esse kit churrasco especial do Dia das Mães, é pra você, minha amiga! Acredito que é a primeira vez, pelo menos aqui no Show da Alegria, né? Primeira vez que ela ganha um prêmio aqui com a gente. Que bom que seja o primeiro aí de muitos. Agora, gente, antes de começar o Top Hits, para tudo, porque eu recebi um áudio aqui e eu tenho que compartilhar com vocês aí, ó.
0: Tá, Leberson, certo? Leberson, não fale que você vai, que você sabe, né, que você e o Douglas pede, leve o churrasco, viu, põe no ar pro pessoal.
1: Ó, e ele ainda fala, põe no ar. É ele que pediu pra eu colocar no ar. Então, fala, pode desabafar. Chora, chora no ombro do pai.
0: Convidei nós três, catuei ele e o Douglas, o Leberson, o Douglas, pra mim comer a carne. Só comer a carne assada e tomar cerveja, tava gelado, não vieram? Agora tá dizendo que vai, não vai nada. É só comer tapeado, Emerson.
1: Olha só, ele disse, convidei o Emerson e o Douglas. Nereu, talvez você não saiba, e talvez a tua dúvida é a mesma dúvida de vários ouvintes aqui da rádio. Então vou aproveitar para esclarecer essa dúvida, né? Talvez você não saiba que a gente tem tanta conexão, trabalha junto, né? Eu conheço o Douglas há mais de 20 anos, trabalhei com ele já em outro momento, trabalho aqui há 8 anos já com ele. Então, às vezes o pessoal escuta o Douglas e eu brincando, eles dizem que a gente tem uma conexão muito grande, isso é legal. Mas eu sou casado com a Rosália. Não, talvez uma dúvida que ele não sabe, né? Eu sou casado com a Rosália, não com o Douglas, né? Daí, eu convido você e o Douglas, O Douglas nunca pode. Beleza, ele tá bem atarefado, não pode, tudo bem. Mas daí você insiste em ser nós dois, eu já falei, Nereu, vamos fazer nós dois, então daí a gente faz pouco pro Douglas, tira foto, marca ele, manda pra ele, né? Daí o Nereu nunca mandou nada, nunca fala nada, daí ele fica insistindo, você e o Douglas, você e o Douglas. Mas só pra você saber, eu sou casado com a Rosália, né? Então, de repente, eu tenho um compromisso com ela. Se o Douglas não pode ir, eu não posso obrigar. Diz, não, ô Douglas, nós temos que ir, Douglas, Deus o livre, deixar o Nereu na mão. Se fosse convidado a minha esposa e eu ia dizer, não, não, vamos lá, a gente marcou, a gente vai. Mas eu tenho um compromisso é com ela, não é com o Douglas. Eu não posso falar, eu não posso convencer ele. Se ele tem compromisso, paciência, né?
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1: É engraçado que ele fica bravo comigo, né? Dizer, ah, mas você não vem, você promete e não vem, né? Fazer o quê? Eu, se eu fosse casado com o Douglas, eu dizia, Douglas, vamos lá, o que que é isso? Mas será que eu não mando mais aqui em casa? Agora eu não posso fazer nada, né? É ele vai fazer o quê? Gente, olha só que legal o que a dona Conceição mandou aqui, ó. Oi, Emerson, obrigado! Agora eu vou poder comer o pão d'aio. Sinal que ela é ouvinte da rádio, ela entende a brincadeira do pão d'aio. Ó, a brincadeira do pão d'aio eu faço com o Douglas, né? Mas eu não sou casado com ele, né?
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12: 4:50.
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1: Turma, olha só, 9 agora faltando para as 5 horas da tarde, surpreenda quem sempre esteve ao seu lado neste Dia das Mães. 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Informações aqui, gente, olha só, helicóptero de Henrique Juliano faz pouso de emergência no Tocantins. O helicóptero da dupla sertaneja Henrique Juliano precisou fazer um pouso de emergência na zona rural de Porto Nacional, no Tocantins, na tarde de hoje. A aeronave, que era pilotada aí por Edson Reis, pai dos cantores, não sabia disso, olha só, né? O pai deles é o piloto aí, né? E os artistas não estavam a bordo. A aeronave caiu próximo a uma das propriedades da dupla na cidade. A polícia militar foi acionada para a ocorrência e afirmou que o helicóptero já está sendo removido do local. Segundo a assessoria da dupla, Reis, que é um piloto experiente, sofreu ferimentos leves e passa bem. Não houve outros feridos. Nas redes sociais, inclusive, os cantores informaram que o acidente deixou apenas danos materiais, que estão bem, e agradecem a preocupação dos fãs. A informação é com o Edinho, compartilha com a gente aqui, e claro, a gente também já compartilha com o nosso ouvinte, porque sabemos aí que tem muitos ouvintes que são fãs da dupla, e de repente vem a manchete, né? Helicóptero da dupla e tal, já se assusta, né? Então a gente tranquiliza aí os fãs, que graças a Deus, né? Apenas aí, pequenos danos, e ainda o próprio helicóptero, né? Teve pequenos danos aí, e tá sendo agora feito, então, passando aí por uma verificação, né? Ou melhor ainda, usando o termo correto aqui da manchete, né? Que sofreu ferimentos leves, passa bem, né? Não houve outros feridos, e a própria aeronave, então, vai passar por uma vistoria para ver, né? O que aconteceu, por que que ela caiu. Que obviamente que a aeronave deles, né? Tem revisão, de coisa de primeiro mundo, né? Os caras ganham bem, não vão colocar o papai pilotar qualquer teco-teco. Mas vai ser feita, então, essa passar aí por essa vai passar, me fugiu a palavra de novo. Vai passar, enfim, né, por uma perícia para ver o que aconteceu aí, para que ela tenha precisado fazer esse pouso de emergência. 15 graus a temperatura. Já eu volto com o nosso Top Hits, música nova de Gia e Giovanni.
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1: 5 minutos agora, faltando aqui então para as 5 horas da tarde, com a chegada do inverno, os primeiros dias de frio já começaram a dar sinais e ninguém merece passar frio na hora do banho ou até mesmo na hora de lavar a louça. 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

0: 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Vamos finalizando aqui o nosso programa. A última de hoje, para fechar o nosso Top Hits, música nova do Gia Giovanni. Eles gravaram 2 com o Bruno Marrone, né? Ontem a gente fez aí o Favo de Mel, mas tem também essa aqui que eles gravaram, que se chama Me Faz Te Odiar. Turma, ótimo e abençoado final de semana para todos. Na seguir, tá chegando aí o Gerson Page, nosso amigão, com o programa Galpão de Estância e o melhor da música gaúcha no seu rádio. Valeu, e para todas as ouvintes do nosso programa, né? Não poderia deixar de desejar feliz Dia das Mães. Parabéns, mamães! Valeu, turma! Tchau, tchau, fui!
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1: 5:01.
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11: E então, buenas, moçada, 17:05, alô, gente, alô, amigos, alô, amigas, frio chegou, chuva também. Estamos começando aqui mais um programa, tá chegando também a nossa música tradicionalista, a música regionalista, a música que é bem nossa a partir de agora, até as 18:30 aqui no nosso galpão de estância.
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11: Isso, e até as 18:30 nós vamos juntos aqui com a Napalha, o seu revendedor John Deere. trazendo a alegria da nossa boa música aí pra você e através da sua participação pelo WhatsApp, o 984034327. Juntos vamos fazendo uma tarde feliz aí, né, minha gente? Esse uma noite melhor ainda, porque nós vamos até as 9 da noite, a partir das 7, depois da oração do Santo Terço, a música sertaneja presente aí no seu rádio também. E em nome da Napalha, o seu revendedor John Deere, cumprimentamos a todos, as nossas amigas donas de casa, o pessoal do comércio de Campos Novos e da nossa grande região, a você da cidade, do interior, dos municípios que sintonizam a cultura, a você do agro, a você que está na lida da ordenha neste momento, e

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1: 5 horas e 16 minutos. 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
1: Opa, juntos nesta tarde de sexta-feira, 17 com 18, 14 graus é a temperatura e vai caindo na medida em que vai escurecendo, vai caindo ainda mais a temperatura, né, minha gente? Mas ainda no final de semana aí, né, no domingo, no começo da semana, domingo, segunda-feira, segundo os meteorologistas. Mas vamos que vamos, né? O frio é preciso também, né? Isso. E tem muita gente que gosta do frio. Eu não sou muito contra, não. É verdade. 17 mais 19 minutos. Os gaitaços continuando. Quero mandar um abraço pra quem? Pra quem? A Odete tá com a gente aqui. Oi, Odete, da família Cabichons. Tem uns sintonizados conosco aqui também no nosso programa. Aquele abraço. Obrigado aí pela sintonia com a gente aqui no nosso programa. Toda a família, um abraço pro esposo aí também. Obrigado pela companhia com a gente nesse final de tarde. Este foi um grande centroavante lá da Santa Bárbara. Nosso abraço a toda essa família maravilhosa em Cabichon. Um abraço aí para você. 5 horas e mais 19, 20 minutos aí para ser mais exato. Você que tá chegando agora, aquele abraço. Obrigado aí pela companhia. Um abração pra Daiane, também ligado com a gente, ela e a Rafaela. Oi, Rafaela, um beijão. 5:20, vamos trazendo aqui o Walter Moraes no nosso galpão.

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2: 5:27. 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

0: em casa agora, né? Isso, o nosso abraço, nosso carinho especial aqui da cultura, a você que já está batendo um papo aí com a família, com os amigos, e já encerrou o expediente de hoje, nosso melhor, muito obrigado, né? Estamos aqui torcendo para que você tenha bom final de sexta-feira, um final de semana espetacular. Um abração pro Andrei Sandri, que tá ligado com a gente. Oi, Andrei, boa tarde aí pra você, tudo de bom? Lá na chácara Recanto dos Tropeiros, um abração lá pra Elisete, abraçando a Elisete, estamos abraçando a todos os nossos amigos lá da chácara Recanto dos Tropeiros, que nos prestigiam, graças a Deus, todas as tardes aí com a nossa música tradicionalista aqui na cultura, né? Ah, o Andrei Sandri mandou um áudio aqui pra gente, né? Vamos ver aqui. Fala, Andrei.
1: Boa tarde, amigo Gerson. Tudo certo, Andrei? Ó, dá pra nós, sistema antigo? Não escuta aí, meu amigo, tomando um chimarrãozinho, que eu tinha certo ninguém.
0: Isso. Boa tarde. Daqui a pouquinho tô mais, tá bom? O Andrei também tá mandando um abraço lá em Joaçaba pro Cookie. Isso. Que sempre lembra da gente, diz ele aqui, né? Um abraço, então, o Luir Bogoni lá, o Cookie, lá na linha Bonitinho, em Joaçaba. 5:34 agora, chamamos aqui, sugestão da nossa amiga Elisete.

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1: 5:37.
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3: Olha, meu abraço vai pra Nelci Mendes Pereira. Oi, Nelci, boa tarde pra você, minha amiga. Obrigado aí pela companhia, pela audiência com a gente aqui no nosso programa. Ela tá ouvindo o nosso programa, curtindo o friozinho, diz ela. E tá pedindo uma moda aqui que nós vamos trazer já já, oferecendo pra nós aqui da rádio, pra todas as mães aqui da Rádio Cultura, e elas agradecem e retribuem com um grande abraço aí pra você também, Nelci. Seja bem-vinda sempre, né? E ela oferece também pra todas as mães da sua família, que Deus abençoe sempre, todas elas, né, Nelci? Pra todas as mamães aí, o nosso carinho, né? Tem uma mãe especial aqui hoje de aniversário. Opa! E a dona Ivani, que está de aniversário hoje. Isso mesmo, quem tá lembrando aqui pra gente aqui é a Neiva, né? Mas em nome aí de toda a família, das filhas, netos, bisnetos e demais familiares, estão homenageando hoje a Ivani, que está trocando de idade. Parabéns, muitas felicidades, muitos anos de vida, que Deus continue lhe abençoando e dando muita saúde, né, Ivani? Aquele abraço meu, especial aqui do nosso programa, para você, que é uma pessoa muito querida e muito querida por todos aí, né? E as filhas, netos e bisnetos, né? Tem bisneto também? Tem mesmo, né, Ivani? Que Deus lhe dê muitas felicidades e vida longa, tá bom, minha amiga? Um abração de todos aí pra você. Pode ter certeza que estamos felizes aqui, Ivani. Ela sempre que pode aí tá ouvindo a gente, de vez em quando ela manda um recado.

abraço vai pro Ari Ferrari. Alô, Entre Rios, Celso Ramos. Abração, Celso Ramos. Pessoal lá de Entre Rios, nosso amigo Ari Ferrari. Ele tá mandando um abraço para todos os amigos aqui de Campos Novos. E ele disse que já é vovô. Opa! Esta semana tá, vai estar tá completando aí quantos anos, meu amigo? 60? Opa, parabéns aí pro amigão. Obrigado aí pela companhia com a gente aqui no programa. Meu amigo Vilmar Andrade também tá mandando uma foto aqui de um topetudo, erva mate mazute, presente lá na casa do nosso amigo Vilmar Andrade, e com certeza batendo um papo aí com a família e tomando esse chimarrão bonito, né? Espumoso que tá. Olha, coisa boa. Rafaela Vieira também tá com a gente aqui no nosso programa. Ela mora no Ibicuí, diz ela. Oi, Ibicuí, boa tarde, né? Tá pedindo uma moda, oferecendo aí pros seus avós, lá na Bela Vista, seu Gentil e a Dona Maria, que sempre ouve o nosso programa, tão ligado sempre aqui na cultura, desejando um feliz dia das mães, né? Para todas as mamães. E ela é inclusive uma mãe também, né, Rafaela? Parabéns para você também, né?

Abraço para quem aqui no nosso programa. 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

0: Hora certa.
1: 5:58.
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1: Estimados ouvintes, boa noite. O mês de maio é dedicado a Nossa Senhora. Uma oração mariana muito conhecida é a oração do terço ou do rosário. Inclusive, um dos nomes atribuídos a Nossa Senhora a chama justamente de Nossa Senhora do Rosário. Este título revela que Maria é uma pessoa de oração e a oração dela é oração de intercessão junto a Deus, por nós. E hoje, dia 8 de maio, é o dia de Nossa Senhora do Rosário de Pompeia, que é a data da fundação do santuário em honra a Nossa Senhora do Rosário na cidade de Pompeia, na Itália. Feito este, coordenado pelo recém-canonizado São Bartolo Longo. Sempre que nós rezamos o terço ou o rosário, estamos a cada Ave Maria fazendo um pedido a Nossa Senhora. Na verdade, a oração da Ave Maria primeiramente saúda, enaltece, louva a Virgem Maria e depois faz um único pedido a ela, quando diz: rogai por nós, pecadores, agora e na hora de nossa morte. Essas palavras se constituem numa súplica a Nossa Senhora, que está junto de Deus, para que ela reze por nós, reze em nosso favor, pelo motivo de sermos pecadores e, portanto, necessitados da misericórdia de Deus. Toda oração feita por qualquer pessoa é uma maneira de ajudar alguém por quem se reza. Quanto mais a oração de uma pessoa tão santa como Maria é um valiosíssimo instrumento de ajuda para nós. As referidas palavras imploram a Maria para que ela reze por nós, pecadores, agora, ou seja, no momento presente, no momento da vida em que nós estamos passando. E ainda, que ela reze por nós no momento de nossa morte. Naquele momento, talvez não consigamos pedir a Maria que reze por nós. Por isso, já antecipadamente, todos os dias e todas as vezes que rezamos a oração da Ave Maria, estamos pedindo a Nossa Senhora que na hora de nossa morte ela reze por nós, que ela nos ajude naquela hora com a sua poderosa oração. Como é simples, como é bonita, ao mesmo tempo, esta oração que agora nós iremos dizer juntos. Ave Maria, cheia de graça, o Senhor é convosco. Bendita sois vós entre as mulheres, e bendito é o fruto do vosso ventre, Jesus. Santa Maria, Mãe de Deus, rogai por nós, pecadores, agora e na hora de nossa morte. Amém. São Bartolo Longo escreveu assim: assim como dois amigos que se visitam frequentemente acabam por se assemelhar até nos costumes, também nós, conversando familiarmente com Jesus e a Virgem, ao meditar os mistérios do Rosário, podemos tornar-nos, na medida de nossa pequenez, semelhantes a eles. Por intercessão de São Bartolo Longo, de São João Batista Scalabrini e de Nossa Senhora do Rosário de Pompeia, a bênção de Deus, Pai e Filho e Espírito Santo desça sobre vós, a fim de vos proteger e guardar. Amém. Boa noite. Até mais.

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quem tá conosco aqui no nosso programa, nosso amigo Canhoto, lá de Catanduvas, tá lá na fazenda, lá realizando os últimos trabalhos do dia, os afazeres. E amanhã dia de pega de novo, né, meu amigão? Um abraço aí pra você, um bom final de tarde, uma ótima noite, bom descanso. Isso mesmo, e obrigado aí pela companhia. Meu amigo Marcelino, oi Marcelino, buenas. O Marcelino tá pedindo uma música aqui, oferecendo para todos os amigos, companheiros de trabalho da Top Sun. Da Top Sun e para quem está ouvindo aqui o nosso programa, né, Marcelino? Obrigadão aí pela audiência, amigão. 18.

moda boa. 18 mais 19 minutos. Vamos até as 18h30, né? Com o nosso programa Galpão de Estância aqui na programação da Cultura.

Pois é, e a Clacir já está com a gente aqui e aguardamos você a partir das 18h30 aí para você rezar uma dezena da oração do Santo Terço conosco. A partir das 18h30 você já pode ligar e rezar o terço com a gente aqui, tá bom? E daqui a pouquinho mais você já também pode mandar o seu pedido de oração que estaremos atendendo aqui. Tenha certeza, meu amigo, minha amiga, com muita fé e com muito carinho estaremos atendendo.

0: Hora Certa. Cultura.
1: 6:23.
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0: Rádio Ouvintes da Rádio Cultura, iniciamos agora a oração do Santo Terço ao vivo. Nesta noite, nesta sexta-feira, vamos meditar os mistérios dolorosos. Com muita fé, tracemos sobre nós o sinal da Santa Cruz. Em nome do Pai, do Filho, do Espírito Santo.
1: Amém. Amém.
0: Nós rezamos pela paz no mundo, pela conversão dos pecadores, por todas as crianças, jovens e idosos, pelos enfermos, pelos padres e religiosas, pelas vocações, pela Igreja e pelo Papa Leão XIV.
1: Creio em Deus Pai Todo-Poderoso, Criador do céu e da terra, e em Jesus Cristo, seu único Filho, nosso Senhor, que foi concebido pelo poder do Espírito Santo, nasceu da Virgem Maria, padeceu sob Pôncio Pilatos, foi crucificado, morto e sepultado, desceu à mansão dos mortos, ressuscitou ao terceiro dia, subiu aos céus, está sentado à direita de Deus Pai Todo-Poderoso, de onde há de vir a julgar os vivos e os mortos. Creio no Espírito Santo, na Santa Igreja Católica, na comunhão dos santos, na remissão dos pecados, na ressurreição da carne e na vida eterna. Amém.
0: Pai nosso que estais no céu, santificado seja o vosso nome. Venha a nós o vosso reino.

0: como nós perdoamos a quem nos tem ofendido, e não nos deixeis cair em tentação, mas livrai-nos do mal. Amém.
1: O anjo do Senhor anunciou a Maria.
0: E ela concebeu do Espírito Santo.
1: Ave Maria, cheia de graça, o Senhor é convosco. Bendita sois vós entre as mulheres. E bendito é o fruto do vosso ventre, Jesus.
0: Santa Maria, Mãe de Deus, rogai por nós, pecadores, agora e na hora de nossa morte. Amém.
1: Eis aqui a serva do Senhor.
0: Faça-se em mim segundo a vossa palavra.
1: Ave Maria, cheia de graça, o Senhor é convosco. Bendita sois vós entre as mulheres. E bendito é o fruto do vosso ventre, Jesus.
0: Santa Maria, Mãe de Deus, rogai por nós, pecadores, agora e na hora de nossa morte. Amém.
1: E o Verbo Divino se fez carne.
0: E habitou entre nós.
1: Ave Maria, cheia de graça, o Senhor é convosco. Bendita sois vós entre as mulheres. E bendito é o fruto do vosso ventre, Jesus.
0: Santa Maria, Mãe de Deus, rogai por nós, pecadores, agora e na hora de nossa morte. Amém.
1: Glória ao Pai, ao Filho e ao Espírito Santo.
0: Como era no princípio, agora e sempre. Amém.
1: Ó meu Jesus,
0: perdoai-nos, livrai-nos do fogo do inferno, levai as almas todas para o céu e socorrei principalmente as que mais precisarem da vossa misericórdia. Amém.
1: Nossa Senhora Aparecida,
0: rogai por nós. O telefone está liberado para você rezar a primeira dezena da oração do Santo Terço conosco. Quem reza com a gente é a Rosane Bresciani Trevisol, de São Pedro Sarandi. Ela reza pela saúde e proteção da sua família, pela saúde de sua irmã, que Deus e Nossa Senhora Aparecida dê força para vencer essa batalha que está enfrentando. Também rezamos com a Elisete Rosa de Jesus. Ela reza o terço agradecendo a Nossa Senhora Aparecida, a Carlos Acuti e São José por uma graça atendida. Também lá de Capinzal, a Mari reza com a gente. Boa noite.
2: Boa noite, Gerson. Boa noite, Clacir. Hoje eu quero rezar o Santo Terço para minha mãezinha, que tá lá no céu. São 16 anos já. E chega nessas datas, a gente sofre bastante, né? Então, a minha oração do Santo Terço hoje é para minha mãe falecida, para todas as mães falecidas e para todas as mães que estão aí na peleia, na luta, todos os santos dias. Amém e obrigada.
0: Também reza conosco o Valdecir, lá de Abidão Batista. Ele reza o terço pela sua família, por todos que estão rezando conosco. E reza também pela esposa Cleusa. A Marinalva está rezando pela família, por quem está escutando e rezando o terço, pelas almas de sua mãe, da sua sogra falecida e por todas as mães vivas. Também reza conosco a família Marã, a Tere e o Nene Marã, rezando por todas as mães.
1: No primeiro mistério doloroso, nós contemplamos a agonia de Jesus. Alô, boa noite.
3: Boa noite.
1: Quem fala?
3: É o Jandira, Clacir.
1: Que bom, Jandira, que você ligou para rezar conosco. E quais intenções colocamos hoje nesta dezena?
3: Hoje é por todos meus filhos, minhas noras, meus netos, pelo meu esposo que não está muito bem de saúde, e pela minha saúde, por vocês da rádio, por todas as mães vivas e as mães falecidas.
1: Amém. Pai nosso que estais no céu, santificado seja o vosso nome. Venha a nós o vosso reino. Seja feita a vossa vontade, assim na terra como no céu.
3: O pão nosso de cada dia nos dai hoje, perdoai as nossas ofensas, assim como nós perdoamos a quem nos tem ofendido, e não deixeis cair em tentação, mas livrai-nos do mal. Amém.
1: Ave Maria, cheia de graça, o Senhor é convosco. Bendita sois vós entre as mulheres, e bendito é o fruto do vosso ventre, Jesus.
3: Santa Maria, Mãe de Deus, rogai por nós, pecadores, agora e na hora da nossa morte. Amém.
1: Ave Maria, cheia de graça, o Senhor é convosco, bendita sois vós entre as mulheres, e bendito é o fruto do vosso ventre, Jesus.
3: Santa Maria, Mãe de Deus, rogai por nós, pecadores, agora e na hora da nossa morte. Amém.
1: Ave Maria, cheia

0: de graça, o Senhor é convosco. Bendita sois vós entre as mulheres, e bendito é o fruto do vosso ventre, Jesus.
1: Santa Maria, Mãe de Deus, rogai por nós, pecadores, agora e na hora da nossa morte. Amém.
0: Ave Maria, cheia de graça, o Senhor é convosco. Bendita sois vós entre as mulheres, e bendito é o fruto do vosso ventre, Jesus.
1: Santa Maria, Mãe de Deus, rogai por nós, pecadores, agora e na hora da nossa morte. Amém.
0: Ave Maria, cheia de graça, o Senhor é convosco. Bendita sois vós entre as mulheres, e bendito é o fruto do vosso ventre, Jesus.
1: Santa Maria, Mãe de Deus, rogai por nós, pecadores, agora e na hora da nossa morte. Amém.
0: Ave Maria, cheia de graça, o Senhor é convosco. Bendita sois vós entre as mulheres, e bendito é o fruto do vosso ventre, Jesus.
1: Santa Maria, Mãe de Deus, rogai por nós, pecadores, agora e na hora da nossa morte. Amém.
0: Ave Maria, cheia de graça, o Senhor é convosco. Bendita sois vós entre as mulheres, e bendito é o fruto do vosso ventre, Jesus.
1: Santa Maria, Mãe de Deus, rogai por nós, pecadores, agora e na hora da nossa morte. Amém.
0: Ave Maria, cheia de graça, o Senhor é convosco. Bendita sois vós entre as mulheres, e bendito é o fruto do vosso ventre, Jesus.
1: Santa Maria, Mãe de Deus, rogai por nós, pecadores, agora e na hora da nossa morte. Amém.
0: Ave Maria, cheia de graça, o Senhor é convosco. Bendita sois vós entre as mulheres, e bendito é o fruto do vosso ventre, Jesus.
1: Santa Maria, Mãe de Deus, rogai por nós, pecadores, agora e na hora da nossa morte. Amém.
0: Glória ao Pai, ao Filho e ao Espírito Santo.
1: Assim como era no princípio, agora e sempre. Amém.
0: Ó meu Jesus,
1: perdoai-me, livrai-nos do fogo do inferno, levai as almas todas para o céu, e socorrei principalmente as que mais precisarem da vossa misericórdia. Amém.
0: Nossa Senhora Rainha da Paz,
1: rogai por nós que recorremos a vós.
0: Muito obrigado, Jandira, por ter ligado, rezado conosco. Que Deus te abençoe, abençoe toda a tua família. Boa noite.
1: Boa noite, amém. E feliz Dia das Mães para você também amanhã.
0: Obrigada, obrigada. Um grande abraço para você, Jandira. Tudo de bom.
2: Telefone liberado para você rezar a próxima dezena, 3541-0391.
3: Boa noite.
2: Boa noite.
3: É o Osni aqui da comunidade quilombola Invernada dos Negros. Eu quero rezar uma dezena do terço de hoje, pela minha saúde, pela minha recuperação, por todos da minha família e para vocês aí da rádio. Uma boa.
4: Que eu, João Fagundes, aqui do Orvalzinho, eu peço a oração do Santo Terço para a minha saúde, a saúde da minha família, dos netos, da bisneta, e pela saúde do Padre Paulo, pela saúde do Vinícius do Bortoli, e para vocês aí da rádio. Uma boa.
5: Boa noite, amigos da Rádio Cultura. Também quero rezar uma dezena do Terço e oferecer em Nossa Senhora Saúde por uma graça alcançada por uma amiga de São Miguel lá em Tangará, que ela também não estava nada bem, e daí eu fiz as orações para ela e ela está bem melhor. E para minha irmã Valdira, que dê tudo certo os exames dela que ela vai fazer semana que vem, para minha irmã Zelinda, para o meu filho, meu esposo e para todas as minhas amigas, Judite Alvieri e Judite Trevisan. E também para o padre Odirley, para Rosana e para o Marcos Formigueiro, minha sobrinha.
2: A Neuza Terezinha Corona reza na intenção de sua família e por todos os doentes. Também reza conosco a Salete Veiga. Ela reza esta próxima dezena do terço pela passagem do Dia das Mães para suas filhas e para sua mãe, Maria, e por todas as mães que estão rezando o terço conosco. Também rezando conosco está a Marílias Pereira. Ela pede oração por todas as mães e por todas as crianças, que Deus proteja a todos e por toda a sua família. Também reza com a gente a Terezinha de Lima. Ela reza o terço pelas almas, pela de sua mãe, de sua irmã, Neuza Lima, da sua sogra e por todas as mães falecidas e vivas pela passagem do Dia das Mães. A Juvelina Souza também reza com a gente. Boa noite.
6: Reza o Santo Terço de hoje por todas as crianças doentes, pelas pessoas doentes e por todos. Boa noite. Reza o Santo Terço de hoje pelas pessoas idosas, pelas crianças e por todos os doentes.
2: Rezamos também com a Maria do Pedacinho do Céu. Ela pede oração pela família, por nós aqui da rádio e por todas as mães, principalmente a sua. A Juliana Demenec, de Abdão Batista, também pede oração pelas mães vivas, falecidas, em especial para sua mãe, Ana, que há anos mora com Deus. Também rezando conosco está a Zeli Rossi. A Zeli reza pela sua família, pelas crianças, pelos doentes e por todos que estão acompanhando a oração do Santo Terço.
7: Boa noite, Gerson.
2: Boa noite.
7: Rezo o Santo Terço da noite de hoje por todas as mães que escutam o Santo Terço nesse momento, em especial a minha mãe Selma, minha esposa Ivete e para todos os doentes. Que Deus abençoe a todos. Boa noite.
0: No segundo mistério doloroso, nós contemplamos a flagelação de nosso Senhor Jesus Cristo. Alô, boa noite.
8: Boa noite.
0: Quem fala?
8: A Nilce Galiotto.
0: Nilce, que bom que ligou para rezar esta dezena e quais intenções nós colocaremos?
8: Rezar para minha mãe, que mês que vem vai fazer 10 anos de falecimento, que ela não está esquecida.
0: Amém.
8: E para todos quem precisam de oração.
0: Amém. Pai nosso que estais no céu, santificado seja o vosso nome. Venha a nós o vosso reino. Seja feita a vossa vontade, assim na terra como no céu.
8: O pão nosso de cada dia nos dai hoje. Perdoai as nossas ofensas, assim como nós perdoamos quem tem ofendido. E não deixeis cair em tentação, mas livrai-nos do mal. Amém.
0: Ave Maria, cheia de graça, o Senhor é convosco. Bendita sois vós entre as mulheres. E bendito é o fruto do vosso ventre, Jesus.
8: Santa Maria, Mãe de Deus, rogai por nós, pecadores, agora e na hora de nossa morte. Amém.
0: Ave Maria, cheia de graça, o Senhor é convosco. Bendita sois vós entre as mulheres. E bendito é o fruto do vosso ventre, Jesus.
8: Santa Maria, Mãe de Deus, rogai por nós, pecadores, agora e na hora de nossa morte. Amém.
0: Ave Maria, cheia de graça, o Senhor é convosco. Bendita sois vós entre as mulheres. E bendito é o fruto do vosso ventre, Jesus.
8: Santa Maria, Mãe de Deus, rogai por nós, pecadores, agora e na hora de nossa morte. Amém.
0: Ave Maria, cheia de graça, o Senhor é convosco, bendita sois vós entre as mulheres, e bendito é o fruto do vosso ventre, Jesus.
8: Santa Maria, Mãe de Deus, rogai por nós, pecadores, agora e na hora de nossa morte. Amém.
0: Ave Maria, cheia de graça, o Senhor é convosco, bendita sois vós entre as mulheres, e bendito é o fruto do vosso ventre, Jesus.
8: Santa Maria, Mãe de Deus, rogai por nós, pecadores, agora e na hora de nossa morte. Amém.
0: Ave Maria, cheia de graça, o Senhor é convosco, bendita sois vós entre as mulheres, e bendito é o fruto do vosso ventre, Jesus.
8: Santa Maria, Mãe de Deus, rogai por nós, pecadores, agora e na hora de nossa morte. Amém.
0: Ave Maria, cheia de graça, o Senhor é convosco, bendita sois vós entre as mulheres, e bendito é o fruto do vosso ventre, Jesus.
8: Santa Maria, Mãe de Deus, rogai por nós, pecadores, agora e na hora de nossa morte. Amém.
0: Ave Maria, cheia de graça, o Senhor é convosco, bendita sois vós entre as mulheres, e bendito é o fruto do vosso ventre, Jesus.
8: Santa Maria, Mãe de Deus, rogai por nós, pecadores, agora e na hora de nossa morte. Amém.
0: Ave Maria, cheia de graça, o Senhor é convosco, bendita sois vós entre as mulheres, e bendito é o fruto do vosso ventre, Jesus.
8: Santa Maria, Mãe de Deus, rogai por nós, pecadores, agora e na hora de nossa morte. Amém.
0: Ave Maria, cheia de graça, o Senhor é convosco, bendita sois vós entre as mulheres, e bendito é o fruto do vosso ventre, Jesus.
8: Santa Maria, Mãe de Deus, rogai por nós, pecadores, agora e na hora de nossa morte. Amém.
0: Glória ao Pai, ao Filho e ao Espírito Santo.
8: Como era no princípio, agora e sempre. Amém.
0: Ó meu Jesus,
8: perdoai-me, livrai no fogo do inferno, levai as almas para o céu e socorrei principalmente os que mais precisarem da vossa misericórdia. Amém.
0: Nossa Senhora Aparecida,
8: rogai por nós.
0: Muito obrigado, Nilce, por ter rezado conosco. Que Deus te abençoe, abençoe toda a tua família e um feliz Dia das Mães. Boa noite.
8: Boa noite.
2: Telefone liberado aí para você que quer rezar a próxima dezena, é só ligar 3541-0391. E hoje temos bastante pedido de oração aqui. Você que está enviando o seu áudio, envie um áudio bem curtinho aí, no máximo 20 segundos. Dá tempo para você pedir a sua oração nesse tempo, porque senão não vamos conseguir atender a todas as participações aqui. O Clodoaldo está rezando o terço de hoje, ele reza por toda a família, especialmente pelos pais, seu João e Dona Selma. Também reza conosco a oração do Santo Terço, lá de Anitta Garibaldi.
9: Da Anitta Garibaldi. Eu peço oração, ofereço para o meu marido Bigode, ofereço para minhas filhas, que são mãe, e para minhas noras, que são mãe, e para vocês e da rádio.
2: A Juliana Demenec de Abdão Batista reza por todas as mães vivas, falecidas, em especial para sua mãe, Ana. Também a Roseli está rezando conosco, ela reza o terço de hoje por todas as mães falecidas, em especial a sua mãe, Angelina. Quem reza conosco também a oração do Santo Terço é o Edelson. Ele está rezando pelas almas da sua querida mãe, da sua sogra, pela irmã e por todas as mães falecidas e também pelas mães vivas. Quem está rezando com a gente também é a Maria Rosalina. Boa noite.
10: Boa noite, Gerson. É a Maria do bairro São Cristóvão. Gostaria de fazer um pedido de oração para todas as mães, para as mães da minha família, para todas as mães do mundo inteiro. Em especial, minha mãe que já é falecida, que Deus dê ela um descanso eterno. E pelas pessoas doentes, pelos meus vizinhos, por todas as crianças do mundo inteiro, principalmente as mais, principalmente pelas crianças abandonadas. E para a saúde de todos, para vocês aí do rádio, em especial para as mães que trabalham aí. Deus abençoe todos.
2: Rezamos então. Vamos a rezar também com a Fernanda Oliveira. Ela reza por todas as mães, especialmente pela sua mãe, Cirlei, e sua sogra, Iraci. Também rezando conosco está Odair José Sutil. Ele reza o terço pela mãe, que já faz 26 anos que está com Deus. Também rezando conosco a Natalina Mocelin, ela reza o terço de hoje por todos os profissionais da saúde, por todos que fazem hemodiálise, inclusive seu sobrinho Alcides, e por todos que rezam a oração do Santo Terço conosco. A dona Jorgina da Silva Camargo também reza o terço de hoje por todas as mães falecidas, em especial pela alma da sua mãe, que faz 30 anos que está morando com Deus. Que descanse em paz. Quem reza com a gente também é Dionirce Camargo Alves Pereira. Ela pede oração pela família, pelas famílias do mundo inteiro. Que Deus abençoe todos e por todas as mães. A Ivanilde também está rezando, Aparecida dos Santos. Ela reza do Ibicuí, rezando por todas as mães e pela saúde de toda a família. A Leudeci Tibes também reza por toda a família, em especial pelo marido, os filhos e netos. Muita paz e agradece a Deus por todas as graças alcançadas.
0: No terceiro mistério doloroso, nós contemplamos a coroação de espinhos em Jesus. Alô, boa noite.
11: Boa noite.
0: Quem fala?
11: A Jurema.
0: Jurema, quais intenções nós vamos rezar nesta dezena do terço?
11: A minha intenção hoje por todas as mães, somente a minha filha Andréia, a minha cunhada Vera e todas as mães do mundo inteiro, tanto as vivas como as falecidas.
0: Amém. Pai nosso que estais no céu, santificado seja o vosso nome. Venha a nós o vosso reino. Seja feita a vossa vontade, assim na terra como no céu.
11: O pão nosso de cada dia nos dá hoje. Perdoai as nossas ofensas, assim como nós perdoamos a quem nos tem ofendido. E não deixeis cair em tentação, mas livrai do mal. Amém.
0: Ave Maria, cheia de graça, o Senhor é convosco, bendita sois vós entre as mulheres, e bendito é o fruto do vosso ventre, Jesus.
11: Santa Maria, Mãe de Deus, rogai por nós, pecadores, agora e na hora da nossa morte. Amém.
0: Ave Maria, cheia de graça, o Senhor é convosco, bendita sois vós entre as mulheres, e bendito é o fruto do vosso ventre, Jesus.
11: Santa Maria, Mãe de Deus, rogai por nós, pecadores, agora e na hora da nossa morte. Amém.
0: Ave Maria, cheia de graça, o Senhor é convosco, bendita sois vós entre as mulheres e bendito é o fruto do vosso ventre, Jesus.
11: Santa Maria, Mãe de Deus, rogai por nós, pecadores, agora e na hora da nossa morte. Amém.
0: Ave Maria, cheia de graça, o Senhor é convosco, bendita sois vós entre as mulheres e bendito é o fruto do vosso ventre, Jesus.
11: Santa Maria, Mãe de Deus, rogai por nós, pecadores, agora e na hora da nossa morte. Amém.
0: Ave Maria, cheia de graça, o Senhor é convosco, bendita sois vós entre as mulheres, e bendito é o fruto do vosso ventre, Jesus.
11: Santa Maria, Mãe de Deus, rogai por nós, pecadores, agora e na hora da nossa morte. Amém.
0: Ave Maria, cheia de graça, o Senhor é convosco, bendita sois vós entre as mulheres, e bendito é o fruto do vosso ventre, Jesus.
11: Santa Maria, Mãe de Deus, rogai por nós, pecadores, agora e na hora da nossa morte. Amém.
0: Ave Maria, cheia de graça, o Senhor é convosco, bendita sois vós entre as mulheres, e bendito é o fruto do vosso ventre, Jesus.
11: Santa Maria, Mãe de Deus, rogai por nós, pecadores, agora e na hora da nossa morte. Amém.
0: Ave Maria, cheia de graça, o Senhor é convosco, bendita sois vós entre as mulheres, e bendito é o fruto do vosso ventre, Jesus.
11: Santa Maria, Mãe de Deus, rogai por nós, pecadores, agora e na hora da nossa morte. Amém.
0: Ave Maria, cheia de graça, o Senhor é convosco, bendita sois vós entre as mulheres, e bendito é o fruto do vosso ventre, Jesus.
11: Santa Maria, Mãe de Deus, rogai por nós, pecadores, agora e na hora da nossa morte. Amém.
0: Ave Maria, cheia de graça, o Senhor é convosco, bendita sois vós entre as mulheres, e bendito é o fruto do vosso ventre, Jesus.
11: Santa Maria, Mãe de Deus, rogai por nós, pecadores, agora e na hora da nossa morte. Amém.
0: Glória ao Pai, ao Filho e ao Espírito Santo.
11: Assim como era no princípio, agora e sempre. Amém.
0: Ó meu Jesus,
11: perdoai, livrai do fogo do inferno, levai as almas todas para o céu e socorrei principalmente os que mais precisarem da vossa misericórdia. Amém.
0: Nossa Senhora Rainha da Paz,
11: rogai por nós.
0: Muito obrigado, Jurema, por ter ligado e rezado conosco. Que Deus abençoe você, toda a tua família e um feliz Dia das Mães.
11: Para vocês boa também, noite. Que Deus abençoe.
0: Amém.
2: Para você que quer rezar a próxima dezena, é só ligar, está liberado o telefone. A Terezinha reza por ela, pela família e pela mãe Iraci, pelo Dia das Mães. Também rezando conosco, Antônio Toldo, que pede oração por todos da sua família, por ele e por todos, pela saúde de todos os amigos. também reza conosco, a Divaldete Saurim Couto. Ela reza o terço pelas mães falecidas, por todas as doentes, pelo Padre Paulo, por todas as famílias lá do Abdom Batista. Rezando com a gente também a Terezinha Alves. Ela reza o terço pela alma de sua mãe, que faz 20 anos, e também por todas as mães, que Deus abençoe a todas. O Matheus Piovesan Duarte, da Maragata Erval Velho, reza agradecendo todas as graças alcançadas e pede oração para toda a sua família. O Ademar Oliveira também reza o terço de hoje pela família, por nós aqui da Oração do Santo Terço, por todas as mães. Quem está rezando conosco também, boa noite, é Marileide.
12: Quero rezar esse Santo Terço de hoje, que está se aproximando o Dia das Mães, para todas as mães dos meus netos, para minha mãezinha que está no céu, para minha sogra, para todas as mães da minha família e para toda a família, e pedindo uma graça, rezando especialmente por meu esposo José Plínio Varela, que Deus dê muita saúde para ele e paz. E se for atendida.
2: A Marinete, ela reza pela alma de sua mãe, Senira, e pelo Dia das Mães. Também quem está rezando conosco, boa noite, boa Maria noite, Moreira.
13: Gente. Boa noite. Aqui é a Maria. Queria pedir oração para minha mãe, por todas as mães, para os meus filhos, para minhas irmãs e para mim. Peço e agradeço. Muito obrigado. Uma boa noite.
0: No quarto mistério doloroso, nós contemplamos a subida de Jesus ao Calvário. Alô, boa noite.
14: Boa noite.
0: Quem fala?
14: É Maria Santa.
0: Maria, que bom que ligou para rezar conosco, e vamos rezar por quais intenções?
14: É por todos os doentes, por todas as mães, para as mães falecidas e também por todas as pessoas que estão escutando o terço.
0: Amém. Pai nosso que estais no céu, santificado seja o vosso nome. Venha a nós o vosso reino, seja feita a vossa vontade, assim na terra como no céu.
14: O pão nosso de cada dia nos dai hoje, perdoai as nossas ofensas, assim como nós perdoamos a quem nos tem ofendido. E não deixeis cair em tentação, mas livrai-nos do mal. Amém.
0: Ave Maria, cheia de graça, o Senhor é convosco. Bendita sois vós entre as mulheres. E bendito é o fruto do vosso ventre, Jesus.
14: Santa Maria, Mãe de Deus, rogai por nós, pecadores, agora e na hora de nossa morte. Amém.
0: Ave Maria, cheia de graça, o Senhor é convosco. Bendita sois vós entre as mulheres. E bendito é o fruto do vosso ventre, Jesus.
14: Santa Maria, Mãe de Deus, rogai por nós, pecadores, agora e na hora de nossa morte. Amém.
0: Ave Maria, cheia de graça, o Senhor é convosco. Bendita sois vós entre as mulheres. E bendito é o fruto do vosso ventre, Jesus.
14: Santa Maria, Mãe de Deus, rogai por nós, pecadores, agora e na hora de nossa morte. Amém.
0: Ave Maria, cheia de graça, o Senhor é convosco. Bendita sois vós entre as mulheres, e bendito é o fruto do vosso ventre, Jesus.
14: Santa Maria, Mãe de Deus, rogai por nós, pecadores, agora e na hora de nossa morte. Amém.
0: Ave Maria, cheia de graça, o Senhor é convosco. Bendita sois vós entre as mulheres, e bendito é o fruto do vosso ventre, Jesus.
14: Santa Maria, Mãe de Deus, rogai por nós, pecadores, agora e na hora de nossa morte. Amém.
0: Ave Maria, cheia de graça, o Senhor é convosco. Bendita sois vós entre as mulheres, e bendito é o fruto do vosso ventre, Jesus.
14: Santa Maria, Mãe de Deus, rogai por nós, pecadores, agora e na hora de nossa morte. Amém.
0: Ave Maria, cheia de graça, o Senhor é convosco. Bendita sois vós entre as mulheres, e bendito é o fruto do vosso ventre, Jesus.
14: Santa Maria, Mãe de Deus, rogai por nós, pecadores, agora e na hora de nossa morte. Amém.
0: Ave Maria, cheia de graça, o Senhor é convosco. Bendita sois vós entre as mulheres, e bendito é o fruto do vosso ventre, Jesus.
14: Santa Maria, Mãe de Deus, rogai por nós, pecadores, agora e na hora de nossa morte. Amém.
0: Ave Maria, cheia de graça, o Senhor é convosco. Bendita sois vós entre as mulheres, e bendito é o fruto do vosso ventre, Jesus.
14: Santa Maria, Mãe de Deus, rogai por nós, pecadores, agora e na hora de nossa morte. Amém.
0: Ave Maria, cheia de graça, o Senhor é convosco. Bendita sois vós entre as mulheres, e bendito é o fruto do vosso ventre, Jesus.
14: Santa Maria, Mãe de Deus, rogai por nós, pecadores, agora e na hora de nossa morte. Amém.
0: Glória ao Pai, ao Filho e ao Espírito Santo.
14: Como era no princípio, agora e sempre. Amém.
0: Ó meu Jesus,
14: perdoai-nos, livrai-nos do fogo do inferno, e levai as almas todas para o céu, e socorrei principalmente os que mais precisarem da vossa misericórdia. Amém.
0: Nossa Senhora Rainha dos Anjos,
14: rogai por nós.
0: Muito obrigado, Maria, por ter rezado conosco. Que Deus abençoe você, toda a tua família, e um feliz Dia das Mães. Boa noite.
14: Obrigado. Eu te agradeço.
2: Para rezar essa última dezena da oração do Santo Terço, é só você ligar 35410391. A Solange Padilha de Monte Carlo, ela reza esta última dezena pela sua família, por todas as mães, pela sua mãe, que já é falecida há 33 anos. Lá de Erval Velho, a Palmira Surdidente, ela reza o terço de hoje pedindo saúde e felicidades também para sua neta Yasmin, que está de aniversário hoje. A Elizabeth Guzatti Bruneta, ela reza por todas as mães falecidas, também pela passagem do Dia das Mães para as suas irmãs e suas filhas, que também são mães. O Antônio Loreci Moreira reza o terço pela alma de sua mãe, que já está morando com Deus, Dulce Moreira. É o Antônio Moreira que está rezando conosco também. Quem reza com a gente também, a última participação aqui, boa noite.
15: Cultura, eu queria rezar essa dezena aí para o meu irmão Celso Brunque, falecido 5 anos amanhã de falecimento.
0: No quinto mistério doloroso, nós contemplamos a paixão e morte de Jesus. Alô, boa noite.
16: Boa noite.
0: Quem fala?
16: É o Gelson, aqui de Florianópolis.
0: Gelson, que bom que ligou para rezar conosco. E vamos rezar por quais intenções?
16: Então, eu vou estar rezando aqui pela saúde das pessoas em minha volta, meus vizinhos, os vizinhos que eu gosto, as vizinhas que a gente se dá bem, aquelas pessoas que a gente não consegue se dar bem, mas que eu rezo por eles também. E também que a gente possa ter assim um bom final de semana e lembrar das mães, né? No caso da minha mãe, que já é falecida por 16 anos. E as minhas tias, meus tios, que também já são falecidos. Rezar
0: para as
16: pessoas que moram em Campos Novos,
0: né?
16: Deus abençoe todos vocês aí de Campos Novos.
0: Amém. Pai nosso que estais no céu, santificado seja o vosso nome. Venha a nós o vosso reino, seja feita a vossa vontade, assim na terra como no céu.
16: O pão nosso de cada dia nos dai hoje. Perdoai as nossas ofensas, assim como nós perdoamos a quem nos tem ofendido. E não nos deixeis cair em tentação, mas livrai-nos do mal. Amém.
0: Ave Maria, cheia de graça, o Senhor é convosco, bendita sois vós entre as mulheres, e bendito é o fruto do vosso ventre, Jesus.
16: Santa Maria, Mãe de Deus, rogai por nós, pecadores, agora e na hora de nossa morte. Amém.
0: Ave Maria, cheia de graça, o Senhor é convosco, bendita sois vós entre as mulheres, e bendito é o fruto do vosso ventre, Jesus.
16: Santa Maria, Mãe de Deus, rogai por nós, pecadores, agora e na hora de nossa morte. Amém.
0: Ave Maria, cheia de graça, o Senhor é convosco, bendita sois vós entre as mulheres, e bendito é o fruto do vosso ventre, Jesus.
16: Santa Maria, Mãe de Deus, rogai por nós, pecadores, agora e na hora de nossa morte. Amém.
0: Ave Maria, cheia de graça, o Senhor é convosco, bendita sois vós entre as mulheres, e bendito é o fruto do vosso ventre, Jesus.
16: Santa Maria, Mãe de Deus, rogai por nós, pecadores, agora e na hora de nossa morte. Amém.
0: Ave Maria, cheia de graça, o Senhor é convosco, bendita sois vós entre as mulheres, e bendito é o fruto do vosso ventre, Jesus.
16: Santa Maria, Mãe de Deus, rogai por nós, pecadores, agora e na hora de nossa morte. Amém.
0: Ave Maria, cheia de graça, o Senhor é convosco, bendita sois vós entre as mulheres, e bendito é o fruto do vosso ventre, Jesus.
16: Santa Maria, Mãe de Deus, rogai por nós, pecadores, agora e na hora de nossa morte. Amém.
0: Ave Maria, cheia de graça, o Senhor é convosco, bendita sois vós entre as mulheres, e bendito é o fruto do vosso ventre, Jesus.
16: Santa Maria, Mãe de Deus, rogai por nós, pecadores, agora e na hora de nossa morte. Amém.
0: Ave Maria, cheia de graça, o Senhor é convosco, bendita sois vós entre as mulheres, e bendito é o fruto do vosso ventre, Jesus.
16: Santa Maria, Mãe de Deus, rogai por nós, pecadores, agora e na hora de nossa morte. Amém.
0: Ave Maria, cheia de graça, o Senhor é convosco, bendita sois vós entre as mulheres, e bendito é o fruto do vosso ventre, Jesus.
16: Santa Maria, Mãe de Deus, rogai por nós, pecadores, agora e na hora de nossa morte. Amém.
0: Ave Maria, cheia de graça, o Senhor é convosco, bendita sois vós entre as mulheres, e bendito é o fruto do vosso ventre, Jesus.
16: Santa Maria, Mãe de Deus, rogai por nós, pecadores, agora e na hora de nossa morte. Amém.
0: Glória ao Pai, ao Filho e ao Espírito Santo.
16: Assim como era no princípio, agora e sempre. Amém.
0: Ó meu Jesus,
16: perdoai, livrai-nos do fogo do inferno, levai as almas todas para o céu e socorrei principalmente as que mais precisarem da vossa misericórdia, ó Senhor Jesus.
0: Nossa Senhora Rainha das Vocações,
16: rogai por nós.
0: Muito obrigado, Gelson, por ter ligado e rezado conosco. Que Deus abençoe você e todos os seus familiares. Boa noite.
16: Boa noite. Obrigado, Cassi.
0: De nada.

0: Muitas graças vos damos, soberana rainha, pelos benefícios que todos os dias recebemos de vossas mãos liberais. Dignai-vos agora e para sempre tomar-nos debaixo do vosso poderoso amparo, e para mais vos agradecer, vos saudamos com uma salve, rainha.
1: Salve, rainha, mãe de misericórdia, vida, doçura, esperança, nossa salve. A vós bradamos, degredados filhos de Eva, a vós suspiramos, gemendo e chorando neste vale de lágrimas. Eia, pois, advogada nossa, esses vossos olhos misericordiosos a nos volvei, e depois deste desterro mostrai-nos Jesus. Bendito é o fruto do vosso ventre, ó clemente, ó piedosa, ó doce sempre Virgem Maria. Rogai por nós, Santa Mãe de Deus,
0: para que sejamos dignos das promessas de Cristo. Amém. Oração pelas vocações escalabrinianas. Deus bondoso, tu nos abençoaste com muitos dons e talentos. Concede-nos sabedoria para reconhecê-los e colocá-los a serviço para a glória do teu nome. Abençoa a tua igreja com corações generosos e disponíveis, inspirados pelo Espírito Santo, à imagem do zelo missionário de São João Batista Scalabrine. Desperta em nós o ardente desejo de servir ao teu povo, especialmente aos migrantes e refugiados, na vida sacerdotal, religiosa e leiga, no seio da nossa congregação escalabriniana. Amém. Desejamos a todos um santo final de semana, um feliz Dia das Mães para todas aquelas mães que se dedicam a seus filhos, né? E agora vamos receber a bênção episcopal de Dom Mário Marquês. Bênção esta dedicada a todos os ouvintes da oração do Santo Terço aqui na Rádio Cultura. Uma boa noite.
1: Feliz Dia das Mães para você também, Classi.
0: Obrigada, Gerson.
2: Deus Todo-Poderoso, cheio de bondade e misericórdia, conceda paz, saúde, proteção e prosperidade para você, para seus familiares, para seus vizinhos. Que Ele esteja atrás de vós para vos livrar de todo o mal, de toda inveja, doença e discórdia. Que Ele esteja dentro de vós para vos dirigir, ao vosso lado para vos acompanhar, em vossas orações para vos conservarem sempre na saúde do corpo e da alma. A bênção de Deus Todo-Poderoso, Pai, Filho e Espírito Santo, desça sobre cada um de vós e permaneça para sempre.

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3: E então, estamos de volta nesta noite de sexta-feira, na moçada, 11 graus é a temperatura. E depois da oração do Santo Terço, obrigado a você que estava com a gente na oração do Santo Terço, vai continuar conosco agora na programação musical. Vamos juntos até as 9 da noite, trazendo a alegria do nosso sertanejo, um louco disso.

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Então, boa noite aí para você que vai participar do nosso Noite Sertaneja, especialmente pelo WhatsApp, o 984034327. Juntos nós vamos fazendo uma programação especial, né? Louca de boa, com você junto aí, né? Aquele boa noite aí para você que ainda está no seu trabalho, fazendo um serão, aproveitando que amanhã é sábado, de repente não trabalha, já adiantando alguma coisa aí para o começo da semana. Boa noite para você que já está por casa aí batendo um papo com a família e curtindo aí o nosso Noite Sertaneja. Sejam todos bem-vindos. Boa noite pro meu amigo Hugo Girioni. Alô, Salto Veloso. Já vamos começar atendendo aqui o nosso amigo Hugo, lá de Salto Veloso, mandando aquele abraço para toda a família, pessoal todo aí de Salto Veloso, ligados com a gente. Ele tá mandando um alôzão aí para a esposa Cristiane e para todos os ouvintes aí, com um grande abraço. 19:17

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0: 19:30, o nosso Noite Sertaneja aqui na Cultura, temperatura de 10 graus já, né? 10 graus é a temperatura. Noite de sexta-feira, bom final de semana aí pra você que está participando aqui com a gente. Quero mandar um abraço lá pro João Bocelim, nosso amigo velho do Rio. Um abraço lá pra família toda. Obrigadão aí pela audiência conosco aqui no programa. O nosso amigo Tadeu, lá do bairro Santo Antônio, também tá mandando um abraço aí e mandando um abração pra mamãe, mamãe Dona Maria, né? Pela passagem aí do Dia das Mães. Já tá mandando aquele abraço aí pra ela, né? Obrigado, gente, pela audiência conosco aqui no nosso Noite Sertaneja.

0: 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Cultura.
1: 7h40.
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4: 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O programa Noite Sertaneja aqui com você, né? Quero mandar um abraço lá pra família Marã, ligados com a gente aqui no nosso Noite Sertaneja. Ui, quanta gente conosco. Aí está a Tere e o Nene, nós estamos ao redor do fogão e curtindo o nosso programa. Um abraço, família maravilhosa. Um abração pra vocês e obrigado aí pela companhia. Estou recebendo uma foto aqui, ó. Parabéns desde já, minha amiga Tere, aí pelo Dia das Mães aí, né? Seja feliz, sempre você merece. Um abraço aqui do nosso Noite Sertaneja. A Sônia Aparecida Rodrigues, alô, Anitta Garibaldi.
5: Alô, Vicente.
4: Boa noite.
5: Mandar uma música, vem a moradia. Essa é minha mãe, uma Malvina, aniversário do Lula, 85 anos.
4: Opa.
5: Larissa. Passava o dia das mães com minhas filhas.
4: Isso, pra você também, aquele abraço, tá mais alto o som do rádio lá do que o zap que ela nos mandou aí, mas eu vou entender aqui, meu amigo, um abraço aí pra você. O Jair Rosa lá do Abdão Batista, oi Jair, boa noite, ela nos manda um abraço pra todas as mães, pelo seu dia, que estão na escuta aí do programa. E para toda a família Rosa aí, as mães da família Rosa, nosso carinho especial aqui da Cultura. Minha amiga Erminda Machado, boa noite. Oi, Erminda.
6: Boa noite, tudo bem?
4: Tudo
6: eu
4: ótimo.
6: Erminda Machado, eu queria pedir uma música para você, se você puder rodar para mim com a Lady Laura, Semente do Amor.
4: Do Amor.
6: Se você puder rodar para mim, eu agradeço. Quero oferecer para todos a nossa turma aí do Clube de Mães. É um feliz Dia das Mães para todas. Tá bom, Jair?
4: Isso.
6: Tudo bom para você.
4: Para você também, tá bom, minha amiga? Obrigado aí pela companhia. Ô, Marcelo Sutil. Fala, Marcelão. Tá com a gente aqui.
7: Ô, meu amigo Gerson. Boa noite.
4: Boa noite, amigão.
7: Amigo?
4: Ótimo. Bom, melhor agora.
7: Podia mandar uma musiquinha para nós aí, Gerson. Do Leandro Leonardo, Mulher Brasileira.
4: Vamos ver se achamos. Oferecer
7: aí pro meu amigo Fio, pro José, pra toda a família dele, pra piazadinha da Cocan aí. e para toda a minha família, para minha filha, para minha esposa, para minha mãe, o meu padrasto Luiz, para todas minhas irmãs e meus irmãos. Beleza, meu amigo Gerson? Boa noite.
4: Valeu, meu amigo.
7: Um abraço, fique com Deus.
4: Outro abraço, você também, meu amigo, amém. Obrigado aí pela companhia. Um abração pra Neiva, que tá ligada com a gente, curtiu aí o Amor Eterno, Renan e Raí. Opa, que bom. Lá de São Francisco, o Dair José Sutil tá com a gente lá de São Francisco, tá pedindo essa música, é da música gaúcha aí, meu amigo. Agora é só sertaneja, tá oferecendo aí pro Primo, a Laor e também pra nós aqui da rádio. Um abraço aí pra você e tudo de bom. Também lá a Terezinha lá de Anitta Garibaldi, é a irmã da Sônia também, né? Tá com a gente aqui no nosso programa. Ela tá pedindo, gostaria de oferecer aí pra filha, que é mãe, a Camila Rodrigues Tramontim. Também pra mãe Malvina, pra Nora Cida, é a Terezinha lá de Anitta Garibaldi. Parabéns aí pra você também, minha amiga. Seja feliz aí no Dia das Mães. Vamos mandando um alôzão pra quem? Pro Pires, o Pires tá com a gente também, tá aqui no nosso Noite Sertaneja e tá pedindo uma música, oferecendo aí pra esposa, pra quem gostar da música e pra todos que trabalham aqui na rádio, isso. Pessoal, retribui aí com um grande abraço aí pra você, meu amigão.

0: 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Cultura.
1: 7h55.
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0: Que vamos, né, moçada? Faltando 2 minutinhos agora para as 20 horas. Às 21, a cultura transmite a voz do Brasil. E tem gente fazendo festa lá em Celso Ramos. Opa!
1: Boa noite, meu amigo Gerson. Aqui é o Adelir.
0: Fala, Adelir.
1: Celso Ramos.
0: Celso Ramos.
1: Estamos aí no nosso quiosque da Laranjeira, aqui na Imaculada.
0: Imaculada, beleza.
1: Queria hoje é sexta, né? Uma música do Amado Batista aí para meus amigos que estão aí. Meu amigo Célio Ferre, pro meu amigo Dinho Tramontim, pro meu irmão Adelar, pro meu irmão Ademar, pro meu irmão Joel, pro meu sobrinho que estão aqui, a esposa do meu irmão Adelar, que está presente também com nós aqui.
0: Família reunida aí.
1: E pro amigo, pro nosso amigo Bena.
0: Oi, Bena.
1: Tá patrocinando uma carninha assada aqui pra nós no quiosque.
0: Oi, Bena, boa noite.
1: Se for atendido, agradeço,
0: meu amigo. Eu que agradeço. Obrigado, Adelir. Um abração pra você e pra toda a moçada aí na Imaculada. Hoje é sexta-feira, é dia de festa lá. Isso mesmo.
2: Boa noite, Gerson. Tudo bem? Gostaria de ouvir uma música bem bonita ali.
0: Ótima noite.
2: Eu ofereço especialmente pra todas as mães.
0: É o Nice,
2: especialmente,
0: né?
2: Especialmente pra mim que sou mãe, mãe e vó. Pra
0: parabéns,
2: minha nora,
0: Nice.
2: Vanessa de Souza, que também é mãe. E pra todas as mães que trabalham na padaria da Neuza com muito amor e carinho.
0: Valeu,
2: e
0: pra
2: minha patroa Neuza Prato, que ela é uma mãezona pra nós no trabalho.
0: Que lindo. Valeu, Eunice Koteski, obrigado, parabéns aí pelo seu dia e pra todas as suas amigas aí que são mães também, né? A família toda. A Elizabeth Guzatti Bruneta, parabéns, Elizabeth, também pelo Dia das Mães, né? E ela tá mandando um feliz Dia das Mães pras irmãs que são mães, pras amigas mães também, pras filhas que são mães e também pras novas, a Jéssica e a Ana, todas mães, né? E pra ela que também tá curtindo a gente, que também é mamãe, né? Valeu, Elisete, Guzati, Bruneta, um abração pra você, pra toda a família, pra vizinhança aí, ligados com a gente também aqui no programa. O Valmor Krieg, o Krieg tá com a gente. Oi, Valmor, lá da conveniência. Opa, LS.
3: Boa noite, LK, Gerson. Estamos na escuta do teu programa aqui na LK Conveniência.
0: Beleza.
3: O Valmor, uma boa noite, um abraço.
0: Valeu, Valmor, um abração pra você. Aproveitando, quero mandar um abraço pro Glauco Bagatini. O Glauco sempre que pode tá ouvindo a gente. Deve tá lá na fazenda aí ouvindo o nosso Noite Sertaneja, né, Glauco? Um abraço pra você. Falando em fazenda e sítio, um abração pro meu amigo José Carlos, da família Savariz. Tá lá em Valvelho, lá ouvindo o nosso Noite Sertaneja, descansando agora. E amanhã é dia de pega, tem umas horas também, né, meu amigo José Carlos? Um abraço pra toda a família Savariz. E os amigos todos aí de Erval Velho, né, José Carlos? Um abração, amigão. Vamos chamando aqui a participação do nosso amigo Odair. É o Odair, né? Oferecendo aí pro primo Laor, né? E pro amigo Nelson. Valeu. Agora sim, agora entendi aqui. Pro amigo Nelson. É o Odair, lá José Sutil, lá ouvindo o nosso Noite Sertaneja. Já vou trazer a moda aí, meu amigão. Um abraço, Antônio Toldo, lá e Anitta Garibaldi, mandando aquele abraço aí pra toda a família, pras mães aí da família, né? E pros amigos que estão ligados com a gente aqui no nosso Noite Sertaneja. Olha que modão vai sair agora aqui, ó. 20 mais um.

0: Hora certa.
1: 8:12.
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0: Mozão pro pessoal do Lions Clube. Pessoal do Lions aí preparando a tradicional feijoada. E esse nosso amigo Ricardinho, Ricardo Damásio, Ricardinho do Som, né? Como é tradicionalmente conhecido. Tá com a gente aqui, né, Ricardinho? Boa noite aí, amigão.
1: Boa noite, Gerson, tudo bem?
0: Tudo bom.
1: Boa noite aí, os ouvintes da Rádio Cultura. Nós estamos aqui no Lions Clube, né? Fazendo isso, a grande feijoada para amanhã, dia 9. Isso. E convidando a comunidade para participar dessa feijoada, né?
0: Que já é tradicional, né?
1: Se você puder aí dar esse grande aviso à comunidade, eu agradeço. Tamo e pode rodar aí uma grande música aí, da tua preferência, para todo o time do Lions Clube Campos Novo Centenário, tá ok?
0: Beleza.
1: Um abraço a você aí. E quem quiser prestigiar nossa feijoada aí, o ingresso está à disposição aqui para baixo do ginásio Humberto Calgaro, bem na sede do Lions, tá bom? Um abraço aí.
0: Um abraço aí, Ricardinho. Um abraço a todo o pessoal do Lions aí. Bom trabalho aí. Amanhã será servido essa grande feijoada aí para a comunidade campolovense e região, né? Valeu, Ricardo. Um abraço para você, para toda a moçada aí do Lions com a gente aqui no nosso Noite Sertaneja também.
2: Boa noite, meu amigo Gerson. Boa noite, na escuta, como sempre, hein?
0: Beleza,
2: amigo. Olhando o bico numa taça de suco de uva aqui. Manda pra nós curtir aqui com a patroa e a filha Tatiana aí com trio Parada Dura. Bendito amor. Uma ótima noite, um ótimo final de semana e um feliz dia das mães para todas as mães. Um abraço.
0: Tudo de bom, obrigado aí pela companhia com a gente aqui no nosso Noite Sertaneja. Opa, estão recebendo aqui um recadinho lá, aqui no nosso Noite Sertaneja, os amigos da gente aí, né? Que estavam trabalhando hoje, é sexta-feira, ficou até mais tarde também, né? O doutor Jean Carlos Savariz e o doutor William Paulo Savariz. Roseli diz que finalizamos o atendimento no consultório, acabamos de chegar em casa, mas estavam na escuta do programa também, né? Obrigado, Roseli, um abraço mais uma vez lá pro José Carlos também, tá ligadaço com a gente, a família Savariz, nosso carinho especial aqui da cultura. Valeu, moçada. Vamos mandando um alôzão pro pessoal que tá em festa lá em Celso Ramos, lá na Imaculada. É a festa tradicional de todas as sexta-feiras da moçada lá. E quem tá com a gente aqui, nosso amigo Careca.
3: Oi. Boa noite, meu amigo Gelson. Aqui é o Careca de Celso Ramos, que é Imaculado Conceição. Estamos aí numa jantinha aqui, que todas as sextas nós faz aqui. Estamos aí, quem tá fornecendo para nós é o meu amigo Benedito Nardo Oliveira. Hoje que ele que tá fazendo a janta aí, tá pecando um osso aí, que diz o outro, né?
0: Opa.
3: E podia rodar aí um Amado Batista aí, secretário aí, oferecer aí pro meu compadre Célio Ferre, pro compadre Amélio Ricarcato, não tá aí presente hoje com nós, mas ele tá na escuta, com certeza.
0: Isso, Amélio.
3: E aí pro meus irmãos Adelar, Adelir, Joel e pra meu amigo Dinho Tramontinho, que está presente hoje aqui com nós aqui também. Aí pra vocês aí da rádio, se for tocado aí, eu agradeço.
0: Valeu, muito meu obrigado. Amigão, um abraço, Careca, pra todo o pessoal por aí, lá em Anitta Garibaldi, quem está ouvindo a gente, o nosso amigo Nelson Sereno, um abraço, Nelsinho, seja sempre bem-vindo aqui na programação do nosso Noite Sertaneja, a cultura, sempre juntos aí, né? Valeu, moçada, 20 horas e mais 19 minutos.

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0: 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Hora certa. Cultura.
3: 8h29.
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8:30 da noite, como queiram. Estamos entrando na última meia hora do nosso Noite Sertanejo, mas tem tempo ainda para muita música boa com o Super Lucas e suas quatro lojas com a gente aqui no nosso Noite Sertanejo.

0: pra quem aqui? Nosso amigo Osni. Osni lá da comunidade quilombola Invernada dos Negros. Valeu, Osni, um abração. Não sei se vai dar tempo da música aí, meu amigão. Mas amanhã eles vão estar lá na nossa feirinha aqui de Campos Novos. E amanhã tem novidades lá na área. Isso mesmo, amanhã vai ter uma homenagem lá para todas as mães. Olha, cada mamãe que chegar lá também vai receber um mimo do pessoal lá da agricultura familiar. Isso mesmo, vai ter um coquetel lá com produtos coloniais, né? Um coquetel sensacional lá para as mães que vão estar participando lá amanhã também. Beleza, Osni? Um abraço para você, para a esposa e tudo de bom aí. Obrigado aí pela companhia com a gente aqui no programa. Tô mandando um alôzão lá pro seu Darcy Giuliato. Alô, seu Darcy. Isso. O pai do Alfânio tá ouvindo a gente, né, seu Darcy? Um abração pro amigo, obrigado aí pela companhia conosco aqui no nosso Noite Sertaneja. Quero mandar um abraço também pro pessoal lá do que estão ligados com a gente, estão trabalhando ali, diz que tá na meu amigo Robson. O Robson, a dona Ana, isso, estão lá ouvindo o nosso Noite Sertaneja, estão na cozinha lá aí, e num trabalho bastante apurado, né? Mas estão ouvindo o nosso Noite Sertaneja lá no restaurante Tessaro, uma correria danada, diz ele, lá na cozinha. Opa, que bom, né, meu amigão? Um abraço aí pra você, pra todo o pessoal por aí, aquele abraço mesmo. Quem tá com a gente aqui também, nosso amigo João Maria de Souza, aqui do centro da cidade, tá pedindo uma música, oferecendo pra ele e pra esposa Ale Gonçalves. Agradeço aí de coração, meus amigos. Olha, também tá conosco aqui no nosso Noite Sertaneja. Deixa eu ver aqui, ó. O Ale Gonçalves já atendi aqui, ó, amigão. Valeu, quem tá com a gente também, Valmir, um abraço. Pessoal da saúde aí lá de Entre Rios, tá conosco aqui no nosso Noite Sertanejo. Boa noite, amigão.
1: Ô, meu amigo, tá no Sérgio. Trecho.
0: Boa, opa, noite,
1: tudo certo?
0: Tudo graças a Deus.
1: Vindo de Floripa, estamos passando aqui na tua cidade.
0: Opa.
1: Estamos escutando a programação aí.
0: Bem-vindo, bom, tá, bom retorno.
1: Uma música apaixonada aí do Renan Irari, oferecer pro meus pacientes que estão aqui comigo.
0: Olha, moçada.
1: Especial pro meu amigo chefão que tá junto aqui.
0: Ah, tá.
1: Ele
0: junto.
1: Ele gosta muito da música do
0: Renan Irari. Vamos rodar então.
1: Aqui é o Valmir, o motorista da ambulância de Entre Rios.
0: Valeu, Valmir. Bora
1: pra nós aqui, nós estamos na escuta.
0: Beleza. Beleza,
1: um abração pra vocês, Sérgio.
0: Bom retorno pra vocês aí, tudo de bom aos pacientes, ao chefão aí, como diz o Valmir. Um abraço e a você, Valmir. E a família que estão lá em Entre Rios, lá, aguardando a chegada da moçada aí, né? Um bom retorno pra todos aí. 20:33. Alô, doutor Fernando Roberto Valmórbida. Um abração, doutor Betão, pessoal das fazendas aí, nosso

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1: 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Hora certa. 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
4: 8:37.
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Faltando 20 minutinhos agora para as 21. As 21 tem a Voz do Brasil aqui na programação da Cultura. 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

0: Valeu, gente. Olha, minha amiga Terezinha Cordeiro tá com a gente aqui no programa também.
1: Boa noite, Gelso, que é a Terezinha Cordeiro, que oferecer para todo dia das mães.
0: Isso.
1: Para todas as mães e para tudo que escuta. E para mim também.
0: Para você também. Parabéns aí pelo teu dia, então, né? Né, Serginho, meu amigo Cordinha?
2: Oi, Rádio Cultura, tudo certo com vocês? Aqui é o Cordinha, de Campos Nova, e pode rodar música bem boa pra nós aí do Leonardo e Liga lá em casa, e ofertando a programação aqui pra toda a minha família, lá pro seu Jair Bresciani, e lá pra dona Maria, pro seu Darcy, lá pra dona Chinita, pro seu Rodrigo, pra dona Débora, e lá pro seu Pedrão, hein? Lá pro seu Flávio Bazé, lá pro seu Negão, hein? E lá pra... Tá fazendo postinho pro seu Gordo, e lá pro seu Bochecha, pro seu Zareguim, e lá pro seu Simpão, hein? E lá pro seu Cookie, e lá pro seu Mande na Cor da Mortanela. Um forte abraço pra vocês.
0: Outro abraço, tudo de bom. Valeu, meu amigo. O Vanderlei da Silva tá com a gente. Oi, Vanderlei, boa noite, hein, amigão? Tá mandando um alô pro pessoal de São Sebastião e Bian. Ah, isso mesmo, oferecendo pra todos que estão ligados na cultura. E para nós aqui da programação, também ele vai de carona na próxima música. Vanderlei, um abraço para você, para toda a família, aí no nosso querido Ibian. Meu boa noite vai para minha amiga Elizabeth da Silva. Oi, Elizabeth, boa noite. Seja bem-vinda sempre aqui no nosso Noite Sertaneja. Lá em Monte Carlo, meu amigo Gelson Gomes tá curtindo lá o nosso Noite Sertaneja. Obrigadão pela audiência. 20 mais 43.

Agora faltando 8 minutinhos, 7, né, para ser mais exato, para as 21. Estamos agradecendo aqui o Super Lucas e suas 4 lojas que estiveram com a gente aqui no nosso Noite Sertaneja de hoje. Daqui a pouquinho tem a Voz do Brasil e eu tô mandando um abraço aqui, por último aqui no nosso programa, a Jocely. Jocely tá pedindo uma música aqui, oferecendo pro seu grande amor Darcy, também pra filha Aline, pra netinha Maria Vitória, que estão passando uns dias lá na casa dela, que são aqui de Campos Novos, né? Isso, valeu, gente. Um abraço, Jocely, um abraço, Darcy, um abraço pra Aline, pra netinha Maria Vitória, e tudo de bom aí pra vocês. Amanhã não tem, né? Domingo também não. Segunda-feira estarei de volta aqui às 19 horas com mais um Noite Sertaneja. Mas amanhã eu volto às 5 da tarde aqui com o nosso Galpão de Estância. E domingo bem cedinho aqui com a música sertaneja também. Valeu, moçada. Fiquem todos com Deus e a proteção de Nossa Senhora Aparecida. Boa noite, Campos Novos. Boa noite, nossa grande e querida região.

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2: Boa noite.
3: Uma boa noite para você que nos acompanha em todo o país.
2: Sexta-feira, 8 de maio de 2026.
3: E vamos ao destaque do dia em investimento em energia.
2: São 130 bilhões de reais para melhorar a distribuição de energia elétrica no país até 2030. Gabriela Noronha.
4: Foram renovados os contratos de concessão de 16 distribuidoras de energia elétrica. A renovação dos contratos beneficia cerca de 42 milhões de residências no país.
3: E anunciado também, Luz para Todos vai chegar a mais 233 mil novas famílias.
2: E ainda, rendimento médio mensal do brasileiro alcança o maior patamar da série histórica desde 2012.
3: O valor tem crescimento de 5,4% em 2025 e chega a R$ 3.367, Graziela Bezerra.
5: O aumento da oferta de trabalho foi o que mais puxou o incremento da renda.
2: Você vai ouvir também serviços públicos na mão.
3: GovBR alcança a marca de 500 milhões de assinaturas eletrônicas.
2: Saiba como proteger sua conta e evitar golpes virtuais. Cleide Lopes.
6: Você pode acessar na plataforma serviços digitais que vão ajudar a proteger seus dados contra golpistas.
3: Hoje na apresentação da Voz do Brasil, Mariana Jundumim, Nazi Brum.
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3: 130 bilhões de reais em investimentos para modernizar a distribuição de energia elétrica no país até 2030.
2: O anúncio foi feito em evento que contou com a presença do presidente Lula.
3: O objetivo é melhorar a qualidade dos serviços prestados à população e incentivar o desenvolvimento e a geração de renda.
4: Foram renovados nesta sexta-feira os contratos de concessão de 16 distribuidoras de energia elétrica em 13 estados do país. Os contratos devem viabilizar cerca de 130 bilhões de reais em investimentos até 2030. Esses recursos serão investidos em projetos de modernização da rede, expansão de linhas de distribuição e aumento da capacidade de resposta a apagões e eventos climáticos. Por exemplo, segundo o ministro de Minas e Energia, Alexandre Silveira, os contratos agora incluem novas regras para melhorar o atendimento ao consumidor.
7: O objetivo é proporcionar atendimento mais eficiente, mais rápido, mais respeitoso aos consumidores de energia brasileiros. Bairros mais pobres terão o mesmo padrão de qualidade que os bairros mais ricos.
4: A renovação dos contratos beneficia cerca de 42 milhões de residências no país. Além disso, a expectativa é de que sejam gerados mais de 100 mil empregos. Presente na cerimônia, o presidente Lula falou sobre a importância da parceria entre Estado e iniciativa privada para garantir o fornecimento de energia em todo o Brasil.
8: Que a gente pode ter um país que nunca mais teremos apagão. E a renovação desses contratos, antecipando inclusive a renovação, é uma demonstração de que o governo tem confiança nos empresários, de que a gente pode apresentar ao Brasil a ideia de que o Estado pode trabalhar em parceria com os empresários e permitir que os empresários possam executar o trabalho da forma mais perfeita possível.
4: Durante o evento, o presidente Lula e o ministro Alexandre Silveira também assinaram a atualização de um decreto que moderniza o Luz para Todos, programa que leva energia a quem mais precisa e amplia o alcance da iniciativa para mais de 230